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1: Planeje o cardápio das próximas refeições. Criar um cardápio detalhado para a sua semana, considerando quantas pessoas moram com você e a quantidade de refeições, é uma baita mão na roda. Dá para congelar marmitas individuais, pães, frutas, legumes e garantir uma alimentação equilibrada e variada. Se você sabe o que precisa para cada refeição, não vai comprar mais comida do que pode comer. E não perde tempo pensando no que fazer todos os dias.
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2: Hora certa.
3: 9:15.

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2: Hora certa.
4: 9:33.
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1: Hora certa.
2: 9h56.
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1: Alimentos que causam celulite e que devem ser evitados. Atenção você que se preocupa com a celulite. Todos nós amamos essas refeições de fast food, mas elas são a pior coisa que podemos ingerir para acabar com a celulite. Esqueça-os então ou coma de vez em quando. Outros alimentos que causam a celulite e devemos evitar são aqueles que contêm açúcar. Então, nada de sorvete, refrigerante, doces, chocolates e outros. O pior é que são muito viciantes, né? Então, é melhor não tentar abandoná-los, pois vai cair em uma terrível tentação e não deixará de comer nenhum deles. A retenção de líquidos favorece o aparecimento de celulite e comer alimentos ricos em sal ou adicioná-lo ao alimento contribui para isso. Nada então de batatas fritas, queijo processado, molhos e outros, tá? O álcool é um grande inimigo da pele e não só porque cria as condições ideais de toxicidade no organismo para causar a celulite, mas também porque a pele em geral é prejudicada.
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4: Hora certa.
5: 10:12.

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3: Hora certa.
4: 10h30.
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1: 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Hora certa.
2: 10h50.
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1: Planeje o cardápio das próximas refeições. Criar um cardápio detalhado para a sua semana, considerando quantas pessoas moram com você e a quantidade de refeições, é uma baita mão na roda. Dá para congelar marmitas individuais, pães, frutas, legumes e garantir uma alimentação equilibrada e variada. Se você sabe o que precisa para cada refeição, não vai comprar mais comida do que pode comer. E não perde tempo pensando no que fazer todos os dias.
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2: Hora certa.
3: 11h10.
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3: Hora certa.
4: 11h29.
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1: 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Mas manda o que tá no seu coração.
2: Porque se fosse eu falaria mais ou menos assim.
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0: Aí o Teixeirinha, Mulher Fingida, programação da 96.
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0: 5:52, olha a hora, 8 para 6 da manhã.
1: Ai,

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1: É a previsão de chuva agora para amanhã, para tarde e para noite, o que marca aí 55 milímetros para hoje. Logo mais tem agenda aí das nossas entidades tradicionalistas, as programações Farroupilha, agenda aí do final de semana, na programação aí da sexta-feira, 11 de setembro.

temperatura 12 graus, 11 graus o melhor, né? Hoje precisa a coxinha de retalhos aí, né? Lembrando que no domingo tem Domingueira com o Célio Santos e Banda Expresso Sul no Clube do Bailão do Sabiá. Domingo agora, hein? A grande Domingueira da Independência, da... do Mês Farroupilha. Então, pro domingo dia 13, todos pro Clube do Sabiá. Dança, mulher bonita, homem bonito, cerveja bem gelada. 5h59. Mas quando chega... Mega acumulou novamente, né? Não teve ganhadores. Sem comer carne gorda, então, né?

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1: 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Notícia na hora certa, no sinal 6 horas. Após pedido do ministro Edson Fachin, André Mendonça retira sigilo de inquéritos do caso Master no Supremo Tribunal Federal. 7 pessoas ficam feridas em acidente envolvendo 4 veículos na RS-218 em Santo Ângelo. 2 crianças estão em estado gravíssimo. Petróleo sobe novamente e barril chega a 107 dólares, maior valor desde maio. Chove em alguns pontos de Porto Alegre neste momento. A temperatura agora é de 16 graus. A sexta-feira tem previsão de chuva na maioria das regiões do estado. Está em vigor o alerta vermelho para tempestades com queda de granizo, especialmente no norte do estado. Na capital, mínima de 15, máxima de 19 graus. 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
2: Movimento fluindo bem nas principais rodovias da região metropolitana. Em Porto Alegre, na Zona Sul, atenção para relato de colisão de caminhão em semáforo na Coronel Claudino com Rua Tamandaré, no bairro Cristal. Com o trânsito, Leandro Rodrigues.
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1: Um incêndio atingiu uma igreja em São Jerônimo nesta madrugada. Os bombeiros foram acionados pouco antes das 2 da manhã no local, às margens da Estrada Geral de São Jerônimo. Conforme a guarnição, houve queima total de uma capela e do almoxarifado. Não houve vítimas e a causa está sendo apurada. Municípios do Norte e da Serra registram transtornos em função da queda de granizo entre a noite e a madrugada. Em Nova Bassano, por exemplo, equipes estão ainda nas ruas contabilizando os danos em residências. Conforme a Defesa Civil Municipal, o granizo atingiu todos os bairros. Há relatos de granizo entre a noite e a madrugada também em municípios como Palmeira das Missões, Passo Fundo, Três Passos, Cerro Grande, Seberi e Frederico Westphalen. 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Notícia na hora certa, volta na Rede Gaúcha, às 9 horas. Da redação, Gustavo Gossen.

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2: Estamos chegando depois do Espaço das Informações, 6:03, já voltamos aí com o Bem Gaúcho, o Amanhecer na Querência. 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
1: Ai, Gretchen, vamos ser até a Brojega, né, tia? Ah, tivemos já o Mano Lima na abertura da FEMAT. Nossa equipe já a postos para dar toda a cobertura. Maior feira da erva mate na cidade do Chiba. Logo mais estaremos aí em Arvorezinha também, dando todo o suporte, cobertura do grande evento. Em 96,5, Fontoura Xavier. Já Brojega, ouvinte amigo, o dia clareou, daquele jeito. É, o mate tá cevado. E a Cultura 96 está no ar. Vamos, Ian.

É tudo que já se prepara aí pra festejos Farroupilha do Osório pra logo mais. Ah, mano, quando dia Fontana Xavier, é bom. É hora de acordar a querência com música, tradição e a companhia aí desse amigo de vocês, tá? Vamos ver. 3389-1110, os nossos contatos. 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

0: a previsão aí de chuva molhada. Vamos em frente. Desse jeito. Vai azular o Brick, vai azular.
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0: 6 e 11. E o Pix, ah, o Pix vai vir lá.
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0: Com a previsão do tempo, chuva e vento forte que marcam a sexta-feira. Já teve aí na madrugada, né? O tempo roncando. Cidades que já foram atingidas por temporais, vento, mas que vem só chuva, né? Baixa pressão que favorece chuva em todas as regiões do estado, com risco de temporais, granizo, rajadas de vento. É o que marca aí a previsão. Sexta-feira, é dia 11, que será de tempo estável. E a projeca entra lá dentro de mate. Daqui a pouco a gente vai lá na família do Jairo Valer, 50 anos de casamento de casório. Deus abençoe, né, Zaro? Ai, que barra. Deus abençoe sempre o casal de Pombinhos. Ah. Nosso amigo Eduardo Godoy de Moraes. Já engraxando as botas aí pra Semana Farroupilha do Osório.

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1: E vamos em frente. Ô, Jaime Jorge, mandou o videozinho aquele do camarada, aquele. É hidrálogo, Jaime Jorge.

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1: 6h15, pessoal que já estão aí, ó, prontos pra lida. KM Supermercado se preparando pro pega aí, o Valmir Soares. Nova contratação aí do shopping, né? E Mano Lima, que teve ontem marcando presença na abertura da FEMAT.

Estamos aqui com o Daime Jorge, né? Uma das primeiras pessoas que já chegaram aí pra festa do Jairo Antônio Valer e sua querida e amada esposa. Hoje, há 50 anos atrás, ele dizia o sim pra sua querida e amada esposa, né, Jairo? Daqui a pouco a gente chega aí pro café da manhã. Que Deus abençoe sempre aí o casal de, né, uma vida 50, cinquentenário, bodas de ouro. Vai dançando enquanto o Jairo vai acendendo fogo aí, né? Fogo do fogão a lenha, né? Ô, Jairo.

0: Vamos lá então com o Valdir. Valdir, Valdir, Valdir. Martins, já pro chega. Campeando Casório, 96 e os Bengão. Tá feio, mas tá parindo. Tamo aí, firme e forte, né? Saúde, saúde, saúde, ora.
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0: É, o Jairo Vale já arrumou há 50 anos atrás, né? Daí a proteção divina de Santa

aqui pro Boca do Aranha, como é que tá, guri, velho? Homenageando aí o Berto Zanutelli, homenageando aí os amigos aí da família do Aranha, especial pro Hildo, né? Ô, seu um abraço aí do Boca. E seu Ernesto aí da Silveira, seu Ernesto, um abraço.

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1: 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Aviso pro pessoal aí que temos carregando dois caminhão de mercadoria novinha aí, Pascoal. 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
0: Isso, agora tem a dupla de Valmir aí, né? Oh, que mal. 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

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Buenos dias, 6:25. Já prochega ouvinte amigo. O dia já, dia grande, já clareou. Mate cevado e a cultura. Vamos aí. É, não tá morto quem perder. Teve vida, teve vida, teve.

Tevida, Magualdo, Tevida, Tevida, né? Os amigos aí do Rancho dos Oliveira, como é que estamos aí? Um abraço. É, Jair Maio, pastor lá de Coqueiro Baixo, um abraço aí pra você.

0: Oi, Alexandre. E a turma da Revis Auto Center, como é que estamos aí? A equipe de mecânicos quer comprar de um time novo, boleia, boleia perna. Aqui pro... Os amigos aí da tenda do Pinhão, aí o Marinho, Marinho, como é que tá, Marinho?
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0: Ah, e todos os tendeiros aí que...
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0: A nossa 386, São José, a nossa Fontoura.
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0: Especial aqui pros amigos aqui do bairro Altos de Moraes. Aí pro Nereu, lá pro Bugio, a equipe da Madeireira Portela, né, seu Cláudio? O homem do Madeirame, né? É. Abraço pra ti, Cláudio Portela.
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0: Daqui a pouco temos que passar no Jairo lá, pegar uma seragem lá pros pingos. Ah. E a turma que já tá no galpão lá do Fiorere. Oh, é o galpão da Arivisa. Ah, o galpão do Praxedes, que tal essa gurizada?

0: Aiu, gurizada, gurizada da tradição, né? Tomou um rancho, deve estar essa gurizada. Até olhei se era aqui no rancho do Paraxer, mas não, é outra localização aí, tipo.
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0: pois os guri que já estão aí com café cuyudo a capricho, né? Lá o homem, tá, o homem da culinária lá, o Marco Lando Piero. Lá os bombajudos lá, né? O doutor Rafa, o doutor. Ô, oh, doutor Fábio.
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0: Depois da academia, aí um café cuyudo lá, ô, oh, doutor Faleiro.

0: Já projeca aí do galpão do Henrique, né?
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0: Que tá lá?
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0: Café Cuiudo lá, tio.
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0: Vamos só pelo convite, aí. Vamos lá, tem um espaço comercial rapidito, em Porto de Lins, eu já voltamos, 6:30.
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0: O velho galpão. Cadê a brochega? Cadê a brochega aí pro galpão lá? Um abraço especial aí pra turma que já estão aí galponeando, se preparando aí pros piquetes, acampamentos, CTGs, Rio Grande Avara, né, Fiorino?
14: Dia, Pasquale.
0: Como é que tá, meu galo?
14: Grande sexta-feira. Vamos convidar todo mundo aí pra abertura do CTG do Osório de Assis, né?
0: Ô, gurizada, um abraço aí pra turma que já estão aí no... se preparando lá, tia. Tá? Como é que estamos aí, Henrique Baristelli Fiorini, né? Que já dá o recado, já reforça o convite pra turma marcar presença nas programações Farroupilha aqui da entidade tradicionalista Osório e também das demais entidades da grande região.
14: Bom dia, Pascoal.
0: Meu galo, como é que estamos?
14: Da nossa Rádio Cultura, Henrique Fiorini aqui da Revisa Auto Center. Hoje, novamente, passando, fazer um chamado aos nossos clientes, nossos ouvintes da Rádio Cultura. Como vocês bem sabem, a Revisa é patrocinadora da Cultura Gaúcha. Então, hoje a gente está fazendo um convite especial aí aos nossos amigos, nossos clientes, que participem da abertura do CTG Osório de Assis. A gente vai estar lá, vamos confraternizar, vamos viver a Cultura Gaúcha. Porque a gente é daqui e precisamos fortalecer isso às nossas crianças, nossos jovens, que tenham esse amor à terra. Então, um grande abraço a todos e se encontramos aí no Osório de Assis logo mais à noite.
0: Oi, gente, um abraço aí para a patronagem, para a turma que já estão aí nos preparativos lá. E só atualizar aqui depois na grande abertura. Hoje temos Joca Martins, que abre as programações do Osório de Assis, né? E a grande programação para hoje do Osório de Assis, às 18 horas, o acendimento da chama crioula na Cruz Bessa do Cemitério Jardim Municipal. Após condução à chama da entidade tradicionalista Osório de Assis, ele percorre aqui as principais avenidas da capital do Pinhão. 19h30 aí, a grande recepção da chama crioula na sede do CTG Osório de Assis. Cerimônia de abertura da 46ª Ronda Crioula em homenagens aos ex-patrões da entidade. Inclusive quem já passou pela patronagem, hoje tem toda a homenagem. Na sequência, 20h30 aí, o jantar, churrasco contendo carne de gado, de ovelha e acompanhamentos. E 22 horas aí, o grande show com Joca Martins.
15: O gaúcho...
0: Fala aí, Joca Martins. Vamos atracar aí o Joca Martins, né? E daqui a pouco a gente tem aí sorteio de ingressos aí pro grande show baile fandango com Joca. Só pro bailanta, né? 6h39.

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1: Essa, gente, bola para o intervalo comercial, recado. Depois a gente volta aí com mais músicas do nosso Rio Grande. Logo mais também tem o espaço da propaganda eleitoral gratuita. E assim vamos aí na nossa sexta-feira. Marca aí a abertura dos festejos Farroupilha do CTG Osório de Assis, 6h40.

0: Isso, cultura é a hora.
1: Hora certa.
0: 6h41. Quando são 6h41, temos aí nota de falecimento e convite para enterro. A esposa Sônia dos Santos, os filhos Jonathan, Emanuele, Tainara, a mãe Romilda de Meira Menegildo, o pai Miguel Nunes Menegildo, a nora Pâmela, netas Maria Clara, Maria Helena, Mavier, Chiara, irmãos, irmãs e demais familiares, com pesar comunia com o falecimento de Juraci Meira Menegildo, aos 51 anos de idade, hoje ocorrido aqui no Hospital Beneficente Santa Terezinha. O velório, as últimas homenagens, estão acontecendo aqui no Esporte Clube Flor da Serra, desde as 5 da manhã. E o sepultamento será hoje, às 16h30, com celebração, e logo após, seguindo para o cemitério Jardim Municipal. Noticiamos, com pesar, o falecimento de Juraci de Meira Menegildo, 51 anos de idade, né? Ele que era empresário aqui da padaria Emporio de Delícias, então a gente estende aí os sentimentos a toda a família. Então o velório já acontecendo aqui no Esporte Clube Flor da Serra de Fontoura Xavier, e o sepultamento às 16h30 teremos as últimas homenagens, as despedidas e a celebração, e após o sepultamento no cemitério Jardim Municipal de Fontoura Xavier. Familiares enlutados antecipam agradecimentos.
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8: E para hoje, na abertura, temos aí o Joacan Martins. É assim que vamos lá com o Bem Gaúcho em 96.5, aqui na capital, Chimarão, da nossa região alta, da Serra Botucaraí, nossa região alta. Especial aqui para Arvorezinha, para Antagorda, Ilópolis, Putinga, das nossa Soledade, Fontoura Xavier, a nossa querida e amada e toda a grande região. Vamos lá.
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2: Estamos maturizando a mega que acumulou, né? Parece que é um castigo, né, Tiago? Começando com a loteria das 18 de ontem, os 5 principais prêmios em nome da loja Bazar Fênix, onde a turma compra o Trilegal. Todos os finais de semana aí com prêmios milionários. O quinto prêmio de ontem, 6.535. O quarto prêmio, 4.751. No terceiro, 2.165. No segundo, 9.867. E no primeiro, 4.199. 4.199 no primeiro prêmio. Tivemos as loterias Caixa lá, Mega, que acumula. O concurso aguarda o domingo em 85 milhões. Os números sorteados: 14, 21, 25, 50, 51 e 56. Só lembrando que a Loto Fácil, aí no, nesses dias não tem sorteios, devido que vamos ter o sorteio da terça-feira da Loto Fácil da Independência, que paga 300 milhões. Onde também tivemos aí número esquina, concurso 7.114, dezenas 5, 11, 43, 51 e 54. 5, 21, 43, 51 e 54 são os números que dá.
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2: São os números das loterias aqui na programação do Bem Gaúcho. 9 do Clube do Bailão do Sabiá, domingo tem Domingueira, com Célio Santos, Banda Expresso Sol. Quer dançar bonito aí? Abraço lá pro Sabiá, lá pras meninas, pra Já, pra Marica. É nóis! Clube do Bailão do Sabiá e pro domingo então, Domingueira. Com segurança, cerveja bem gelada, lá os energéticos, uma bebidinha mais quente, tá? E a música aí top do Célio Santos e Banda de Soledade.
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2: 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Dançar contigo, né? E ficar contigo já com a outra esperteza.
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2: Não, aqui pro Renan. Renan. Breve vai ter empreendimentos aí no Três Pinheiros aí. O homem dos tratorzinhos aí. Vai ter a fábrica, né?
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2: Tá o Bodinho lá dançando com as velas assim. Ô, Bodinho!
3: Cara!
2: 500 melancias aí descarregar às 5 da manhã, né? Aquela gurizada e melancia que desce. Nossa, vem uma no peito aí, peluda do Valmir. Caiu de costas.

0: Não, tá aí, sucessos de Hugo Costa e Ana Gaúcha, né? Deixa eu só mandar um abraço aí antes pros nossos ouvintes.
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0: Pessoal da Vila Canzinha, Picara Casa Grande.
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Seu João Moreira, ô seu João Moreira, ali da Vila Candinga, tá homenageando aí o nosso amigo, o Ataíde Oliveira, lá na Canga, né, seu Ataíde? Então tá aí, seu Ataíde, um abraço, um bom dia, e um abraço aí do teu amigo aí, o João Moreira aí da Vila Candinga, Vila Tana, porque ela divisa na fronteira entre Tana e Candinga, né, seu João?

0: Aí é brabo, né, Tchê? Oi, galera, 6h56.
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0: O programa é Galdélio, mas vamos abrir uma exceção aqui, né, Josimar? Tá? Josimar, né? Se possível, um pedacinho daquela do que é sucesso, Virori.
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0: O TikTok, o homem é um sucesso, né? Um britador pro mundo. Meu bem, eu te traí. Mas antes de eu falar isso, né, já deixa avisado. E as funerárias Guizolf, Santa Clara, a São Jorge. Aleluia.
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0: Na sequência tem um espaço da propaganda eleitoral gratuita, 6h58.
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0: Mulher, eu te traí. Bora lá, se enfrenta por aqui, rapidinho. Já fechando aqui a primeira hora do Bem Gaúcho. Padre Sulina, num baile, casco pra vida. Quantos dias?

0: Que Bruzeca, tá homenageando aí o Giruzzi Mariani. Hoje não dá pra trabalhar, só botar ureia aí, adubação aí na... A plantação de abóboras, né?
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7h25. Chove, chove até bem forte agora em Porto Alegre. 16 graus de temperatura, logicamente tempo fechado.

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0: Ame, acredite, pense, grite, sonhe, conquiste, lute, batalhe. Tenha força, tenha foco, tenha fé. Sorria e agradeça a Deus por mais um dia.
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2: Hora certa.
3: 7h40.
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1: Já lembra daquela carreirada do velho Aparício, lá na Raia do Ipé? 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
3: Comigo novamente a minha segunda voz, Gerson Fogaça. Vem aqui, meu guri.

0: aí a chuva que não dá trégua, né? Aqui pro ouvinte, aqui o título baixado, como é que estamos? Bom dia.
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0: 7h56, seguimos aí com o Ben Gaúcho.
2: Obrigado, Ivoninho Machado, meu irmão de estrada. Novos

0: Ó, sempre tem recados por aqui, pessoal, aí da participação. Como é que estamos?
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2: um monte de relógio. E o pior me aconteceu essa noite, Pascoal.
0: O que que deu aí lá?
2: O bicho bateu nas galinhas, no galinheiro, com toda aquela temporada. Eu tinha comprado um frango, peru. É, comprei na balança, a peso, deu 35 quilos. E daí eu fui, tive que levantar, meu, o que que era raposa, uma raposa gigante, mais pensa no bicho grande. Aí larguei os cachorros ali que eu tenho na corrente e consegui pegar ela, mas não foi fácil. Eu sozinho, o bicho, não foi fácil me dominar ela. Mas consegui, daí pesei ela, deu 82 quilos a raposa, uma raposa gigante. E daí a gente, esse bicho de floresta a gente não pode matar, até sou contra isso. É, peguei e larguei ela, fosse pro mato ali, viver a vida dela, bichinho lá, mas não matou o peru. E ontem de tarde, Pascoal, eu tava na cidade, encontrei um amigo meu aí na lotérica, o Lavinho Guerreiro. Então o Lavinho é um amigo de longa data e passei uns momentos difíceis na vida, uns anos atrás, e o Lavinho me estendeu a mão. Então eu tenho a consideração muito grande por ele.
0: E um abraço aí, ô, meu guri velho.
3: Abre a porta!
2: Música, homenagem, coisa. Daí o Lavinho disse que ele só não gostaria que homenageasse ele com o corpo esgolepado. Outra música podia ser qualquer uma. Daí eu pensei no momento que numa música para homenagear ele, que é a cara dele. Mas antes disso, eu queria fazer um convite especial para ele, o Lavinho, e para você, Pascoal, que vocês combinem e venham até a minha residência para nós fazer um churrasco aqui.
0: Daqui a pouco estamos chegando aí, então pode ser hoje.
2: Uma ideia assim, ó, para não ficar muito caro para nenhum de nós três. Vocês, tu e o Lavinho entram com a carne e a cerveja e eu entro com os convidados, para não ficar muito caro, nem para um nem para outro, o que tu acha? E tu roda a música aí pro Lavinho, um abração pro Lavinho, eu sei que ele tava me escutando essa hora, porque ele disse que escuta o programa todo dia da manhã. É, tu roda aí pro Lavinho o Bico do Corvo, que essa é a cara dele. E um abração para ele e para você aí, Pascoal.
0: Falei no pesado. Vamos deixar quieta a música, vamos com outra aí. Nego Bal não se mistura, né? Um abraço aí pra turma 759 e pra turma que estão lá no Centro de Tradições, né? O Rancho do Bigode aí da Vila Cis, que tá um café de chaleira cuyudo pra manter viva aí as tradições, né, turma?

0: Saudade aí, aquele café de chaleira, muito orgulho gaúcho, né, tia? Setembro chegou e a turma aí do Setembros Oliveira, dá lá aí, né? Isso, força das tradições, a alma do nosso Rio Grande e da alegria de reunir os amigos aí. A turma da organização que estão servindo o café aí no Centro de Tradições de Oliveira, Vila Cista. Um abraço para essa turma aí, né? Especial para a patronagem lá, o Guilherme, o Leonardo, né? Os convidados. Um grande número desta manhã chuvosa prestigiando aí esse grande momento, né? E que a chaleira siga chiando, o café que siga passado e o nosso sentimento para o Rio Grande. Um abraço para essa turma aí do grande café de chaleira na manhã dessa sexta-feira, ali no Centro de Tradições Oliveira, Vila Cista. Lá no piquete do Galvão, né? Ai, gurizada. Um abraço aí para a patronagem. Fala, turma aí, que faz a tradição acontecer. Vamos lá, tem recados por aqui, né, Pizinho? A dona Flores, estamos em São José do Herval. Como é que tá a chuva aí, Flores?
1: Oi, Pascoal, tudo bem? É a Flores, eu queria pedir aquela música lá da Flor do Meu Jardim. Roda aí pra mim, que eu tô escutando, tá? Então tá, tudo de bom aí, tá? Tchau.
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0: Isso, e pra fechar aí a nossa segunda hora do Bem Gaúcho, vamos lá com a Flor do Meu Jardim aí, pela Flores Bela e todo o povo aí de São José do Herval ligadito. 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

Isso, 8 e 4, Joca Martins, que hoje vai estar aí na, no show de abertura dos festejos Farroupilha da 46ª Ronda do Osório. Daqui a pouquinho, já por fontura, né, Joca Martins, um abraço, um dos grandes cantores, músicos, tradicionalista, nosso bonzinho.

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1: Isso, logo mais aí do palco do CTG Osório de Assis, Joca Martins. E logo mais também a gente tem ingressos, né, pro Fandango e com o Joca Martins, tá? Quem ganhou ontem, os omissores estarão ali, somente os ingressos pra bailanta, né, pro Fandango, tá bom? Vamos lá, tem informações da hora, KM Supermercados e o correspondente Piranga.
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3: Temperatura de 17 graus em Porto Alegre, 14 em Caxias do Sul, Rio Grande e Pelotas, 15 em Santa Maria e 16 em Passo Fundo. Cleocum traz a previsão no estado para as próximas horas.
4: A previsão está indicando para o dia de hoje um comportamento de tempo instável. Tem muita umidade, tem muita nebulosidade e pancadas de chuva espalhadas pelo estado. A gente tem previsão de um comportamento de tempo que está deixando uma situação para sábado com pouquíssima instabilidade no estado, mas aqui pro leste e nordeste, é assim mesmo, chuva isoladas. Já no domingo a chuva deve crescer, principalmente na segunda-feira, abrangendo o estado do Rio Grande do Sul como um todo.
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6: Trânsito. Atenção para lentidão na Freeway entre Cachoeirinha e Porto Alegre, passando o cruzamento com a Avenida Assis Brasil. Velocidade reduzida, não tem acidente, é o movimento que aperta nesse cruzamento. Tem acidente entre 3 veículos na Oscar Pereira, descida em direção ao centro da capital, na altura do Hospital Divina Providência. Tem fila, portanto, nesse trecho em direção ao centro. Com as informações do trânsito, Leandro Rodrigues.
2: 9 pessoas ficaram feridas na noite de ontem em um acidente com 4 veículos na RS-218 em Santo Ângelo, nas Missões. 2 crianças estão em estado gravíssimo e 2 passageiras ficaram feridas com gravidade. De acordo com o comando rodoviário da Brigada Militar, a colisão ocorreu no quilômetro 14, próximo ao aeroporto regional Sepete Araju. Um dos veículos envolvidos tentou fazer uma ultrapassagem em uma curva e acertou outro carro que vinha no sentido contrário, o que causou uma série de outras colisões.
3: Ainda nesta edição, 3 pessoas são presas em Canoas durante operação contra a venda de remédios emagrecedores ilegais.
2: Granizo causa estragos em municípios do Norte, Noroeste e Serra.
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3: Um trio suspeito de revender medicamentos emagrecedores irregulares na região metropolitana foi alvo de operação da Polícia Civil nesta manhã no bairro Guajuviras, em Canoas. Os 3 foram presos. Conforme a investigação, os suspeitos vendiam ampolas de um medicamento paraguaio que é proibido no Brasil pela Anvisa. A suspeita de que o grupo movimentou mais de R$200 mil no esquema. Agora em Porto Alegre, 17 graus, 8 horas, 8 minutos.
2: A Rádio Gaúcha realiza daqui a pouco um debate com 8 postulantes ao Senado pelo Rio Grande do Sul. Participam candidatos de partidos, coligações e federações com representação mínima de 5 parlamentares no Congresso Nacional. A repórter Letícia Mendes acompanha os bastidores.

0: vereadores e tem as informações.
1: Frederico Antunes, do PSD, Germano Rigotto, do MDB, Manuela Dávila, do PSOL, Marcel Van Hatten, do Novo, Milton Cardoso, do PSDB, Paulo Pimenta, do PT, Renato Jaguarão, do Cidadania, e Uberatã Sanderson, do PL, que disputam duas vagas pelo Rio Grande do Sul no Senado, participam do debate logo mais a partir das 8 horas e 10 minutos pela Rádio Gaúcha na faixa do Gaúcha Atualidade. Serão dois blocos. No primeiro, cada candidato terá um minuto para considerações iniciais e, na sequência, para discutir temas propostos pela produção sorteados na hora. Por fim, os candidatos fazem perguntas entre si.
0: Em instantes, Rio Grande do Sul tem três alertas para a tempestade em vigor nesta sexta-feira.
2: Municípios do norte da Serra registraram estragos pela queda de granizo nas últimas horas. Em Santa Bárbara do Sul, aproximadamente 80 casas foram danificadas. Em Braga, na região noroeste, o temporal causou prejuízos em residências, principalmente no bairro Santo Antônio. Em Nova Bassano, as pedras de gelo perfuraram a cobertura de imóveis. Uma creche teve o telhado danificado. Há relatos de granizo também em ao menos outras 14 cidades.
0: O Rio Grande do Sul segue com três alertas do Instituto Nacional de Meteorologia para temporal. Na região norte está em vigor um aviso vermelho, mais severo na escala, que indica mais de 100 milímetros de chuva e rajadas de vento acima dos 100 quilômetros. Outro alerta, de cor laranja, abrange quase todo o estado, exceto a Campanha e Extremo Sul. Também há um aviso amarelo, o menor da escala, válido em todo o estado.
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0: A próxima edição será ao meio-dia e 50 minutos. Bom dia.
4: Hora certa.
5: Intervalo comercial 8:10. Bom dia.
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14: Isso, bom dia. Quando são 8:16, nós temos aqui participação de falecimento, 8:16. 14 graus a temperatura. É nota de falecimento e convite parenteiro. A esposa Sônia dos Santos, os filhos Jonathan, Emanuele, Tainara, a mãe Romilda de Meira Menegildo, o pai Miguel Nunes Menegildo, a nora Pâmela, netas Maria Clara, Maria Helena, Mavier, Chiara, irmãos, irmãs e demais familiares, com pesar, comunicam o falecimento de Juraci Meira Menegildo. Aos 51 anos de idade, hoje ocorrido no Hospital Santa Terezinha de Fontoura Xavier. O velório, as últimas homenagens aqui do Juraci Meira Menegildo, que era um empresário aqui da gastronomia da padaria Empório, está sendo velado aqui na capela, aqui no clube, no Esporte Clube Flor da Serra, desde as 5 da manhã, e o sepultamento vai acontecer hoje às 16h30, com a celebração e após o sepultamento no cemitério Jardim Municipal. Os familiares enlutados antecipam agradecimentos. Noticiamos com pesar o falecimento de Juraci Meira Menegildo, aos 51 anos de idade. O velório, as últimas homenagens, acontece aqui no Clube Flor da Serra, Fontoura Xavier. ele que era mais conhecido por Jora, né? Então fica aí o

0: Sentimentos a toda a família. O velório acontecendo aqui no Esporte Clube Flor da Serra e o sepultamento daí hoje às 5 horas com as últimas homenagens, despedidas e a celebração e após o sepultamento no cemitério Jardim Municipal. 8h18, como combinado, a Rádio Cultura a partir de agora se conecta com a Rádio Gaúcha com o debate dos candidatos que concorrem aí ao Senado pelo Rio Grande do Sul. Já estou aqui com a apresentadora. Vamos lá então, ao vivo, nesse momento.
1: Mais uma vez, os participantes administram o próprio tempo.
0: Aqui com a apresentadora, então depois a gente volta.
1: Só podem ser escolhidos
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1: Ao final do último bloco, cada candidato terá um minuto para suas considerações finais. Vamos ao trabalho, então. A apresentação em um minuto é na mesma ordem, como eu disse, da posição aqui no estúdio. Começamos com Paulo Pimenta. Bem-vindo, bom dia. Um minuto a partir de
0: agora. Então tá aí, acompanhe então na íntegra.
2: Né? Bom dia, queridos amigos e amigas, ouvintes da Rádio Gaúcha. Eu sou Paulo Pimenta, sou deputado federal, fui ministro da Reconstrução. Venho de Santa Maria, do coração do Rio Grande, e trago o Rio Grande no coração. Quero ser um senador de todos os gaúchos e gaúchas. Eu já demonstrei ao longo da minha trajetória que conheço o Rio Grande do Sul, que conheço Brasília, que tenho capacidade de diálogo e trabalho, independente das questões partidárias, com todos os setores do nosso estado. E quero levar a força do povo gaúcho para Brasília, para recuperar o protagonismo do nosso estado, garantir a nossa capacidade de investimentos e melhorar a vida das pessoas que mais precisam. Quero ir para Brasília para ocupar a vaga que hoje é ocupada pelo Paulo Paim. O meu número é 131. Conto com vocês e tenho certeza que a partir do ano que vem vou estar à disposição de vocês no Senado Federal.
1: Obrigada. Agora, Frederico Antunes, bom dia.
3: Bom dia, Andressa. Bom dia a todos os ouvintes da Rádio Gaúcha. Olha, me honrou muito ser convidado pelo governador Eduardo Leite para ser o seu candidato ao Senado. Me honra muito poder estar ao lado do Gabriel Souza e do Hernani Polo. Me honra muito poder também estar junto nesta chapa que vai escolher dois senadores com Germano Rigotto. E quero já iniciar falando algo que é fundamental. Nós estamos aí em meio a esse escândalo que envolve o STF. Cumprimento de lei não é só para quem usa chinelo, para quem usa toga também tem que ser cobrado. E eu serei o senador que cobrarei aqueles que estiverem fora da lei. Eu sou também um senador que quer falar de mais coisas importantes para o Rio Grande. Nós temos que devolver o protagonismo para esse estado no Senado da República. Nós não podemos ser diferentes que outros estados. Nós precisamos de igualdade para crescer e desenvolver de forma harmônica.
1: Obrigada. Agora, pela ordem de sorteio, Renato Jaguarão, bom dia. Um minuto a partir de agora.
4: Bom dia, Andressa. Bom dia a ti, que está acompanhando através da Gaúcha, do YouTube. Um abraço apertado aos meus dois suplentes, Paulo Coitinho, lá de Pelotas, e o Cleito, lá de Horizontina. Estou aqui para discutir questões do Rio Grande do Sul. Não vim aqui para debater ideologia. Não vim aqui para debater questões que não sejam ligadas a ti. Gaúcho, considero o Rio Grande do Sul como minha pátria. E eu vou para Brasília para defender a minha pátria. Onde nós vivemos, onde nós trabalhamos, onde nós lutamos e onde nós ajudamos a desenvolver esse país que nos entrega muito pouco diante de tudo que o Rio Grande do Sul faz. Sou Renato Jaguarão, 234.
1: Obrigada. Agora, Marcel Van Hatten, bom dia. Um minuto a partir desse momento.
5: Bom dia, Andressa. Bom dia a todos os ouvintes da Rádio Gaúcha. O Rio Grande do Sul precisa avançar e o Brasil precisa mudar. Ninguém aguenta mais. E é o Senado da República que é o grande responsável pela situação em que nós estamos e que vai, com novos senadores, mudar o patamar em que o Brasil hoje se encontra. Eu sou Marcel Van Hatten, tenho 40 anos e, apesar de ser o mais jovem dentre os candidatos, tenho experiência de 2 mandatos de deputado federal, deputado estadual e vereador pelo meu município de Dois Irmãos, onde estudei em escola pública, fiz URGS, Relações Internacionais, cursei mestrados no exterior com bolsa e depois voltei para ajudar a mudar o nosso estado e mudar o nosso país. Comecei como desenhista no escritório dos meus pais, fui jornaleiro, fui empreendedor e entendo que temos de participar da política para mudá-la. Eu sou Marcel Van Hatten e conto com seu voto 300, junto com o Sanderson, 222.
1: Seguimos agora exatamente com o Sanderson, um minuto a partir de agora, bom dia.
6: Bom dia, Andressa, ouvinte da Rádio Gaúcha, para mim é uma grande satisfação estar aqui representando o Partido Liberal 222, numa corrida para o Senado que talvez seja a corrida mais importante da história do Brasil. Eu nasci em Erechim, me criei em Santo Ângelo, passei pelo Exército, onde fiquei 5 anos, depois ingressei na Polícia Federal, onde atuei por 23 anos, operando em todas as regiões do Brasil, aqui no Rio Grande do Sul, também operando pela Polícia Federal em todas as regiões do Rio Grande. Em 2018, a convite de Jair Bolsonaro, fui para a Câmara dos Deputados. Lá eu atuei como líder do governo Bolsonaro, depois me reelegi. Lá na oposição conseguimos fazer um enfrentamento minimizando os efeitos destrutivos do governo Lula, e agora vou ao Senado, para lá em Brasília, não só representar o Estado do Rio Grande do Sul, mas defender o povo gaúcho que precisa respeito.
1: Obrigada, agora é a vez de Rigoto, um minuto a partir de agora, bom dia.
7: Primeiro, Andressa, eu quero te cumprimentar a equipe do Atualidade, não está aqui a Rosane, não está aqui a Jeane, mas também dizer da importância desse debate, mais uma oportunidade que se tem de mostrar a nossa história, e mais do que a nossa história, o nosso preparo para chegar ao Senado Federal. Realmente o Rio Grande do Sul perdeu protagonismo em nível nacional e perdeu protagonismo no Senado. Acredito que o fato de ter começado como vereador, me formei em odontologia, fiz direito na URGS, comecei como vereador na minha cidade, Caxias do Sul, fui deputado estadual, líder do governo Simão, líder de uma grande bancada na Assembleia de 27 deputados, líder do governo Fernando Henrique no Congresso Nacional, governador do Estado. Acredito que essa bagagem me preparou para esse desafio de chegar ao Senado e bem representar o Rio Grande do Sul. Estou preparado para isso.
1: Muito obrigada. Agora é a vez de Manuela Dávila, que tem também um minuto a partir de agora. Bom dia.
8: Bom dia, Andressa. Bom dia a todas e a todos os ouvintes. Eu sou Manuela Dávila, sou jornalista, sou escritora, sou doutora em políticas públicas pela Universidade Federal do Rio Grande do Sul, sou mãe da Laura, sou madrasta do Guilherme, sou uma mulher que fui vereadora da nossa capital muito jovem, fui deputada federal, deputada estadual, coordenei a bancada gaúcha por 2 vezes, tudo isso antes dos 30. Fiquei 7 anos longe de um mandato, da vida institucional, mas voltei. Voltei porque eu acredito que o Senado merece a coragem e a força da mulher gaúcha, que nós merecemos uma voz firme em defesa da proibição das bets que estão destruindo as famílias e a economia brasileira, que nós precisamos uma voz firme em defesa de uma política que enfrente os feminicídios. Tenho a honra de estar acompanhada do deputado Henrique Fontana, do vereador Lucas Carrenato de Caxias, e o meu número é 500, porque no Senado
1: Obrigada. Precisamos
8: de outros.
1: Agora nós temos também com 1 minuto, o último na ordem do sorteio e aqui do estúdio também, Milton Cardoso com 1 minuto, bom dia.
2: Bom dia, Andressa. Bom dia, gaúchos. A minha biografia, a minha carteira de identidade. Os gaúchos brasileiros me conhecem. 43 anos de jornalismo. Sou candidato único que não pegou e não vai pegar 1 centavo de dinheiro público. Sou candidato da maioria silenciosa, que não suporta mais a disfarçatez de deputados e senadores que estão em Brasília. Sou candidato porque quero resgatar o papel do Senado da República, exigir o cumprimento da Constituição, limpar o STF, colocar na cadeia, se for possível, com a minha ajuda, Alexandre de Moraes, Dias Toffoli e Gilmar Mendes. E fazer com que o Rio Grande volte a ser grande novamente. Porque a última vez que o Rio Grande foi grande com o senador foi com Pedro Simão. Eu me apresento. Se você quer um senador corajoso, Milton Cardoso.
1: Obrigada. Nós assim fechamos essa etapa de apresentações. Para quem está nos ouvindo só na Gaúcha, quiser nos assistir em imagens também, vai lá para o YouTube da Gaúcha nesse momento, nos acompanha, vê também as reações de cada um dos candidatos aqui, porque vai começar a etapa dos debates, dos confrontos diretos. E quem não é inscrito ainda, faça isso agora, vai lá e já te inscreve no canal da Gaúcha. Agora é a vez dos temas sorteados. A gente já fez o sorteio com os representantes dos partidos, da ordem de quem participa. O primeiro é Marcel Van Hatten. Eu vou sortear o tema para o senhor escolher com quem quer debater este tema. Vou pegar o primeiro papel aqui, que é direitos individuais, liberdades e costumes. Com quem o senhor quer debater esse tema? Com o Sanderson, então tá. Eu peço que os senhores se posicionem aqui no nosso tapete para começarem a falar sobre direitos individuais, liberdades e costumes. São 4 minutos, tem o nome de cada um nos cronômetros. E aí os senhores fazem a gestão do próprio tempo a partir de agora.
5: Deputado Sanderson, futuro senador, acho importante começar conversando contigo sobre um tema que nós temos defendido desde o início dos nossos mandatos e porque nós vamos continuar tratando desse tema no Senado da República. Nessa eleição são 2 votos para o Senado e o eleitor vai escolher 2 candidatos para representar. E nesse tema das liberdades individuais, nós temos nos debruçado desde o início da nossa legislatura, lá em 2019, Sanderson. Muita perseguição, muita censura contra quem pensa diferente, muita atitude abusiva, inclusive de quem deveria estar fazendo justiça no Supremo Tribunal Federal. Como senador, o que o senhor fará para evitar que esses abusos continuem?
6: Marcel, uma honra andar contigo. Nós estamos, como tu bem disseste, há 8 anos lá na Câmara dos Deputados, trabalhando dioturnamente para proteger o povo gaúcho e a população brasileira. Estamos acompanhando, e tu lá, seja no plenário da Câmara ou nas comissões, tem sido um gigante nesse sentido, trabalhando para conter os abusos de impostores disfarçados, alguns de ministros do STF, outros impostores disfarçados de homens públicos, mas o fato é que a população chegou no limite. Ninguém aguenta mais. Nós temos um país cujas instituições foram corrompidas, infelizmente. Há uma degradação institucional, uma destruição das instituições, com aparelhamento premeditado da Suprema Corte, até a minha Polícia Federal, vejam, né? Nós não podemos aceitar que uma instituição como a Polícia Federal, que é um órgão de Estado e nunca pode ser sequestrado por partido político ou por ideologia. E agora nós temos a missão, Vate, de no Senado, eu e você, nós somos coligados, são 5 partidos, 6 partidos, com nosso futuro governador Luciano Zucco, Sanders 222, Marcel Van Hatten 300, lá no Senado Federal. Primeiro lugar, resolvermos a questão fiscal do Estado do Rio Grande do Sul. O Estado está com uma dívida hoje de 100 bilhões de reais e tem que ser resolvida pelos senadores. O Senado gaúcho precisa ser ativo. Hoje, o Senado, com a exceção do senador Reis, é um conjunto vazio. Nós precisamos lá, no Senado Federal, resolver essa questão. E depois, equilibrarmos ou reequilibrarmos os poderes. Não dá para aceitar que 3 ou 4 ministros do STF transformem a Suprema Corte numa pocilga como transformar. Eu vi agora, Alexandre de Moraes, em dezembro, agora completa 1 ano daquele contrato absurdo, que aquilo ali é propina. Óbvio que é propina, ele não pode receber dinheiro, então ele vai lá e contrata pela esposa dele, que nunca ninguém ouviu falar, 130 milhões de reais, e não tem nada, Marcelo. Não tem uma sindicância instaurada, não tem um PAD, processo administrativo instaurado, não tem, quero ter nada.
1: Seu tempo já terminou, agora é Marcel Van Hatten que encerra com 1:16.
5: Sanderson, enquanto estavam perseguindo brasileiros, estamos aqui no órgão de imprensa, inclusive jornalistas, poucos dias atrás, quebraram o sigilo da fonte e mandaram fazer busca e apreensão na casa de um jornalista. Quebraram, não. Foi ali, de novo, aquela turma, Flávio Dino, Alexandre de Moraes, dando essas decisões absurdas. Como aqui também condenou a 14 anos de cadeia uma pessoa que pintou com um batom. Uma mãe de família com 2 filhos, ficou 2 anos já presa em regime fechado, agora está em prisão domiciliar há mais de 3 anos. Nenhum vândalo no país pega uma pena dessa. E vândalo tem que pagar pelos eventuais crimes que cometeu. Mas desse jeito que a gente está vendo a nossa justiça, é absurdo. Perseguem parlamentares. Se eu tivesse algum escândalo de corrupção contra mim, aí eu estava tranquilo. Mas como eu tive lá na Câmara dos Deputados, a coragem, talvez, que alguns dizem, mas eu digo o dever de denunciar um policial federal por ter colocado um inocente preso com base em documentos falsos, eu enfrentei processo e continuo enfrentando processos judiciais no Supremo Tribunal Federal. Conosco, com Sanderson e Marcel, isso acaba. As liberdades individuais vão ser preservadas. Não tem censura no Brasil se nós estivermos no Senado com maioria. Por isso é Sanderson 222 e Marcel.
1: Assim fechamos, Marcel Van Hatten e Sanderson fizeram essa primeira dupla. O próximo a convidar alguém para debater, por ordem de sorteio, é Frederico Antunes. Eu vou retirar aqui da urna o tema para o senhor escolher com quem quer debater as reformas estruturantes, administrativa, previdenciária e política. Com quem o senhor quer falar sobre esse tema, Frederico Antunes, por gentileza? Manuela Dávila, que estará com o senhor. Vocês terão 4 minutos. Geridos por vocês mesmos, 2 para cada um, contando a partir de agora.
3: Manuela, tu sabe que eu não tenho problema de falar com pessoas que pensam diferente que eu. O que eu tenho necessidade como representante político de achar soluções para as pessoas que eu represento. E eu tenho praticado isso como deputado estadual há 7 mandatos. E temos encontrado aquilo que é essencial para os gaúchos e gaúchas em várias áreas, fazendo reformas, reforma administrativa e outras tantas. Em nível nacional, isso está sem ser praticado. Qual o teu pensamento em relação a esta questão?
8: Frederico, eu fiz política desde menina. Aliás, o povo gaúcho me conhece e sabe disso. E eu sempre tive as minhas posições, mas sempre acreditei que o ambiente institucional com o parlamento deveria ser um espaço de respeito. Afinal de contas, as pessoas nos elegem para que nós conversemos uns com os outros e resolvamos efetivamente os problemas que atingem a vida delas. Eu tenho preocupação, sobretudo, com uma reforma que acredito que é a mãe das reformas, que é a reforma da política, do nosso sistema político. Eu me preocupo quando eu vejo a verdadeira arruaça que se tornou o Congresso Nacional. Eu tenho medo, como mãe de uma menina de 11 anos, dos homens públicos que ocuparam a cena política nacional. Então, eu acredito que a partir da reforma da política, nós conseguiremos produzir outras reformas que o Brasil precisa.
3: Bom, Manuela, tu vê que qualquer reforma que nós não temos ainda praticada, nos cria um efeito na vida das pessoas. E eu quero aqui falar de um tema sobre o feminicídio. Quando nós não encontramos soluções para essa epidemia, é porque nos falta também posicionamento. Posicionamento. Primeiro, nós acabamos com esse machismo estrutural a partir da prevenção, a partir da educação, nos bancos escolares, nas famílias, conversando com os alunos, conversando dentro de casa sobre esta situação gravíssima. Segundo, nós fazendo a prática de punições. Tem que colocar tornozeleira eletrônica em quem comete crime contra a mulher. Tem que ter celeridade do judiciário. Temos que ter casas de acolhimento para que as mães e os filhos possam ser recebidos. A falta de uma reforma pode levar a não termos esta possibilidade. Eu, como senador, quero trabalhar de forma muito dedicada a esse tema.
8: Frederico, a luta em defesa da vida das mulheres é a luta da minha vida. São anos e anos e anos pensando, estudando, construindo soluções para que as nossas mulheres permaneçam vivas. Eu quero levar para o Senado algumas dessas políticas, quais sejam. Em primeiro lugar, a criação do aluguel social para mulheres que estão em alta situação de risco. As mulheres, existe essa caracterização, muitos não sabem. Então, essas mulheres não vão sair de casa com as suas crianças se elas não tiverem um lugar estável para ir. As mães protegem os seus filhos. Essa é a grande verdade. Ficam em lares violentos muitas vezes porque não tem aonde ir. Eu serei a voz firme nessa defesa do aluguel social. Mais do que isso, de um auxílio financeiro para que essas mulheres possam recomeçar. É por isso que nós precisamos de uma mulher lá no Senado, representando as mulheres do Rio Grande. E fico feliz que tu sejas parceiro, e anuncias isso aqui, da nossa defesa para a mudança de paradigmas entre os homens. Eu defendo, Frederico, que o ódio contra as mulheres se torne crime no Brasil, como o racismo já é.
3: Nós temos que fazer com que a mulher tenha autossuficiência, a capacidade de dizer não e poder saber como conduzir a vida dos seus filhos e da sua família. Este é um assunto
1: Obrigada,
3: importante.
1: Obrigada, candidato. A senhora tem 3 segundos.
8: Dá para dizer que o meu número é 500.
1: Tá bem. Assim fechamos mais uma rodada, a segunda dos debates dos temas sorteados. Por ordem também de sorteio, o próximo é pimenta. Vou tirar aqui da urna o tema para o senhor escolher com quem vai debater. Crédito, apostas e superendividamento. Com quem o senhor quer falar sobre isso? Germano Rigotto é o escolhido, então teremos Pimenta e Rigotto para debaterem por 4 minutos. Já estão posicionados seus cronômetros também, então contando a partir de agora.
2: Candidato Rigotto, em primeiro lugar é uma honra poder estar aqui debatendo com o senhor. As BETs hoje são as principais responsáveis pelo superendividamento da sociedade brasileira. Eu apresentei um projeto de lei para acabar com o jogo do tigrinho, que é o cassino eletrônico, que faz com que hoje milhares de famílias estejam sendo destruídas no Brasil. Qual é a sua posição sobre esse tema das BETs e sobre esse meu projeto que proíbe o jogo do tigrinho no Brasil?
7: Paulo, primeiro eu quero dizer o seguinte. Eu, na verdade, vi essa regulamentação das BETs como um erro do governo federal, do teu governo, do governo do presidente Lula e do Congresso Nacional. Né? Por quê? Porque simplesmente regulamentaram pensando só na arrecadação. Não pensaram efetivamente em limitar o poder das BETs. Poder das BETs com relação à publicidade, poder das BETs com relação à interferência no futebol, poder das BETs comprometendo a vida de pessoas. E o custo para resolver o problema mental determinado pelo jogo com um simples celular que passou a ser praticamente um cassino ambulante, tu ter um celular na mão. E a regulamentação, no meu modo de ver, vai ter que ser totalmente diferente. Eu, no Senado Federal, vou entrar firme para regulamentar de uma forma diferente as BETs.
2: Governador, quem liberou as BETs no Brasil foi o Michel Temer, que é do seu partido. E durante o período do Temer e do Bolsonaro, as BETs funcionaram no Brasil sem nenhum tipo de regulamentação. Não cobravam impostos, não tinha nenhum tipo de fiscalização. Boa parte dessas empresas estavam instaladas fora do nosso país, saqueando o dinheiro do nosso povo. Foi o governo do presidente Lula que teve a coragem de enfrentar esse tema e criar uma regulamentação. E eu acho, sim, que nós temos que aperfeiçoar essa legislação, garantindo uma fiscalização mais efetiva, proibindo, né, os cassinos virtuais, especialmente aqueles como os tigrinhos, que é algoritmo puro, né? Temos que ter voto no Senado, no Congresso, para poder aprovar essa regulamentação, mas eu defino que esta questão hoje, da proibição do jogo do tigrinho, ela não é uma questão de regulamentação, é uma questão de proibição. E é por isso que eu apresentei o projeto e espero fazer com que esse projeto possa ser aprovado no Congresso Nacional.
7: Não, na verdade, então, está reconhecendo que a regulamentação foi errada, dizendo que tem que aperfeiçoar. A regulamentação foi totalmente descabida. Ah, mas no governo Michel Temer é que passaram a ter, exatamente buscando a evitar o surgimento de jogatina irregular, tu criou algo que significava a possibilidade de cortar isso, mas regulamentaram de uma forma errada. E também, Pimenta, eu quero dizer que quando a Andressa faz a pergunta sobre endividamento, o endividamento tem a ver também com falta de controle sobre algo que foi criado pelo governo, que é o consignado, sem controle no juro e sem controle no limite de financiamentos que a pessoa faz. Isto está endividando terrivelmente a população. O governo errou a mão também aí.
2: Eu discordo do senhor, o erro foi quando liberaram as BETs sem nenhum tipo de controle nem fiscalização. E a culpa do endividamento é também o juro. O juro excessivo, por isso que nós defendemos uma política de controle a essa liberdade excessiva do Banco Central, que faz com que hoje o juro
1: Obrigada.
2: Seja um grande...
1: Obrigada, seu papel. Tempo acabou. Candidato Rigotto ainda tem 15 segundos.
7: O crédito consignado é um dos fatores do endividamento. As BETs é um fator do endividamento. E também a irresponsabilidade fiscal é fator do endividamento. Não é só o juro. O juro tem a ver com a irresponsabilidade fiscal. Se tivesse mais responsabilidade, teria juro menor.
1: Muito obrigada aos dois por essa terceira rodada de debate com os temas sorteados. Agora o próximo é Milton Cardoso. A gente já tinha definido essa ordem na reunião com os partidos, é sempre bom lembrar. Estou pegando aqui na urna o próximo tema para o senhor decidir com quem quer falar sobre soberania nacional e relação com os Estados Unidos. Com quem o senhor gostaria de tratar desse tema?
9: Marcel.
1: Com o Marcel Van Hatten. Então, os dois se posicionam aqui no nosso estúdio. Quem está nos acompanhando no rádio pode ver em imagens também no YouTube da Gaúcha. Já aproveita e te inscreve por lá. Os senhores têm 4 minutos, divididos igualmente, a partir de agora.
2: Bom, Marcel, eu quero tocar num assunto que é fundamental. Os Estados Unidos da América, 6 meses atrás, instalou na tríplice fronteira um sistema de controle do narcotráfico que abastece o Hezbollah, o Hamas, enfim, a lavagem de dinheiro do Comando Vermelho e do PCC. O governo Lula está destruindo a imagem do Brasil no exterior. Eleito senador da República, um dos primeiros movimentos que eu vou fazer é buscar uma audiência com Marco Rubio, que eu quero ter, se for eleito senador da República, um grande parceiro dos Estados Unidos. Eu queria que você dissesse o que, que você fez lá dentro do Congresso Nacional até agora com relação a essa área internacional.
5: Excelente pergunta, Milton. Eu sou membro da Comissão de Relações Exteriores e Defesa Nacional. Nós estivemos nos Estados Unidos, inclusive no Departamento de Estado, que é chefiado pelo Marco Rubio. E lá nós tomamos conhecimento, em maio do ano passado, que o PCC está presente em 12 estados americanos. O governo Lula teve tempo suficiente para denominar essas organizações criminosas como terroristas, tanto o PCC como o Comando Vermelho. E mais de um ano depois, nós passamos um vexame internacional de o governo Trump designar como terroristas essas organizações criminosas que não só atuam e aterrorizam os brasileiros, como também estão atuando internacionalmente. Aqui na América Latina, como você bem falou, como também lá nos Estados Unidos. Comigo, isso acaba. Como senador da República, vamos retomar a discussão de transformar essas facções criminosas em organizações terroristas. Não é possível que o Brasil continue passando esse vexame internacional.
2: O que, que mudou com você, que lá atrás você esteve do lado do Sérgio Moro, detonando o governo Bolsonaro, e agora você está ao lado do Bolsonaro? E mais, você fala que não quer carreira política, você foi vereador, deputado estadual, 2 vezes deputado federal. Eu não estou entendendo. Eu queria que você explicasse, neste momento importante para a sociedade do Rio Grande do Sul, se isso não é carreirismo político, o que, que é? E outra coisa, você fala que não usa dinheiro público em campanha. Como assim? Você está aqui hoje como? Com salário de deputado federal. Você usa dinheiro público, sim, passou o tempo inteiro usando dinheiro público. Então você tem que falar a verdade. Não dá para esconder a verdade neste momento, Marcelo.
5: Milton, eu continuo deputado federal representando meus eleitores. Agora, muita gente que está me ajudando na campanha, inclusive quem estava no meu gabinete, está de férias, por exemplo. A gente faz tudo certinho, não estou usando fundo eleitoral nessa campanha.
2: Isso, né,
5: nenhum centavo. O senhor pode olhar as prestações de contas. Eu acho que aqui o debate precisa ser, obviamente, sobre corte de privilégios também, apesar de não ser o tema proposto na pergunta. E eu abri mão da aposentadoria especial de deputado. Eu abri mão do auxílio mudança, que é outro escárnio. Nós aqui estamos tratando do futuro. Eu tenho uma, talvez, vocação para a política que estou tentando exercer e o eleitor vai decidir no dia 4 de outubro.
2: Por que você fala que não quer carreira política?
5: Se eu quisesse, eu concorreria novamente a deputado federal.
2: E por que você está indo para o Senado?
5: Porque entendo que esse é o momento de quem está querendo a mudança no Brasil,
2: vocês, ir para o Senado da República. Vocês não conseguiram fazer absolutamente nada lá na Câmara dos Deputados. Prisão em segunda instância, furo privilegiado, os presos, o Bolsonaro está preso, e vocês estão usando a imagem do Bolsonaro. A verdade é
1: seu
2: essa.
1: Tempo foi,
5: por isso, precisamos de uma maioria de direita no Senado, é Marcel e Sanderson para senador. Nós precisamos aprovar mais projetos como os que eu já aprovei, alguns, e ampliar pena, por exemplo, para criminoso. Fim do voto para preso, que eu propus e foi aprovado.
1: Assim, encerramos esse debate. em que o tema proposto era soberania nacional e relação com os Estados Unidos. Para cumprir o tempo, a gente está fechando os microfones quando os candidatos passam do estipulado. A próxima é Manuela Dávila, que vai escolher alguém para debater, deixa eu pegar o papel aqui na urna, sobre Pacto Federativo, Dívida do Rio Grande do Sul e Fundo Constitucional para o Sul. Quem a senhora escolhe pode ser Frederico, Pimenta, Milton ou Jaguarão?
8: Pimenta.
1: Pimenta. Então, teremos aqui no centro do estúdio Manuela Dávila e Paulo Pimenta debatendo a partir de agora por 4 minutos.
8: Pimenta, nós dois apoiamos Lula e Juliana Brizola. A nossa candidata ao governo do Estado, Juliana, junto com Edgar, tem dito que é necessário que nós ampliemos o prazo de não pagamento da dívida, porque o Rio Grande precisa de mais um respiro. Nós também sabemos que, ao aderir ao PROPAG, teremos recursos para a educação profissionalizante. Eu quero conversar contigo sobre isso.
2: Manuela, eu fui ministro da Reconstrução no momento mais difícil que viveu o Estado do Rio Grande do Sul. E foi fundamental o apoio do governo do presidente Lula, os recursos que foram destinados, inclusive para que a gente pudesse criar o FUNRIX. Eu sou favorável a prorrogar o FUNRIX, mas com finalidades específicas para obras estruturantes, como, por exemplo, a duplicação da RS-118 de Viamão até a Freeway. Hoje o Lula está chegando no Rio Grande do Sul, o nosso candidato, e vão ser anunciadas hoje obras importantes, entre elas o famoso dique de Eldorado. Quando trabalham juntos, governo do Estado, prefeituras, governo federal, quem ganha é a população. Então nós temos que prorrogar o FUNRIX, temos que aprovar o Fundo Constitucional, garantir recursos para investimentos, para continuar melhorando a vida de quem mais precisa.
8: Eu concordo contigo, Pimenta, e quero falar um pouco sobre a falta de transparência da gestão dos recursos por parte do governo do Estado. Nós tivemos um volume de recursos imenso enviado ao Estado do Rio Grande do Sul, parte grande desses recursos de obras de promoção da segurança do nosso povo diante das cheias, nenhum real foi utilizado. Eu me preocupo com isso, porque isso, num certo sentido, é uma outra forma de negacionismo climático. O povo gaúcho, a cada dia que chove, vive a tensão. Nós precisamos deixar de ocupar essa posição e termos no Senado vozes que defendem a ciência e que buscam, a partir da experiência do Rio Grande, com as chuvas e com a seca, protagonismo no debate de saídas para o Brasil enfrentar a emergência climática.
2: Como ministro da Reconstrução, eu tenho muito orgulho do trabalho que nós fizemos. 430 mil famílias receberam o PIX de 5.100 para o auxílio emergencial. 13 mil famílias já foram contempladas com compra assistida e temos 13 mil imóveis sendo construídos. Mais de 80 mil empresas receberam recursos com crédito subsidiado. Nós garantimos recursos para a reconstrução das estradas, das pontes, escolas, unidades de saúde, colocamos o aeroporto Salgado Filho em funcionamento, recuperamos o Trensurb e tem muita coisa ainda para ser feita. E nós vamos continuar esse trabalho, em parceria com a Juliana, em parceria com o presidente Lula e, com certeza, nós dois do Senado vamos estar trabalhando com muita força para continuar ajudando o Rio Grande.
8: É incrível que em pleno 2026 nós tenhamos um candidato à presidência da República que nega a existência do aquecimento global e das mudanças climáticas. O povo do Rio Grande precisa saber quem é Flávio Bolsonaro. Flávio Bolsonaro, o único entre os 13 presidenciáveis que recebeu dinheiro do Vorcaro. Flávio Bolsonaro, que faz discurso em rede nacional contra a vacina, que diz que não há emergência climática. Os homens e as mulheres do Rio Grande, as mulheres e os homens que vivem as consequências da cheia, que vivem as consequências da seca, não podem dar o seu voto, a sua esperança para um homem desses, Pimenta.
2: É por isso que eu estou junto com Viana da Cunha e com a Tamires, peço o teu voto no 131 e quem vota Pimenta, vota Manuela 500. Duas pessoas que vocês conhecem. Vamos eleger para o Senado duas pessoas que conhecem o Rio Grande do Sul, que conhecem Brasília e que vocês podem confiar.
8: Eu defendo que a emergência climática seja enfrentada com ciência, que seja levada a sério. Por isso eu peço o seu voto, Manuela Quinhentos.
1: Assim, fechamos essa rodada. Agora, pela ordem já definida, Renato Jaguarão, quem vai debater sobre... Vamos pegar aqui na urna... Supremo Tribunal Federal, regras para indicação de ministros e tempo de mandato. Com quem o senhor quer falar? O senhor pode escolher Frederico ou Milton Cardoso? Milton, por gentileza. Então teremos um debate entre Renato Jaguarão e Milton Cardoso. 4 minutos contando a partir de agora.
4: Milton, eu sou quase o último que vai falar aqui junto contigo. E é interessante, eu quero falar contigo que está nos assistindo no YouTube, escutando na Gaúcha, que tudo aqui tem solução. Tudo aqui tem solução. Aqui se faz obras, mas não falam também que tem 11.500 obras inacabadas no Brasil. Aqui se diz que vai acabar com a BET, que já apresentou projeto para a BET, mas nunca falou para o presidente encaminhar para o projeto. Um projeto para o Congresso Nacional, porque se a esquerda não quer BET, a direita não quer BET, a bancada religiosa não quer BET, encaminha para o Congresso Nacional, é um projeto e acaba com as BET. É simples. E a questão do Supremo? Não tem muito o que fazer, meus amigos. Tem que caçar. Cometeu crime, ministro comete crime, tem que ser caçado. É inadmissível o que está acontecendo na mais alta corte desse Brasil. E o pior, não se vê o Congresso Nacional agir com firmeza e o Senado é omisso. O Senado tem que caçar os ministros que saem da regra. Aqueles que cometem crime e não está fazendo, Milton.
2: Jaguarão, o povo do Rio Grande, o Brasil me conhece. A minha biografia, minha carteira de identidade, eu não preciso do Bolsonaro, da luz do Bolsonaro ou do Lula para ser candidato. E estou entrando neste processo político porque a desfatatez é tão grande. Tem dois deputados aqui, ó, que se dizem agora bolsonaristas, que não fizeram absolutamente nada. Está lá, Jaguarão, o fim do foro privilegiado, prisão em segunda instância. Jaguarão, CPI de abuso de autoridade, de autoria do Martel, ele não conseguiu instalar. Mas lá agora no Senado eles vão resolver tudo. Não vão resolver coisíssima nenhuma, porque não tem competência. E um grande problema que o Bolsonaro colocou neste país foi o seguinte: ele resgatou a pátria, a religiosidade, a família, mas em compensação uma avalanche de bolsonaristas que não tem a mínima capacidade e competência de exercer o mandato de deputado federal e muito menos de senador da República, estão lá. Foram eleitos, sabe por quê? Vota no 22 do Bolsonaro. Gaúchos, pelo amor de Deus, eu disse para vocês sobre o Hamilton Mourão antes da eleição, eu não sou oportunista. E o Bolsonaro está botando a mão errada novamente aqui. Porque eu quero na cadeia Alexandre de Moraes, Dias Toffoli, Gilmar Mendes. Mas antes disso, tem que mudar o regimento interno do Senado. O presidente do Senado tem que ser único, exclusivamente gestor administrativo e financeiro. Ele não pode ter esse poder.
4: Eu quero ver nesse debate se vai ser discutida a questão dos aposentados, que muitas vezes não tem dinheiro para pagar farmácia. Quero ver se nesse debate vai ser discutida a questão do salário mínimo, do poder de compra dos gaúchos, que hoje não conseguem mais ir no supermercado e fazer sua compra. Eu quero ver se vai ser discutido nesse debate as pessoas que estão esperando na fila da saúde anos, anos e anos e não conseguem fazer um exame. É isso que tu que está em casa, tu que está escutando no rádio, está aí assistindo no YouTube, quer saber. Tu não quer saber quem é o melhor, se é Bolsonaro, se é Lula, tu quer saber como vai ficar a tua vida. E é isso que eu vou fazer no Senado, eu vou te representar.
2: E eu quero assumir um compromisso com você, gaúcho. Você é funcionário público, que há 12 anos não tem um centavo de aumento. Um centavo, o último aumento que foi lá atrás no governo Tarso Genro. Eu quero que o Rio Grande do Sul, que o funcionalismo público...
1: Seu tempo acabou já, Jaguarão, 11 segundos.
4: Se tu votar em Renato Jaguarão, 2, 3, 4, tu vai estar fazendo história ou tu vai estar repetindo a mesma história de sempre.
1: Assim nós fechamos, vamos aos dois últimos, pela ordem de sorteio, agora é Rigoto, que vai escolher alguém para debater, tem dois temas na urna. Vou pegar aqui, o próximo tema é segurança pública, crime organizado e maioridade penal. O senhor pode escolher entre Frederico Antunes e Renato Jaguarão, quem o senhor prefere? Frederico Antunes vem para debater com Rigoto. E nós teremos 4 minutos. Os temas são sorteados aqui na hora. Agora é segurança pública, crime organizado e maioridade penal. Cronômetros já valendo.
7: Eu sou totalmente a favor de nós termos... Quando eu vejo o Sanderson aqui, Frederico, eu vejo um policial federal de qualidade. E quando a gente fala em segurança pública, a gente olha que nós temos uma faixa de fronteira, e tu é um homem da fronteira, que exige o combate, mas um combate forte, do crime organizado, que muito passa pela fronteira. Então, quando eu vejo uma Polícia Federal, uma Polícia Rodoviária Federal, nós vemos a nossa Brigada Militar, a nossa Polícia Civil, que são exemplo para o Brasil, nós sabemos que nós temos que fortalecer os nossos órgãos de segurança e ter maior integração para combater o crime organizado. Eu vejo hoje a Polícia Federal, no meio desta loucura do Supremo Tribunal Federal, dos erros do Supremo, e trazem a Polícia Federal para dentro disso. Aí demite um ministro, demite ou tira, retira o diretor-geral da Polícia Federal, o diretor de inteligência, o outro recoloca em decisões monocráticas. Isso tem a ver com segurança, isso tem a ver com nós termos órgãos que sejam, primeiro, aparelhados não politicamente, aparelhados para exatamente cumprir sua função. E, infelizmente, o crime organizado cresce porque misturam política com aquilo que deveria ser política de segurança.
3: Olha, quero voltar a dizer o quanto eu tenho orgulho de poder caminhar junto com o Germano Rigotto. Um político de qualidade, de competência, de ficha limpa, de ideias que são fundamentais serem exercidas lá no Senado da República, defendendo o Rio Grande. O Rio Grande do Sul, eu tive a honra de ser líder do governo, e sou líder do governo há 8 anos. O Rio Grande do Sul implantou uma política de segurança pública, Rigotto, que revertemos índices de violência que há anos preocupavam os gaúchos e gaúchas, integrando o sistema de segurança pública, fazendo trabalhar a inteligência de todos os setores, os segmentos da segurança pública, e fazendo, obviamente, a proteção de quem nos dá segurança. Hoje nós temos equipamentos, viaturas, coletes, armamentos. Hoje nós temos também efetivo, repomos efetivos no estado do Rio Grande do Sul. Nós temos salários em dia, Rigotto. Segurança pública se faz com instrumentos e com cuidado, com integração de quem nos dá segurança pública. E é isso que eu quero fazer em nível nacional como senador da República.
7: Na verdade, Frederico, a segurança se faz valorizando os profissionais da segurança também. No meu governo, com todas as dificuldades de pagar dívida, 4 anos, dívida do passado, sem poder fazer um financiamento, eu valorizei a nossa Polícia Civil, a nossa Polícia Penal, a nossa Brigada Militar. E eu vejo hoje a falta ainda de integração maior entre os órgãos de segurança federais com os estaduais. Nós temos que avançar muito nessa direção para combater as facções, para combater o crime organizado.
3: O Brasil precisa ter a capacidade de investir. E hoje nós temos um déficit brutal orçamentário em nível federal. Eu vou ser o senador que cobrará responsabilidade fiscal, porque responsabilidade fiscal é o eixo fundamental para fazermos entregas, assim como nós fizemos aqui no Rio Grande do Sul. Hoje nós estamos viabilizando saúde, estamos viabilizando educação, viabilizando segurança, é óbvio que falta muito ainda, porque nós tivemos, Rigotto, responsabilidade fiscal. E este é um papel, sim, de um senador, cobrar do governo central que ele entre nos eixos daquilo que ele deve fazer com o Caixa Federal para nos entregar aquilo que é necessário.
7: Na verdade, eu tenho muito orgulho de andar do teu lado também, do lado do Gabriel e do Hernani Polo.
1: Fechou o tempo, mais 6 segundos para o senhor, Frederico.
3: Eu sou Frederico Antunes, meu número é 555 e eu quero ser o teu senador.
1: Fechou esse debate, vamos à última rodada. Eu vou sortear o último tema que tem aqui, pegar, na verdade, na urna. Sanderson é quem vai debater. Escala 6x1 com Renato Jaguarão. É a dupla final aqui para debater o último tema que nós temos sorteado. No próximo bloco temos tema livre, então os candidatos já podem ir pensando o que querem debater. Agora escala 6x1, 4 minutos entre Sanderson e Renato Jaguarão a partir de agora.
6: Jaguarão, nós estamos com uma preocupação muito grande no Brasil, que é de minimizar, conter enfrentar a crise econômica que toma conta do Brasil. E essa crise econômica é decorrente, sim, da irresponsabilidade do governo Lula, que hoje é recordista em vários pontos. O maior juro do mundo hoje é no Brasil, o maior número de empresas endividadas, falidas, o maior número, a maior incidência de carga tributária, a reforma tributária aprovada lá, não com meu voto, nem com o Marcel, nós votamos contra, tanto eu, do PL, como o Novo, o Marcel, votamos contra, mas é uma reforma que aumenta pelo menos 5 pontos percentuais a carga tributária, que já é muito grande. Então, nós precisamos achar saídas para o caos na economia. A questão da escala 6x1 ou 5x2, nós temos uma proposta lá, dentro do Senado, apresentado pelo senador Rogério Marinho, que busca a flexibilização do regime de trabalho, para que empregador e trabalhador achem um instrumento para que a gente consiga fazer uma equalização, protegendo o trabalhador e também protegendo o empregador. Qual é a tua visão, qual é a tua observação sobre essa questão da economia e sobre a escala 6x1 e o regime de trabalho aqui no Brasil?
4: Bom, primeiro eu quero dizer que eu não sou contra ao novo sistema de 5x2. Ah, tem que descansar? Descansa, ok. Agora, o problema não está na escala só não, o problema está no baixo salário, no poder de compra.

0: que descansar, descansa ok. Agora, o problema não está na escala só não, o problema está no baixo salário, no poder de compra. Pergunta para o cidadão se ele não quer trabalhar 6 por 1 e ganhar o dobro que ele está ganhando de salário. Ele quer. E é por isso que eu também concordo quando o Sandro disse dessa conversa entre o empregado, né, e o empregador, para eles discutirem o que é melhor, qual é a forma para ambos. Não é o governo que tem que ir lá e dizer vai ser dessa forma. O governo fala, mas aumentar o salário não aumenta. As pessoas perderam totalmente o poder de compra. Vai no supermercado. Cadê a picanha? Não tem mais picanha porque não dá para comprar picanha. A picanha está caríssima. A picanha é 10% do salário mínimo.
1: Já prometeram picanha, nem abóbora eles estão entregando. Um estelionato eleitoral gigante que aconteceu lá em 2022. Agora nós precisamos, lá no Senado, resolver essas situações e essas questões. Tem as questões da economia que precisa ser resolvida. Nós queremos, na primeira semana, inclusive, fazer um freio de arrumação nessa questão tributária. Inclusive, votando novamente uma nova reforma tributária. Esta que está aí é porca, é ruim para todos os segmentos.
0: A reforma tributária que está aí, e é importante, principalmente quem tem varejo, quem tem aquele armazenzinho lá no interior, lá na vila. Quando tu passar, a partir de agora, dos próximos anos, aí quando tu passar o cartãozinho na máquina, o governo já vai te comer 30% na hora. É o tal de sprint payment. Porque para arrecadar o governo é fantástico. Tecnologia total, as melhores do mundo para arrecadar. Então, quando passar o cartãozinho, tu já vai pagar 30%. Essa reforma tem que ser revista e eu vou estar lá no Senado para rever essa reforma.
1: Tem remédio para tudo isso. Agora, o remédio passa por um Congresso digno e honrado. Um Senado que tenha coragem para enfrentar. Por isso, Sanderson, 222, Marcel, 300.
0: E se tu quer algo novo, que não seja os mesmos, alguém que realmente se parece muito contigo, alguém que realmente vai levar a tua voz no Senado Federal, aí é Renato Jaguarão, 234.
2: Havia ainda 12 segundos, se o senhor quiser usar.
0: Tem mais um tempinho, então eu quero também pedir outra coisa. Esse ano nós vamos ter 2 votos. Se não for o primeiro, me dá o segundo.
2: Tá bem, 9:06. Assim a gente fecha o primeiro bloco do debate com os candidatos ao Senado. Lembrando que são 2 vagas, são 2 nomes a serem escolhidos na eleição do dia 4 de outubro. E lembrando também que se não é inscrito no canal da Gaúcha no YouTube, faz isso agora, já acompanha em seguida, depois do intervalo das inserções políticas obrigatórias, o segundo e último bloco deste debate. Nós já voltamos.

0: Nós estamos no ar no intervalo do debate, aqui o momento em que os candidatos conversam com as suas equipes, que acompanhavam também aqui na RBS TV, para fazer as suas ponderações, as suas observações. E ao meu lado está a Rosane de Oliveira. Rosane, a gente imaginava que caso Master ia aparecer. Apareceu, mas não de forma tão veemente. Imaginei que pudesse ser num tom até um pouco mais acima. E deste primeiro bloco, a gente teve escolhas de candidatos pelo que a gente chama de bola de segurança, né? Vou jogar Marcel com o Sanderson, Pimenta com a Manuela, evitando ali um conflito, um confronto com o opositor.
1: Aí fica mais do que um debate, fica uma conversa de amigos, né? De companheiros, e fica, de fato, uma rede de segurança. Não tem bola nas costas nesse caso, porque são companheiros falando com companheiros e defendendo as teses que eles vêm defendendo já no horário eleitoral. Eu saúdo o fato de que o Master tenha entrado assim muito de leve aqui nesse momento, porque o foco deste primeiro bloco eram questões que dizem respeito ao que os senadores vão fazer lá no Senado. E é importante que eles fiquem dentro do tema, porque o Senado não é só julgar ministro do Supremo. O Senado não é só referendar a escolha de ministro do Supremo. Tem muitas coisas que passam pelo Senado e o eleitor tem o direito de saber o que os deputados, o que os senadores pensam sobre aquilo que realmente compete a eles. Claro que num debate como esse sempre sobra espaço para coisas que não...

0: Senado não vai resolver, para defender teses que não são específicas do Senado.
1: Sim, que não competem a um senador.
0: Não competem a um senador,
1: função de um senador, assim, prevê determinados pontos e alguns não competem ao Senado.
0: E aí entra no achismo, né? Se eu disser, por exemplo, se um candidato ao Senado disser aqui que acha que tem que ser, que o salário mínimo tem que ser 10 mil reais, não depende dele. Uhum. Pode ser até um desejo dele, mas não depende dele. Então, isso eu acho importante. E outra coisa que eu queria destacar, Kelly, é a civilidade. Foi um debate civilizado. Eles são adversários políticos, mas se trataram com respeito. Alguns arrobos aqui e ali, mas de um modo geral, se trataram com respeito. E isso é sempre importante a gente destacar.
1: É, a gente teve um momento que foi com o candidato Milton, que foi o momento em que, aí eu acho que teve uma subida de tom ali, no embate com o Marcel Van Hatten, né, uma cobrança mais forte sobre o fato de ser deputado federal, enfim. Dos temas, Rosane, que foram trazidos aqui, a gente teve questão de dívida, a renegociação da dívida, que é super relevante, o Rio Grande do Sul vai voltar a pagar. Tivemos a questão das bets e endividamento das famílias, que acho que também bastante importante para um contexto geral, não só para o nosso estado. Enfrentamento à violência contra a mulher foram alguns dos temas que me chamaram a atenção como importantes e tratados aqui.
0: Quero destacar, porque separei como um dos assuntos mais relevantes discutidos, esse das BETs. Uhum. Porque é um consenso entre esquerda e direita de que nesse tema das BETs é preciso que o Congresso faça alguma coisa. Não há acordo entre eles exatamente sobre como as coisas vão funcionar, mas há uma crítica de um lado de que quem liberou foi o governo Michel Temer e sem regulamentação, o que é verdadeiro, né?
1: Isso, foi dito pelo candidato
0: Rigotto, e o candidato Rigotto disse que a regulamentação feita pelo governo Lula foi errada.
1: Foi permissiva.
0: Permissiva, né? Foi feita para arrecadar mais, né? E arrecadou, de fato, nesse período, mas que abriu as porteiras para a jogatina ilegal. Ilegal não, é jogatina legalizada, mas sem controle nenhum. Então, esse, para mim, foi um dos pontos mais relevantes deste primeiro momento. De resto, por exemplo, falar em mudar a reforma tributária, que foi outro assunto discutido, não é uma coisa simples. Olha quantos séculos a gente ficou discutindo a reforma tributária agora aprovada. Então, mudar essa que vai entrar em vigor agora, acho muito difícil.
1: A gente já está se encaminhando para o final, né? Vamos voltar no intervalo, vocês já estão vendo os candidatos se movimentando, alguns saíram para ir ao banheiro, para conversar com os assessores, e a gente está vendo eles passando, inclusive, atrás de mim e da Rosane aqui, já para se posicionar, para sentarem e poderem continuar esse debate com a mediação da Andressa Xavier. Nós estamos no estúdio da RBS TV, junto com comigo, né? Ao meu lado está a Rosane de Oliveira. A gente tem, deixa eu só pedir uma orientação aqui, né? Porque aqui me disseram que a gente continua, terminamos, mais um minuto. Então, continuamos aqui. Como a gente vinha falando, né, Rosane, a gente tem a oportunidade e é muito importante que todo mundo preste atenção, porque são duas vagas neste ano, né? Aconteceu aqui a candidata Manuela, mais de um candidato passou aqui na frente, mas está tudo certo.
0: São duas vagas e os candidatos me chamam a atenção que uma das coisas que a gente mais ouviu aqui foi o número dos candidatos, né? Porque eles estão sabendo que é isso que eles precisam dizer para o eleitor, em que número votar.
1: Voltamos com o debate.

Nós estamos de volta, são 9 horas e 12 minutos, está no ar aqui neste espaço tradicional do Gaúcho Atualidade. Nessa sexta-feira nós estamos fazendo o debate com 8 dos candidatos ao Senado, os que estão em partidos que têm representação no Congresso Nacional. Tivemos o primeiro bloco com as perguntas, na verdade os temas sorteados para nortear essa primeira parte, e agora é uma rodada de tema livre, em que os próprios candidatos, nessa ordem que a gente já sorteou anteriormente, vão escolher com quem querem debater. Aí são 30 segundos para pergunta, 1 minuto para resposta, 3 minutos para o debate, com o tempo dividido.

0: significa isso para nós gaúchos que temos o Rio Grande, como eu, como a nossa pátria?
1: A partir de agora, a senhora vai ter um minuto para a resposta.
2: O 11 de setembro é um dia importante por muitas razões no mundo, porque marca o golpe do Chile, porque marca a queda das Torres Gêmeas, mas para o Renato estar fazendo pegadinha, deve ter alguma data perto da Revolução Farroupilha, que foi no 20. Deve ser a pegadinha dele, mas eu vou aproveitar para conversar com o senhor e com a senhora sobre os temas que me interessam e que acontecem todos os dias, não só no 11 de setembro. Desde o primeiro dia de campanha, eu tenho trabalhado com a defesa de que nós precisamos proibir as bets. Mais do que isso, precisamos acolher as mulheres e os homens que estão dependentes disso e que vivem a dependência na palma da mão. É por isso que eu serei autora no cenário do Disque Recomeço, para que o seu familiar, o senhor ou a senhora, tenha acesso a essa ajuda na hora e no lugar que precisar, assim como, infelizmente, o senhor tem acesso à BET.
1: E agora a gente tem um debate. Por 3 minutos, os cronômetros já estão valendo. Podem começar.
0: Candidato. Batalha do Seival, independência do Rio Grande do Sul. Ficamos independentes do Brasil, que nos esguelava com imposto. Morreram gente, pessoas, ali nas margens do Jaguarão, onde ele começa pequeno. De um lado, franja de mato, do outro, coxilha. Os gaúchos lutaram contra os impostos, a forte carga tributária do governo central, que é a mesma de hoje. E qualquer um de nós que está aqui, com todo respeito, Manuela, tem que saber essa data é o 11 de setembro, foi quando o Neto levantou a espada e proclamou a independência do Rio Grande do Sul. Eu achei que tu sabia, mas eu quero te dizer, a minha luta é muito parecida com a luta dos farroupilhas, que foram usurpados pelo poder central. A minha luta é que nós tenhamos mais respeito por parte de Brasília para com o Rio Grande do Sul.
2: Que incrível o teu conhecimento e história. Tu deve ter tido ótimos professores. Eu lá em Pedro Osório, perto de Jaguarão, tive o professor Valdon, que foi o homem que mudou minha vida. Mas eu sou doutora em políticas públicas, não em história. Me faltou a data. Eu adoro que os homens públicos, eles vêm com essas coisinhas treinadas, né? O teatro dos homens políticos. Mas enquanto tem esse teatro desses candidatos que ficam performando uma simplicidade, eu vou aproveitar para falar com a senhora sobre feminicídios. A gente escuta muito o homem falar sobre o corpo das mulheres mortas. Eu quero falar com a senhora que a minha luta é para manter as mulheres vivas, as nossas meninas protegidas. É por isso que eu vou ser a nossa voz em Brasília. A voz da mulher do Rio Grande que quer o aluguel social para que nenhuma de nós mais seja enterrada. Não dá mais. O Rio Grande é o campeão das mulheres que pediram ajuda e mesmo assim foram mortas.
0: A Revolução também tinha Anita Garibaldi, mulher valente, corajosa. Não é que eu tive professores bons. É que, na verdade, eu amo minha terra, eu amo o meu estado. E o estado do Rio Grande do Sul, para mim, está em primeiro lugar. Para mim, é menos Brasília e mais Rio Grande do Sul.
2: Eu amo muito o Rio Grande, mas sabe o que é o Rio Grande? O Rio Grande é a força da mulher e do homem trabalhador. O Rio Grande é esse estado que eu ando e tenho a honra de ser recebida com abraços, com olhos cheios de lágrimas pela minha volta à política e que pede, Manuela, seja a nossa voz em defesa da saúde pública, seja a nossa voz em defesa das professoras. Eu não entendi porque a desvalorização do professor que te deu essa aula. Eu defendo a valorização desses homens e das mulheres que carregam o Rio Grande com as suas mãos e que fazem desse estado grande.
0: Tu diz que tu que é o Rio Grande do Sul, mas tu falou recentemente numa entrevista que tu não queria voto de direita. Eu quero voto de todos, de direita e de esquerda, seja o primeiro ou o segundo. Renato Jaguarão, 234.
2: Eu não divido as pessoas assim. Eu quero voto dos homens e das mulheres que entendem que o Senado é lugar de mulher séria, de gente séria, e não...
1: Seu tempo acabou, o senhor ainda tem 5 segundos.
0: Dessa categoria não, porque eu sou um homem sério e quem me conhece sabe disso.
1: Ok, assim fechamos a primeira rodada de debate. O tema é livre. A gente tem pelo sorteio, agora o próximo a escolher alguém para debater é Rigoto. Com quem o senhor quer debater? Com Sanderson. Então é Rigoto e Sanderson agora. O senhor Germano Rigoto tem 30 segundos para a sua pergunta.
3: São duas questões. Primeiro, essa situação do Supremo Tribunal Federal e a falta de uma mudança no regimento do Senado Federal para impedir a força que tem o presidente

0: De barrar CPI, como a do caso Master, e de barrar impeachment. E a segunda, política de saúde. Aquilo que tu pensa sobre o que tem que mudar para que o Brasil tenha uma saúde para a sua população de melhor qualidade.
1: Candidato Sanderson, um minuto.
2: Governador Rigoto, isso que acontece, esses abusos de ministros do STF, eu digo sempre, são impostores disfarçados de juiz, porque um juiz não faz o que esses caras fazem. Mas isso acontece porque o Senado é fraco. Olha o que é o presidente do Senado, Davi Alcolumbre. Alguém que se elegeu senador com 150 mil votos. Nós aqui precisamos de quase 3 milhões para elegermos um senador. O sujeito chega lá com 150 mil votos e manda no Brasil. Então, para mudar esse cenário, tem que ter um Senado digno, honrado, com homens e mulheres que cheguem lá e honrem e deem orgulho para o povo gaúcho. A questão da saúde, nós aprovamos em 2024 uma lei, lei 14.820, que determina que todos os anos tem que haver uma correção da tabela SUS. O governo federal está cumprindo? Não. Alega que não tem dinheiro. Não tem dinheiro por quê? Porque é perdulário. Tem um orçamento desqualificado que não sobra dinheiro para aquilo que é essencial, que é o quê? Segurança, saúde e educação.
1: Os senhores terão 3 minutos. Peço que segurem o microfone bem pertinho da canopla, por gentileza. 3 minutos contados.
0: Sanderson, a partir de agora. Vamos às duas partes. Com relação ao Supremo Tribunal Federal, eu, no Senado Federal, não apenas vou caçar ministro. Ministro Alexandre de Moraes perdeu todas as condições de continuar no Supremo Tribunal Federal. Se eu estiver lá e tiver o processo de impeachment, eu vou votar a favor do processo de impeachment, porque ele não tem como continuar no Supremo Tribunal Federal. Mas eu também vou mudar a forma de escolher ministro. Não pode sair da cabeça do presidente a escolha de um ministro. Eu vou mudar a forma de decisões monocráticas, com as vergonhas que tivemos do Dino e dos ministros, que um toma uma decisão e o outro, por decisão monocrática, derruba. Eu vou acabar com o foro privilegiado. Eu vou trabalhar para mudar fortemente o Supremo Tribunal Federal. E na saúde, ontem eu estive com as Santas Casas e com os hospitais filantrópicos, 2 bilhões e 200 milhões de dívida. Então, nós temos que mudar a tabela SUS, obrigatoriamente. E se essa lei não resolver, Sanderson, eu vou apresentar um projeto de emenda constitucional para garantir o reajuste da tabela, o reajuste anual, e de acordo com o aumento dos custos dos procedimentos médicos e hospitalares.
2: Eu tenho andado pelos 497 municípios do Rio Grande. Por onde eu ando, a demanda é quase que única. Sanderson, nós precisamos fazer um freio de arrumação nesses ministros do STF abusadores. E alguns deles não são abusadores, corruptos. E para isso precisamos ter a maioria no Senado. Nós construímos, e eu mesmo tenho dito, não sou candidato em mim mesmo, eu estou dentro de um projeto, eu estou por uma causa nacional. E lá no Senado, nós, tendo a maioria, vamos eleger um presidente do Senado digno. Não essa pouca vergonha que está lá hoje. Esse ministro, esse presidente do Senado, tal de Davi Alcolumbre, chegou a dizer que nem com 81 assinaturas ele abre processo de impeachment contra o ministro do STF. Por quê? Porque ele faz parte desta caterva, ele faz parte desta quadrilha que faz o quê? Hoje o Senado protege o STF e o STF protege o Senado, e nós ficamos com o quê? A população brasileira à mercê da própria sorte. Isso não dá mais para aceitar.
0: Isso significa a necessidade, Sanders, de mudar o regimento, tirar esse poder do presidente do Senado e do presidente da Câmara. Não é no Senado, é a Câmara a mesma coisa. E ter política de saúde que signifique, primeiro, a correção da tabela SUS.
1: Acabou, ainda tem 29 segundos, Sanderson.
2: E nós, com esses objetivos, né, de restabelecer segurança jurídica, moralidade ao estamento público, nós vamos sim fazer do Brasil uma grande nação. Mas precisamos, unidos, mandar para casa essa turma aí de Alexandre Moraes, Dias Toffoli, Flávio Dino, Gilmar Mendes, que eles dão proteção para o Lula fazer toda sorte de maldades. A economia brasileira está destruída de forma premeditada. Para evitar isso, Sanderson 222.
1: Assim, nós fechamos. Sanderson, o senhor já fica, por gentileza. O senhor é o próximo. O candidato quer debater com quem agora?
2: Frederico Antunes.
1: Com Frederico Antunes, então teremos, a partir de agora, para o senhor, os dois já posicionados aqui no estúdio, candidato Sanderson, 30 segundos para a pergunta.
2: Frederico, eu fiz questão de chamar porque nós temos aqui no Rio Grande do Sul uma questão das fronteiras, né? E lá no Senado, né, eu tenho conversado muito com vários que atuam nas fronteiras. E as nossas fronteiras estão desguarnecidas. Tu atua muito nessa questão das fronteiras. Como fazer para evitar que armas e drogas continuem entrando como entram pelas nossas fronteiras abandonadas?
1: Candidato Frederico, o senhor tem um minuto para responder.
3: Bom, nós precisamos de investimentos, de efetivos, nós precisamos de estruturas, nós precisamos de junção de forças da segurança pública de países vizinhos. Nós precisamos ter algo que combine com o outro lado o que fazer, porque se nós estamos preocupados, os outros do outro lado também estão preocupados. Então é necessário integrarmos órgãos de segurança e investirmos para fazer aquilo que infelizmente hoje não está acontecendo nas regiões de fronteira, Santos. Nós não estamos vendo investimento para que nos deem maior capacidade de reter armas que passam, drogas que passam, descaminho que passam pelas regiões de fronteira.
1: Os dois terão, a partir de agora, 3 minutos para debater.
2: Houve, de forma premeditada, isso não é de agora. Nos últimos 30 anos, houve uma destruição da política de proteção das fronteiras. Começou lá com o FHC, 2 mandatos, depois Lula, Dilma. E hoje nós temos um verdadeiro queijo suíço. Armas e munições entram, saem. Nós temos contrabando, descaminho. E estas ações premeditadas, feitas de forma premeditada, isso é um planejamento para que as facções se agigantassem como se agigantaram. Nós temos hoje no Brasil cerca de 88 facções que mandam e desmandam. Aqui no Rio Grande do Sul mesmo tem 2 ou 3 facções. Para enfrentar isso, nós precisamos ter um presidente da República corajoso. Eu tenho conversado muito com nosso futuro... presidente Flávio Bolsonaro, e teremos uma política séria fechando nossas fronteiras com investimento na Polícia Federal, na Polícia Rodoviária Federal e inclusive nas Forças Armadas.
3: Sanderson, eu estou como deputado há 7 mandatos, são 28 anos. Já fui deputado de situação, já fui deputado de oposição. E eu não miro, depois que eu me elejo, somente falar e defender aqueles que estão nas minhas trincheiras. Eu tenho responsabilidade de falar por todos. Eu sou deputado de todos os gaúchos. Quero ser senador de todas as gaúchas e todos os gaúchos. Mas eu tenho visto, Sanderson, que não está acontecendo, entra governo, passa governo, vamos ver os últimos 2 governos, eu não estou vendo este compromisso ser tirado do papel. Eu não estou vendo. Eu estou, sim, notando, por exemplo, na nossa BR-290, que é um corredor deste tráfico de fronteira, uma falta de responsabilidade de muito tempo. Olha o que representa a BR-290, essa BR bioceânica, essa BR internacional, não só para o Rio Grande do Sul, para o Brasil, e o que está sendo feito? Nada. Nada da BR-290. Eu quero ser senador para também trabalhar a infraestrutura, a logística, para evitar tantas coisas ruins que estão acontecendo, inclusive esta questão da segurança pública.
2: Pois é, e a falta de investimento joga a população brasileira, literalmente, sob o comando das facções. E para isso, para fazer o enfrentamento, precisamos de investimento. Eu sempre falo, segurança pública são os 3 Is. Investimento, integração e inteligência. Nós vamos fazer isso. Eu, Sanderson, 222, e Marcel Varratti, em 300, estaremos lá no Senado Federal para resolver essa questão das facções que tomaram conta do Brasil inteiro, infelizmente.
3: E eu quero estar, sim, teu senador, no primeiro voto ou no segundo voto, e junto com Germano Rigotto, para defender aquilo que o Estado do Sul merece ter de retorno do governo central.
1: Fechamos assim, ainda havia 3 segundos, mas não. O senhor quer usar os 3 segundos? Sanderson?
2: Flávio Bolsonaro, 22, Zuco, 22.
1: Agora fechou o tempo. Cada um aproveitando e com as suas estratégias para aproveitar os últimos segundos. Por ordem de sorteio, previamente feito, é Milton Cardoso quem vai chamar um dos seus oponentes para debater. Com quem o senhor quer debater agora? Com Rigotto. Então é Rigotto que vem para debater com Milton Cardoso. Peço que o candidato Milton Cardoso encaminhe a sua pergunta em 30 segundos a partir de agora.
4: Germano Rigotto, você foi líder da Câmara dos Deputados do governo Fernando Henrique Cardoso. Como é que você está avaliando o comportamento destes deputados que nós temos hoje no Congresso Nacional. O parlamento brasileiro, que é considerado o segundo mais corrupto do planeta, só perde para o Haiti, e é o segundo mais caro, só perde para os Estados Unidos.
1: Candidato Rigoto, um minuto.
0: Milton, mais do que analisar a Câmara e o Senado como um todo, eu quero analisar aquilo que tem acontecido, que é a perda de protagonismo do Estado no Senado Nacional, no Senado Federal, na Câmara Federal, no Governo Federal, no Supremo Tribunal Federal, no Superior Tribunal Federal. Hoje, Milton, nós não temos na Câmara praticamente nenhum líder, líder do governo, e não temos um líder de bancada, não temos um presidente de comissão. Nós perdemos protagonismo dentro da Câmara Federal. No Senado Federal não temos ninguém na mesa diretora do Senado. No Senado Federal não temos um líder dentro do Senado Federal do Rio Grande do Sul. No governo federal não temos um ministro gaúcho. No Supremo Tribunal Federal não temos um ministro, não temos um ministro no Superior Tribunal de Justiça. Então, Milton, nós temos que recuperar esse protagonismo que o Rio Grande perdeu.
1: Candidatos Milton Cardoso e Germano Rigoto, tá. 13 minutos para debaterem a partir de agora.
4: Está correndo aí que eu e você somos petistas, estamos trabalhando para os candidatos do PT. Acontece o seguinte, que é importante que o gaúcho saiba. O líder do PL na Câmara dos Deputados é um cidadão chamado Sóstenes, que esqueceu simplesmente R$460 mil no guarda-roupa. O primeiro vice da Câmara dos Deputados, o pai e o irmão, foram presos e ele é do PL. O PL escolheu Hugo Mota. O PL botou Davi Alcolumbre na presidência do Senado da República, abrindo mão do senador Girão, que é um quadro fantástico. Então, qual é o discurso que esses deputados apresentam neste momento? Sabe o que que é? A disfarçatez, e estão mentindo. Aqui teve um deputado, há poucos minutos atrás, que falou sobre emprego, pois ele votou pelo fim da jornada 6x1, que foi o deputado Sanderson. Votou pelo fim da jornada 6x1. O deputado Sanderson dizia que não queria fundo eleitoral. Eu não uso um centavo de dinheiro público, Rigoto, porque eu não compro votos. Eu não preciso disso. Eu não preciso da imagem. E eu fui o jornalista que mais defendi o Jair Bolsonaro no sul do Brasil durante o governo dele.
0: Bom, eu volto a dizer, eu acredito que nós precisamos recuperar protagonismo que perdemos no Congresso Nacional. Eu, com a minha história, Milton, como fui deputado estadual, deputado federal, governador do estado, eu tenho uma bagagem que me permite chegar ao Senado Federal e ter uma voz forte na defesa do Rio Grande. Eu acredito que também essas fake news que eu estou vendo na imprensa, por exemplo, todo mundo sabe a minha história.
4: Você votou no PT?
0: Não, na verdade eu disputei com o PT e ganhei uma eleição no Rio Grande do Sul. Na verdade eu fui líder do governo Fernando Henrique tendo o PT na oposição, fui governador tendo o PT na oposição. Mas essas fake news são de quem não tem condições de ganhar eleição com verdade, com projeto. Isso não significa, que eu não tenha capacidade de diálogo com o PT. Eu não estou nesse movimento de ódio, de raiva, de não poder dialogar com quem pensa diferente. Agora, as fake news, elas só aparecem porque tem pessoas que não têm capacidade de ganhar uma eleição com verdades. Não tem capacidade de ganhar uma eleição mostrando a sua história, a sua bagagem, o trabalho e aquilo que poderão fazer no Senado Federal. Eu estou muito tranquilo, Milton. As fake news, elas não vão impedir que eu chegue ao Senado e seja um grande representante do Rio Grande do Sul em termos de uma voz forte, uma voz definitiva na defesa do Estado.
4: Só para deixar claro, eu quero o Lula de volta na cadeia.
1: Acabou o tempo do debate entre Milton Cardoso e Germano Rigoto. O próximo, pela ordem já sorteada com a presença dos representantes de partidos, é Pimenta. E com quem o senhor quer debater agora? Tem ainda Van Hatten, Milton e Jaguarão. Van Hatten, Pimenta e Van Hatten. Já se posicionando aqui no estúdio, quem está conosco na transmissão do YouTube da Gaúcha já se inscreveu por lá. Está dando para acompanhar tudo em imagens. Deputado Pimenta, o senhor tem 30 segundos para a sua pergunta a partir de agora.
4: Marcel, Você votou contra o projeto de lei da igualdade salarial entre homens e mulheres. Você defende de forma acirrada a questão do Estado mínimo. Isso foi extremamente prejudicial, por exemplo, para os aposentados e aposentadas que hoje não têm o reajuste adequado. E eu sou contra o desconto previdenciário de quem já se aposentou. Qual é a tua posição sobre essa questão?
1: Candidato Van Hatten, um minuto.
5: Pimenta, é engraçado. A igualdade salarial já está na Constituição. E depois da aprovação, a situação durante o governo Lula, inclusive da aprovação da lei que você está aqui defendendo, piorou a situação das mulheres no mercado de trabalho. Eu quero entender que lei é essa que faz com que a desigualdade salarial aumente. A Constituição já garante o direito à igualdade. Quanto aos aposentados, eu sinceramente até acho corajoso a sua parte vir falar aqui dos aposentados brasileiros, porque eles foram roubados pelo governo Lula. O que nós vimos acontecer na CPMI do INSS foi mais do que o roubo bilionário, e muita gente que está nos acompanhando aqui na Rádio Gaúcha sabe do que estou falando, porque foi roubado, foi ainda por cima a blindagem do governo em cima das... autoridades que, e também sindicalistas, etc., que fizeram parte desse esquema. Nós vimos inclusive blindagem do Lulinha, que recebeu R$300 mil do Careca do INSS.
1: A partir de agora, se os senhores não vão usar esse tempo, não. 3 minutos para o debate. O senhor tinha 7 segundos
5: então
1: ainda.
5: Então eu vou aproveitar os 7 segundos. O que nós estamos vendo, na verdade, é essa vontade do governo Lula de passar por baixo do tapete essa corrupção enorme que
1: agora
5: afetou os brasileiros.
1: Agora vamos para os 3 minutos dividido entre os dois candidatos, Pimenta e Marcel Van Hatten.
4: Os aposentados foram roubados num esquema criminoso montado pelo governo Bolsonaro. Inclusive o dinheiro da campanha eleitoral do Bolsonaro e do Tarciso, a principal contribuição foi do Vorcaro. Foi o Onyx Lorenzoni que recebeu o dinheiro na conta e foi o jatinho do Vorcaro que o Nicolas usou para fazer campanha para o Bolsonaro. Eu defendo o fim do desconto para os aposentados. Alguém que trabalha a vida inteira, se aposenta, hoje tem um confisco. Eu defendo o reajuste real do valor das aposentadorias, a paridade e a integralidade entre quem está nativa e é inativo. Eu defendo que alguém que pagou a vida inteira o INSS por 3 salários mínimos, 5 salários mínimos, depois que ele se aposente, ele tenha a garantia de receber este valor. Eu defendo uma lei para que a gente possa regular o reajuste dos planos de saúde. Hoje é um absurdo, pessoas com mais de 60 anos pagando valores abusivos. E vai ser o meu primeiro projeto de lei para regulamentar a forma de reajuste dos planos de saúde. Qual é a tua opinião sobre isso, Marcel?
5: Engraçado que aqui está falando que defende o fim do desconto para aposentado, mas votou a favor da medida provisória lá atrás, que manteve o desconto, aliás, que ampliou. Agora, recentemente, o teu governo, que você é líder do governo Lula, também mandou um projeto nesse mesmo sentido. Eu não estou entendendo essa incoerência. Aqui na Rádio Gaúcha está dizendo uma coisa, lá na Câmara vota diferente. Aliás, o senador do PT, o Paulo Paim, votou para blindar o Lulinha, ele que é a favor dos aposentados, disse a favor do aposentado, na hora de votar, votou para proteger quem roubou do dinheiro dos aposentados.
4: Eu nunca votei a favor de desconto dos aposentados e o Vorcaro virou bancário, virou banqueiro do governo do Bolsonaro e presidiário no governo do Lula. Foi nós que desbaratamos a quadrilha que roubou o INSS e botamos essa turma na cadeia.
5: Olha, impressionante como desvirtuam a verdade. Basta consultar o site da Câmara dos Deputados, Pimenta. Você votou a favor?
4: O Vorcaro financiou a campanha do Bolsonaro e do Tarciso. Nunca teve ninguém do PT que recebeu um centavo desse esquema criminoso.
5: Não responde, desvia o assunto. O senhor votou a favor do desconto para aposentados?
4: Nunca votei.
5: Votou a favor. Pega aí na internet, procura, dá um Google, qualquer coisa, você vai ver como o Pimenta votou. Aliás, como o governo tem feito, o governo Lula... Ele atuou para descontar dos aposentados, para desviar para os sindicatos, inclusive do irmão do Lula. E aí estão aqui dizendo que são a favor dos aposentados, mas é isso que acontece. Vê lá o Paulo Paim, que é senador da República já há décadas, diz que defende aposentado, protegeu o Lulinha. Nós aqui estamos tratando justamente de investigar o roubo. Eu protocolei a prorrogação da CPMI do INSS, o PT não assinou a CPMI, trabalhou para enterrar e depois ainda fizeram o L do Lula para comemorar quando o Supremo Tribunal Federal enterrou a CPMI. É uma pouca vergonha isso. A gente precisa acabar com esse tipo de roubalheira que nós vemos no nosso Brasil, dos aposentados, nas estatais, por isso, fora Lula.
1: Terminou o tempo, mas segue Marcel Van Hatten, candidato. Quem o senhor escolhe? Quer que Pimenta fique?
5: Escolho o Jaguarão.
1: Jaguarão, tá bem. Marcel Van Hatten e Jaguarão, a próxima dupla. Candidato Marcel Van Hatten, o senhor tem 30 segundos para a pergunta.
5: Renato Jaguarão, eu tenho uma admiração grande por ti, pela tua história de vida, pela disposição em enfrentar essa candidatura ao Senado. Você sabe que meu parceiro de corrida é o Sanderson, estamos trabalhando juntos, eu e ele, mas entendo que você é uma pessoa muito honrada e está falando de propostas mesmo aqui. E eu gostaria de saber um pouco mais sobre as suas propostas para acabar com os privilégios no nosso país. Eu, como eu disse antes, abri mão de aposentadoria especial de deputado, não peguei auxílio mudança, sou o deputado mais econômico do Rio Grande do Sul desde 2019 e continuo prestando
1: excelente mandato. Acabou o seu tempo, um minuto para a resposta de Renato Jaguarão.
6: Eu acho que quem leu a Zero Hora de ontem, viu que a deputada Anne Ortiz, com quem eu trabalhei muito tempo, colocou lá bem claro. E Renato Jaguarão foi meu parceiro e fundamental para que a gente apresentasse um projeto que acabou com os privilégios dos ex-governadores do Rio Grande do Sul. Não tem nenhum projeto no Rio Grande do Sul mais importante quanto os privilégios que esse, que eu junto com a deputada Anne Ortiz apresentamos lá na Assembleia Legislativa. Os ex-governadores não vão levar para casa mais o dinheiro do povo gaúcho. Quando eles saírem, eles vão sair como um cidadão comum, porque era inadmissível trabalhar 4 anos e levar uma aposentadoria para o resto da vida de governador. Então, este projeto é um projeto que me orgulha muito de ter estado ao lado da deputada Anne. Agora, governador, que vai sair, o Eduardo Leite, não leva mais o recurso do povo gaúcho no bolso.
1: Senhores terão, a partir de agora, 3 minutos para debater.
5: A primeira vez que foi pautado esse projeto na Assembleia Legislativa do fim da pensão vitalícia, da aposentadoria de governador, eu votei inclusive favoravelmente, Anne Ortiz propôs. E eu sou contra os supersalários que hoje existem no Brasil. Só de supersalário acima do teto dá 24 bilhões de reais. O Sanderson falou agora há pouco sobre a recomposição da tabela do SUS. Sabe quanto falta para recompor a tabela do SUS, Jaguarão? 24 bilhões de reais. O mesmo valor que é pago em supersalários. E o PT, que diz que é contra supersalários quando vem na rádio, quando dá entrevista, sabe como eles fazem lá em Brasília? Não deixam nem votar. Não deixam a gente pautar. Por isso tem que ter maioria no Senado, maioria na Câmara dos Deputados, para que o Legislativo fique nas mãos de quem é contra esse tipo de mordomia e de supersalário no poder público.
6: E é por isso que o povo gaúcho, tu que está aí agora, me assistindo, escutando na rádio, é por isso que tu está descrente da política. É por isso que hoje nós temos mais de 80% das pessoas que sequer sabem que são 2 votos para o Senado. Por quê? Porque vocês veem, ao longo do tempo, o desembargador ganhando 150 mil reais, enquanto tu mal tem dinheiro para pagar o aluguel e a farmácia. Porque tu vê funcionário privilegiado ganhando 40, 50, 60 mil reais, muito acima do teto constitucional, enquanto, muitas vezes, tu não tem dinheiro nem para fazer as compras no supermercado. Essa é a situação do povo gaúcho. Infelizmente, há uma classe nesse país, que está lá na ponta da pirâmide, que ganha muito, enquanto o povo ganha muito pouco.
5: Um projeto que eu apresentei na Câmara e vou apresentar no Senado também, Renato, é o de que a pessoa que está esperando a fila do SUS, que hoje é o maior problema da saúde, tem um prazo para ser atendido, para uma cirurgia, para um procedimento eletivo, para uma consulta. E se não for atendido no prazo, tem que ser atendido com um voucher, um vale, numa clínica privada, sem custo adicional pago pelo SUS, porque hoje o poder público não tem responsabilidade muitas vezes sobre essa fila. Deixa a fila aumentar e não vemos solução para isso. E o dinheiro que poderia ir para o SUS atender bem está indo para esses supersalários.
6: Marcel, o grande problema nosso aqui, eu quero pedir para todos aqui que são pré-candidatos, que tenham consciência. Faz muitos, muitos anos, eleição após eleição, que são os mesmos discursos e o povo não vê a mudança. Está na hora de mudar. Renato Jaguarão, 2, 3, 4. Eu quero ser a tua voz no Senado Federal.
5: E para ter maioria no Senado Federal, nós precisamos eleger aqui no Rio Grande do Sul 2 senadores que andem na mesma direção. Por isso eu peço teu voto. Marcel Van Hatten, 300 e Sanderson, 222. Eu tenho convicção que nós vamos mudar o Brasil.
1: Seu tempo acabou. 10 segundos, Jaguarão.
6: Me sigam nas redes sociais, no Instagram. Lá vocês vão acompanhar todos os meus projetos.
1: Ok. Assim, fechamos agora pela ordem do sorteio. Manuela Dávila decide com quem quer debater. Pode ser Pimenta ou Milton. Pimenta. Então teremos Manuela Dávila e Paulo Pimenta. Eu peço que a senhora encaminhe a sua pergunta em 30 segundos.
7: Pimenta, achei que o tigrão da internet ia continuar conversando contigo, ou me chamar para conversar hoje, mas acho que quando levantaram o sigilo do Banco Master, o pessoal recuou, né? Fica lá na internet batendo boca.
4: Só é corajoso
7: boca.
4: Na internet, mas na nossa frente amarela.
7: Exatamente. Mas eu quero falar contigo sobre um assunto importante, que é a circulação de conteúdo de ódio na internet. Isso me preocupa como mulher, me preocupa como mãe de pré-adolescente. Tu achas normal uma plataforma como o Discord funcionar livremente, sem controle nenhum no nosso país?
1: Um minuto para a resposta.
4: Olha, Manuela, é curioso, né? Essa gente que nos ofende na internet, que publica fake news contra ti, contra mim, chega na nossa frente amarela e sequer tem coragem de nos chamar para o debate, né? É evidente que nós temos que ter uma regulamentação sobre essas plataformas que disseminam o discurso de ódio, que ganham dinheiro com o discurso de ódio contra as mulheres, sobre a questão racial, sobre a questão de gênero. Nós temos que ter no Brasil a coragem necessária para aprovar no Congresso Nacional uma lei que garanta que as plataformas também sejam responsabilizadas pelo conteúdo das fake news que elas disseminam. Esse é um compromisso que nós temos trabalhado, essa posição é a posição do presidente Lula, eu sei que essa é a tua posição, e nós dois juntos no Senado somos dois votos para aprovar esse projeto.
1: Manuela e Pimenta têm 3 minutos para debate a partir de agora.
7: Então, Pimenta, eu acredito que esse período que nós vamos viver no Senado é um período para enfrentar os chamados problemas do nosso tempo. As mães estão apavoradas com o uso abusivo de telas pelas suas crianças e pelos seus adolescentes. Muitas vezes, os filhos meninos consumindo conteúdos de ódio contra as nossas meninas. Conteúdos que estimulam, inclusive, feminicídio. Por isso que nós precisamos criminalizar o ódio contra as mulheres. Os corajosos da internet são contra criminalizar o ódio contra as mulheres no país. Eu quero, Pimenta, defender uma outra política para enfrentar os golpes digitais. Hoje, o senhor ou a senhora aperta no clique errado no seu celular, tem que ficar correndo sozinho atrás da solução para esse problema. Nós precisamos proteger o CPF do cidadão e da cidadã.
4: Eu tenho certeza que juntos no Senado a gente vai poder aprovar esses projetos. E quando a gente fala, Manuela, sobre desafios do nosso tempo, eu quero falar aqui sobre essa realidade do envelhecimento da nossa população e a necessidade de a gente ter políticas públicas nesse sentido. É por isso que eu estou defendendo, Manuela, meu primeiro projeto vai ser para regulamentar o reajuste dos planos coletivos de saúde. É um absurdo que uma pessoa de mais de 60 anos esteja sendo excluída da capacidade de pagar um plano de saúde. É preciso acabar com o confisco. A pessoa trabalha a vida inteira, se aposenta e agora, cada vez mais, ela paga na aposentadoria. A situação das pensionistas. Não é possível que não haja um reajuste real do salário mínimo para aumentar o poder aquisitivo também dos aposentados e aposentadas. É por isso que eu defendo que alguém que a vida inteira recolheu o INSS por 3 ou 5 salários mínimos tenha garantia que depois de aposentado vai receber esse valor. Eu vou ter um cuidado muito especial para as pessoas de mais de 60 anos. Esse é um compromisso que eu quero levar para o Senado.
7: Ontem eu estava em Canoas com nosso amigo, o senador Paulo Paim, e assumi o compromisso com ele de que nós seremos a voz firme em defesa dos aposentados e das aposentadas, mais do que isso, das pessoas idosas. Nós precisamos de uma política nacional de cuidado. As mulheres que cuidam, as mulheres que cuidam das suas mães e dos seus pais envelhecidos estão exaustos, Pimentas. Nós precisamos de políticas públicas para isso.
4: Hoje, as famílias estão sofrendo muito, porque o custo de uma cuidadora, de um cuidador é muito caro. É preciso que haja política pública, centro de convivência para os idosos, garantindo saúde, fisioterapia, assistência social. Esse é um compromisso, um projeto que eu quero levar, incluir no PAC, centro de convivência para os idosos.
7: Se tu defendes isso, tu podes votar Manuela 500 e Paulo Pimenta, 131. Os senadores que vão trabalhar e não gargantear em Brasília.
1: Assim fechou o tempo e vamos ao último embate, que é pela ordem Frederico Antunes, e sobrou Milton Cardoso para os senhores debaterem agora. A pergunta, candidato Frederico Antunes, pode ser feita em 30 segundos.
3: Milton Cardoso, eu tenho a honra de poder conviver contigo há muito tempo, várias vezes no teu programa, e um dos temas que tu sempre tentasse puxar do conhecimento do Frederico como engenheiro agrônomo e como alguém ligado com o setor da produção de alimentos, era a preocupação com quem está lá no campo. Está nos ouvindo agora, a Rádio Gaúcha está lá no campo, o pequeno agricultor, o agricultor e a agricultora de todos os tamanhos. E hoje nós temos uma situação que preocupa muito os agricultores.
1: Foi o seu tempo, vários,
3: mas é questão do endividamento.
1: A resposta tem que ser dada em um minuto.
4: Eu quero falar do endividamento, mas eu quero falar também de 45 agricultores que se suicidaram em 2025 e que o governo Eduardo Leite e o Lula não fizeram nada. 45 agricultores tiraram a própria vida. O sistema que nós temos hoje, eu gostaria muito de ter espaço para falar sobre logística, sobre as questões que envolvem a agricultura, o produtor rural. O nosso estado, para que você tenha ideia, só perde para o Acre. É o segundo pior estado em logística, 26,7% do PIB, e é colocado em logística, que nós não temos. E a média é 6%. Então, Frederico, o que está acontecendo hoje com o estado do Rio Grande do Sul é que ele foi abandonado. A verdade é essa. Os agricultores foram abandonados. E nós precisamos resgatar o Rio Grande do Sul.
1: Agora o debate em 3 minutos.
3: Bom, nos últimos anos nós tivemos aí uma série de reveses climáticos, estiagens e cheias. E isto tocando fundo na economia do nosso estado. O estado teve um, como nós dizemos lá na fronteira, um puxão na cola. E nós não conseguimos ter o nível de crescimento desejado para manter também a eficiência nas entregas fundamentais para a saúde dos cidadãos gaúchos, para a educação e para outras áreas. A situação de endividamento agrícola, eu espero que seja resolvido o quanto antes. O quanto antes, está demorando demais, mas eu tenho convicção, sim, que o Paulo Pimenta, né, que outros que estão aí debruçados nesse assunto, consigam dar paz para o produtor, continuar no campo, produzindo e nos gerando a capacidade, né, de musculatura da economia local. E assim como a gente quer que exista esse tipo de medida, Milton, nós precisamos também ter acesso a fundos constitucionais. Não é possível o estado do Rio Grande do Sul, a região sul e o sudeste não terem acesso a fundos que dão a capacidade de atração de investimentos ou de investimentos de empreendedores locais que gerem emprego, gerem condições de sobrevivência para os homens e as mulheres gaúchas, da mesma forma que as regiões do norte, nordeste e centro-oeste.
4: Bom, o que eu quero te dizer é o seguinte: lamentavelmente a Manuela blindou o Paulo Pimenta, porque eu gostaria, no maior grupo de comunicação do sul do país, debater com Paulo Pimenta. Paulo Pimenta conhece bem o Senado, a garagem do Senado, correndo atrás do Marcos Valério. O Paulo Pimenta vem aqui e diz que o Vorcaro começou com Bolsonaro. Paulo Pimenta, você conhece Rui Costa, o galego Jacques Wagner? Nasceu tudo lá. Na Bahia, o financiamento, a loucura que fizeram com este país, a corrupção, toda ela dentro do PT. Nós não vamos avançar absolutamente em nada. É uma questão de sobrevivência dos brasileiros e dos gaúchos retirar a esquerda do poder. Nós não vamos conseguir, Frederico, avançar sem tirar a esquerda do poder.
3: Olha, eu não sou um deputado que faz da sua atividade a lacração e a exposição pelo ódio. Eu
1: acabou
3: sou do resultado.
1: Tempo, acabou o seu tempo, candidato Frederico Antunes. Os últimos 25 segundos, nós estamos avaliando um pedido de direito de resposta do candidato Pimenta, em seguida a resposta.
4: Eu gostaria, inclusive, de ceder o meu espaço aqui para o Pimenta e o Sanderson para explicar aos gaúchos quem é que está mentindo. Porque o Pimenta, no debate da Pampa, disse que o Sanderson fez campanha para ele e para a Dilma. Eu gostaria, se pudesse ceder meu tempo para os dois, para esclarecer a verdade, quem está mentindo. O meu número é 455. E eu conto com...
1: E o seu tempo acabou também, assim acabou. O pedido de direito de resposta foi negado pelo nosso jurídico. O direito de resposta é quando há alguma ofensa pessoal. O próprio candidato pede aqui no momento. Nosso jurídico decidiu por indeferir esse pedido. São 9h53. Já quero, antes das considerações finais dos candidatos, fazer as minhas também, que agradecer aos candidatos por estarem aqui conosco nessa manhã. Agradecer também ao nosso ouvinte, a quem está nos acompanhando no YouTube, para quem está nos acompanhando no rádio, no aplicativo, porque é uma discussão importante. Dois nomes precisam ser escolhidos lá no dia 4 de outubro, quando o eleitor vai às urnas para votar nos outros cargos também, mas nesse caso, Senado, dois nomes. Agora, hora das considerações finais, ordem definida por sorteio prévio, vamos ao primeiro. Um minuto para o candidato Sanderson. O cronômetro fica ligado a partir de agora. O senhor pega, por gentileza, o microfone aí para fazer no próprio lugar onde estão, assim como foi no início, a gente faz agora as considerações finais. Um minuto.
2: Mais uma vez, muito obrigado pela oportunidade. Nós temos três missões muito claras. A primeira, no Senado Federal, resolver a questão fiscal do Rio Grande. Permitir que o nosso futuro governador Luciano Zucco tenha condições de, inclusive, investir no Rio Grande do Sul. Mas para isso precisamos resolver a questão fiscal. O endividamento do Rio Grande é muito grande. A segunda é lá no Senado, termos a maioria para botarmos na cadeia. Primeiro tem que dar impeachment, porque eles se blindam hoje com a toga. Sem toga, botar ministros do STF na cadeia, porque nós temos justa causa para isso. E a terceira missão é evitar que a esquerda deletéria, que Lula, que deveria estar preso até 2031, saia do poder. Aliás, o vice do Lula disse que o Lula queria voltar à cena do crime e voltou. Agora nós temos uma missão lá no Senado. São essas três que eu falei. Questão fiscal, botar ministro do STF abusador na cadeia e nos livrarmos definitivamente da esquerda deletéria que só destrói o Rio Grande e o Brasil.
1: Seu um minuto foi, agora, também pela ordem de sorteio, Rigoto, agradeço a presença também.
0: Andressa, muito obrigado pela oportunidade que a RBS nos dá, que a Rádio Gaúcha nos dá. Vários desafios teremos no Senado Federal. Resolver o problema da dívida, 3 anos no mínimo para não pagar essa dívida, o Estado terá que pagar a partir de maio do ano que vem. Resolver o problema da tabela SUS, que tem a ver com as filas enormes que estão aí de pessoas precisando de atendimento. Criar um fundo de desenvolvimento para o Sul, exemplo que tem o Norte, o Nordeste, o Centro-Oeste. Resolver problemas da reforma tributária, que tem uma transição até 2033, e nós vamos ter que corrigir muita coisa da reforma tributária, por ordem no Supremo Tribunal, não apenas cassando o ministro, mas mudando questões importantes do Supremo. E eu, com a minha vida, os cargos que ocupei, honradez, ética, sem um arranhão na questão da ética e da honradez, e com capacidade de diálogo, capacidade de articulação, equilíbrio, que
1: muito
0: é fundamental
1: para esse... candidato Rigoto, que fez as suas últimas considerações. Agora, Marcel Van Hatten, um minuto.
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1: Obrigada. Agora é Frederico Antunes, por gentileza.
3: Bom, quero agradecer mais uma vez à Rádio Gaúcha, a todos os ouvintes que nos acompanharam. E reiterar, eu sou o candidato ao Senado da República, com apoio do governador Eduardo Leite. Desenvolvi e desenvolvo na Assembleia Legislativa, como líder do governo, 100% de aprovação em projetos importantes que viraram programas importantes que deram aos gaúchos e gaúchas melhores condições 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Eu quero seguir esse trabalho no Senado da República, sendo o teu senador, Frederico Antunes, 555.
1: Obrigada. Agora, pela ordem de sorteio, Renato Jaguarão, um minuto. Muito obrigada pela presença.
6: Quero agradecer a todos que nos acompanharam nesta manhã. Estar aqui disputando uma eleição ao Senado, para mim, já é uma grande honra. Mas eu tenho vivência suficiente para saber que pesquisa não define eleição. Recurso, poder, não define eleição. Eu tenho andado por todo o interior do Estado, junto com essas alpargatas aqui, ó. E ela sim pode definir a eleição. E eu comecei essa campanha sonhando sozinho, mas agora estou sonhando com muita gente. E quando muitos sonham algo juntos, a chance de acontecer é muito grande. Eu acredito e tenho esperança que no dia da urna o eleitor vai me dar uma oportunidade e vai dizer: eu quero alguém diferente, eu quero alguém que seja parecido comigo no Senado Federal.
1: Obrigada. Agora é a vez de Manuela Dávila. Um minuto.
7: Quero agradecer a todas e todos que nos acompanharam. Agradecer a ti, Andressa. E lamentar que nós sejamos as únicas duas vozes femininas nesse debate. A única candidata que pôde expressar o que as mulheres e os homens do Rio Grande vivem sou eu. Na sociedade, não funciona assim. Na escola, quem educa o seu filho, em geral, é uma mulher. Na saúde, 80% das trabalhadoras são mulheres. O que acontece na política que nós, mulheres, não conseguimos ter a participação que temos na sociedade e na economia? A senhora está vendo as festas regadas à prostituição. Eu quero ser a sua senadora. Quero ser a senadora que vai lutar contra as bets. Eu quero ser a sua senadora para que nós possamos juntas proteger as nossas crianças. Eu quero ser a sua senadora para que nós possamos enfrentar os feminicídios. 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
1: Obrigada. Agora é a vez de Milton Cardoso, quase fechando a nossa lista. 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
1: Obrigada. Para fechar o debate, Pimenta, um minuto.
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1: Assim nós fechamos o debate com os candidatos ao Senado. Lembrando, são duas vagas que o eleitor precisa escolher em quem vai votar lá no dia 4 de outubro, quando acontece o primeiro turno. Muito obrigada pela parceria, pela audiência. Te inscreve no canal da Gaúcha, porque a gente segue com uma programação repercutindo não somente o debate, como tudo que está acontecendo em Brasília, a partir do momento em que caiu o sigilo no caso do Master. Todas as informações vêm logo na sequência no timeline. Obrigada pela companhia. Até segunda-feira.

0: Parceria Iguatemi Porto Alegre, PUC, Grupo Savar e Hospital Moinhos de Vento. Kelly Matos, Paulo Germano e Gabriel Weiner.
1: Timeline está começando e de imediato eu já quero pedir, por favor, Augusto Silveira, a nossa trilha de política, porque o timeline de hoje é um timeline que fica para a história. Nós temos, a partir de uma determinação do ministro Edson Fachin, presidente do Supremo Tribunal Federal, e executado então essa determinação pelo relator do caso Master, o ministro André Mendonça, a retirada do

0: sigilo das informações, e são muitas informações que envolvem esse caso tenebroso. Com relação de ministros do Supremo Tribunal Federal, coisas que já sabíamos sobre ministros Alexandre de Moraes, Dias Toffoli, mas com um detalhamento a ponto de sabermos sobre dinheiro enviado para paraíso fiscal em um fundo, a partir de um fundo, em uma evidente movimentação para tentar driblar as autoridades que regulamentam, que regularizam as questões fiscais no Brasil. A gente está falando de conduta de ministros da mais alta corte do país. Neste dia, neste amanhecer com todas essas informações, também ficamos sabendo que há um inquérito instaurado desde julho para investigar Flávio Bolsonaro e todos os recursos que envolvem a produção de Dark Horse, o filme sobre a vida do ex-presidente Jair Bolsonaro. Esses documentos também revelam que o Banco Central tinha servidores que atuavam para Daniel Vorcaro, atuavam como funcionários de Vorcaro, em que pese, repito, eram diretores do Banco Central e recebiam para isso. Além de movimentação financeira, festinhas que envolviam a presença de mulher tratada como propina. Eu vou levar tantas mulheres e aí todo mundo deixa celular na porta, não vai ter divulgação, foto de ninguém, e uma das que postou uma foto teve uma repercussão no grupo ali para tentar abafar, apagar. Então, assim, é de deixar todo mundo de queixo caído, estarrecido. A gente, eu cubro política há bastante tempo aqui na RBS, já morei em Brasília, mas quando a gente se depara com o conteúdo de tudo que a gente está vendo, e nós vamos destrinchar ponto por ponto, tá? Você fica no timeline que a partir de agora, tendo aqui no time, né, Matheus Chu ao vivo de Brasília, Gabriel Weiner ao vivo de São Paulo, Paulo Germano aqui no estúdio comigo em Porto Alegre, para a gente ir ponto por ponto e você ficar por dentro de tudo. Como está do meu lado, eu vou começar por ti, PG, bom dia.
1: Oi, Kelly, bom dia. Bom dia aos nossos ouvintes, Chu, Gabriel, prazer estar aqui com vocês de novo. Olha só, bem rapidinho, esse é um escândalo, acho que isso já começa a ficar claro, perdeu ideologia completamente, né? Então, o Alexandre de Moraes, que virou um símbolo do antibolsonarismo, envolvido no caso Master. Flávio Bolsonaro é o candidato do bolsonarismo, agora mais claro do que nunca, havia uma investigação desde julho contra ele, envolvido no caso Master. André Mendonça, indicado por Bolsonaro, atuando claramente para proteger os seus, usando uma instituição para proteger os seus, inclusive Flávio Bolsonaro. Dias Toffoli, indicado por Lula, no centro da crise até o pescoço, não pode estar mais envolvido. Bom, aí já teve Jacques Wagner, né, um homem forte do PT, manteve contato suspeito com Vorcaro, Nicolas Ferreira, um símbolo do antipetismo, também contato suspeito com Daniel Vorcaro. O que eu quero dizer com isso? Que essas trincheiras ideológicas, Kelly, que parecem intransponíveis para o eleitor, são surpreendentemente permeáveis nesse caso aqui. Então, meu recado, se vocês me permitem, se o conselho fosse bom a gente vendia, mas parem de lamber as botas de político. Parem com essa postura de capacho, de corinho, de serviçal. Esse é um papel patético, cognitivamente contestável. Parem de apontar o dedo para o outro e encontrar desculpa quando é o teu herói que está envolvido. Isso é um atestado de anulação da própria identidade. A pessoa se anula, fica cega, abdica do senso crítico.

0: O Matheus Chu tá com uma cara de que realmente não dorme há dias. Gabriel, eu acho que quem tá com mais cara de que não dormiu é o Gabriel, então eu vou começar por ti. Bom dia.
1: Bom dia, queridos. Bom dia aos ouvintes. É verdade, fui deitar às 3h30 da manhã tentando absorver, entender tudo o que aconteceu. Mas eu acho que, para mim, o grande destaque das últimas 24 horas é a festa de Halloween do dia 31 de outubro de 2023, no Madame Satã, uma balada underground aqui em São Paulo, que contava com nada mais, nada menos do que 6 mulheres para cada convidado homem. Bom dia.
0: É de uma excrescência.
1: É uma baixaria.
0: Eu fico assim, sabe, no país que tem...
2: Tu usou uma figura de linguagem importante, desculpa te interromper, né? Mulher tratada como propina. Não tinha ouvido essa.
0: É propina. É propina, porque o convencimento para essas pessoas, e aí diz, será que tu consegue levar o fulano? Leva o fulano. Davi já confirmou, fulano confirmou. O ativo para negociar...
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5: Agora 10h16.
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7: Estamos de volta com o Guia Astral.
3: Câncer, Leão, Virgem.
7: Começando com você, de Câncer. Há desafios com cônjuge, sócios ou parceiros. A situação é delicada, você pode se sentir exposto. Tenha atitude madura e realista. Essa experiência trará crescimento por meio de compromissos. Sua cor é o vermelho e o número da sorte, 19.
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7: Agora para Leão. Atenção com desafios que afetam seus medos. Postura madura no trabalho e na saúde. Fique de olho nas limitações que o impedem de agir. Evite embates. Sua cor é o preto e o número da sorte, 9.
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7: E para você, de Virgem. Dificuldades em equipe ou com projetos. Lide com a realidade e as limitações. É fundamental tomar uma decisão importante que gere mudanças profundas. O campo afetivo pode ser tocado. Sua cor é o azul e o número da sorte, 43. Daqui a pouco eu volto com as previsões para os próximos signos. Continue com a gente.
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2: 96. Opa! E com cara de sextou, senhoras e senhores, com chuva, né? Faz parte, 10h25. A nossa programação começando um pouquinho mais tarde hoje, devido aí ao debate dos senadores pela Rede Gaúcha Sat. E nós estamos aqui ao vivo para toda a nossa grande região a partir de agora aí. E você que nos acompanha, né, em 96.5, bem-vindo à Cultura FM 96. É, vamos lá. Amanhã de sexta-feira, 11 de setembro, dia também de abertura dos CTGs. Aqui acontece aqui em Fontoura Xerer, Osório de Assis com a sua programação hoje. Também amanhã teremos o Osório Tatim do Campo Novo com a sua abertura também. Tudo isso e muito mais, as coberturas de todas as nossas entidades aqui da cidade e também de São José do Herval, você acompanha e aqui pela 96.5 ainda, tá? Vamos lá, vamos que vamos. 54-3389-1110 para você mandar ver a partir de agora aqui na Cultura FM. 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
2: Aí, vem, aproveita o prazão. Vamos que vamos. Um abração pra turma aí da Por Menos, na audiência com a gente. Pro meu amigo Marcos, que tá na sintonia com a gente. Deixa um abração pro meu parceiro Eliseu Romancini, que hoje tá de aniversário. Grande Eliseu, um abraço, meu amigo. Felicidade e muitos anos de vida aí pro meu amigo Eliseu Romancini. E hoje tá de aniversário. Grande Eliseu, vai sair um churras hoje então, Eliseu? É? Tá bom, né, Marcos? Vai sair um churras? Vai sim. Maravilha. Bom dia. Olha, atenção, Gabriel do Nascimento Rodrigues e Everton de Andrade de Amarante passar na Junta Militar de Fontoura Xavier, tá? Passar na Junta Militar de Fontoura Xavier para retirar documentos de seu interesse. Gabriel do Nascimento Rodrigues e Everton de Andrade de Amarante passar na Junta Militar de Fontoura Xavier para retirar seus documentos do seu endereço. A Junta Militar, que fica ali na Prefeitura de Fontoura Xavier. 10h29, Cleiton e Romário, para começar o nosso balanço.

0: Cleiton e Romário na Cultura FM, 10h32, 10h32, senhoras e senhores. Olha, atenção, atenção aí, tinha missa hoje à tarde aqui da paróquia, é a Santa Terezinha de Fontoura Xavier, tá? O Frei Rafael comunicando, atenção, tá? As comunidades aí que iriam ter missa hoje à tarde, hoje não vai ter mais a missa devido aos volumes de chuva que está para a previsão de hoje. Né? O Frei mandou para a gente aqui, ó.
1: O volume de chuvas que nós temos, tá bom? Obrigado. Em linha Fátima e linha Santiago estão suspensas devido a esse grande volume de chuvas.
0: Linha Fátima, tá? Da linha Fátima e linha Santiago.
1: Estão suspensas devido a esse grande volume de chuvas que nós temos, tá bom? Obrigado. Linha Fátima e linha Santiago estão suspensas.
0: Linha Fátima e linha Santiago, então, estão canceladas as missas que iriam ter para o dia de hoje. Linha Santiago e na linha Nossa Senhora de Fátima, que hoje, sexta-feira, era para ter a missa, não vai ter mais devido aí às chuvas registradas para o dia de hoje, o volume de chuva, né? O Frei achou por melhor, né, cancelar a missa nessa tarde de sexta-feira na linha Nossa Senhora de Fátima e na linha Santiago. Então, atenção, vocês moradores dessa região, não haverá missa no dia de hoje, nessa sexta-feira, aqui em Fontoura Xavier. Nas comunidades, linha Nossa Senhora de Fátima e linha Santiago. Tá bom, gente? 10h33 agora. Olha, Fontoura Xavier se despede aí, né, de o Jura, né, grande amigo nosso aqui também, parceiro da Rádio Cultura FM, inclusive o Juraci Meira Menegildo, aos 51 anos, ocorrido no Hospital Santa Terezinha de Fontoura Xavier. Seu corpo está sendo velado no Clube Flor da Serra, né? E o seu sepultamento dar-se hoje às 16h30, com celebração seguindo logo após para o cemitério municipal de Fontoura Xavier. Né? O Jura, que era um grande incentivador do esporte também, jogava no time do Flor da Serra, né? O seu time do coração, e tinha, juntamente aqui com a sua esposa, a padaria Empório Delícias, né? E faleceu aos 51 anos. E o seu corpo aí, as últimas homenagens, está ocorrendo aqui em Fontoura Xavier, no Esporte Clube Flor da Serra. Né? As últimas homenagens. O sepultamento às 16h30 em Fontoura Xavier, do Cemitério Municipal. Nossos sentimentos aí a todos os familiares do Jura. 10h35. Deixa eu mandar um abração aqui também pra turma que está na sintonia com a gente por aqui, né? Mandar um abração aí pra Cirlei Amarante, de aniversário hoje. Parabéns, Cirlei. Felicidade, muitos anos de vida. Pra Eliseu Romancini, pro Juninho Gaiteiro, de aniversário hoje também. Pra Fabrini Bagatini, parabéns, saúde, felicidades. Também de aniversário hoje a Raquel Silva, pra Janete Rasch, pra Raquel Lanner, da minha de aniversário hoje, o Lucas Oliveira Bicudo, para Camila Pimentel, para Leila Anderson Piva da Silva, parabéns, felicidades, para Laísa Cesare, felicidade, muitos anos de vida aos aniversariantes desta sexta-feira, dia 11 de setembro de 2026, né? Tudo de bom e melhor, hoje e sempre, aos aniversariantes. Ontem foi a despedida do Wagner Schneider, da banda Corpo e Alma, né? No Teatro Araújo Viana, em Porto Alegre. E o Wagner Schneider, que não faz mais parte aí da banda Corpo e Alma. E vai treinar um novo capítulo aí que vem pela frente. Especulações já dizem que vai pro DNA, né? Pra musical destaque nacional. E ontem foi a despedida aí pelo Corpo e Alma em Porto Alegre, no Teatro Araújo Viana, é um grande show aí que contou com milhares de pessoas também. Bora trazer Corpo e Alma aí! 10h36, bom dia!
2: Nosso passeio hoje é surpresa, não sei se você vai gostar.

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0: Hora certa.

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1: Estamos de volta para a última parte do Guia Astral. Vamos conferir agora as previsões finais do zodíaco.
0: Capricórnio, Aquário, Peixes.
1: Capricorniano, você se sente desafiado por quem interfere nas suas decisões. Interaja com maturidade para evitar discórdias. Sua cor é dourado, número 10.
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1: Aquariano, resoluções importantes na sua rotina e trabalho. Decisões assertivas são necessárias, mas com consciência das suas responsabilidades. Para você, cor bege, número 58.
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1: Pisciano, atenção especial aos filhos ou assuntos do coração. Você pode se sentir cobrado e limitações pedem maturidade. Fique de olho nas finanças. Sua cor é roxo, número 22. Foi um prazer estar com você em mais uma edição do Guia Astral. Muito obrigado pela sua companhia. Espero você no próximo programa com novas previsões e muita energia positiva. Até a próxima.
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1: Vamos lá, gente. Esse é o Balança Região 10h48. Vamos que vamos, senhoras e senhores. Vamos lá, vamos lá, vamos lá. Bom dia pra você. Bem-vindo à Cultura FM, meus amigos. Eita, coisa boa. Olha só, vamos fazer o seguinte. Vamos fazer o seguinte aqui. Eu vou fazer um sorteio aqui de ingresso aqui pra turma, tá? Um sorteio de ingresso aqui pra turma aqui agora. Valendo aí pra ir no CTG hoje à noite, no Joca Martins, tá? Eu vou sortear aqui pro Joca Martins hoje à noite. Ingresso pra você que mandar ver aí no 54-3389-1110. Por enquanto, os ganhadores foram Samuel Cavalheiro, Celoni Bortoncelo, Eduardo Godoy de Moraes, Renata Vieira, Vanessa Borges, Jaime dos Santos Gonçalves, né? Foi aí os ganhadores por enquanto, tá? Então você que mandar no nosso WhatsApp 54-3389-1110, a gente já vai estar sorteando aí ingressos pro Joca Martins hoje à noite no CTG Osório de Assis. Combinado? Beleza, então. Vamos que vamos. Dando sequência por aqui, vamos trazendo mais sucesso pra galera curtir junto com a gente, pros amigos aí que estão em toda a nossa grande região, ligados com o radinho, curtindo a chuvinha de boa, né? E de ouvido ligados aqui na Cultura FM. A gente já vai estar trazendo também informação, tem a hora do recado que sempre começa mais cedo agora, né? A partir aí das 11h45, começa o nosso programa A Hora do Recado aqui na Cultura FM, devido aí ao horário eleitoral gratuito, tá? Então, sempre mais cedo agora está começando, então, o nosso programa A Hora do Recado aqui na Cultura FM. Pelo menos até o dia 3 de outubro, depois a gente dá uma normalizada, né? Pelo menos no primeiro turno. Tem mais um segundo turno aí também, se houver, né? Aí a gente continua também, aí até, provavelmente, até o dia 20. Alguma coisa, né? Que vai ser agora, não me falhou a memória, que até o segundo turno que está marcado ali, ali, se caso houver, né? Vamos lá, seguimos por aqui na programação, para a turma que vai curtir agora, ele, Alex Ronaldo, aqui na Cultura FM, rapaz. Alex Ronaldo tá fazendo sucesso, diretamente do Nordeste para o mundo, Alex Ronaldo, louco na 96.

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Muito bem, 10h54 agora, gente. 10h54. Olha, uma nova linha de tempestades deve atingir Soledade e região nessa sexta-feira, né, gente? A região do alto da Serra do Botucaraí que está em estado de atenção nesta linha, nessa sexta-feira, diante da formação de uma nova linha de instabilidade, conhecida como Squall Line. A previsão indica a possibilidade de temporais, vendavais e chuva forte. As informações, inclusive aí do observador meteorológico Paulo Henrique Pinheiro, que acompanha a evolução das tempestades no centro-sul do país. E, segundo Paulo Pinheiro, o período de maior atenção deve ocorrer entre amanhã e a primeira metade da tarde. O principal foco da instabilidade está entre o Passo Fundo e o norte do estado, abrangendo também Erechim e a região do Alto Uruguai. Para a região nossa aqui, o município, né, o risco é menor em comparação ao extremo norte gaúcho, mas não estão descartados temporais isolados e episódios de maior intensidade. Alertas também estão vigentes para a região, mas a tendência é de redução gradual das instabilidades a partir do final da tarde. Para o fim de semana, a previsão aponta para a entrada de um ar mais frio, com nebulosidade e temperaturas mais baixas, e a possibilidade de garoa isolada nas primeiras horas de sábado. Tá? E ainda conforme o Paulo Henrique Pinheiro, a nova rodada de chuvas e temporais pode ocorrer entre os dias 19 e 20 de setembro, período em que coincide o feriado, né, da Farroupilha, da Revolução Farroupilha, então, aqui no estado do Rio Grande do Sul. Então, gente, vamos ficar em alertas, né? Aqui para a região que deve atingir aí também essas tempestades. Hoje pela manhã foi bastante chuva, né? Ao amanhecer. Continua agora essa chuva aqui pelo município de Fontoura Xavier, São José Derval, né? Região nossa aqui. E o dia que é de chuva aqui para essa sexta-feira para o estado do Rio Grande do Sul. Vamos que vamos. Agora 10h56. Vamos que vamos, vamos que vamos. Seguimos por aqui pra turma aí que tá na sintonia com a gente. Bom dia, Joel, isso aqui é a Jaine Pinheiro. Eu também quero concorrer ao ingresso pro Bailão do Osório hoje. E mando um alô pras meninas do Crediário, da loja Quero Quero, sempre sintonizadas na Rádio Cultura. Alô, meninas, um grande abraço pra vocês aí. Uma excelente sexta-feira, né? Estão ligadinhas com a gente aí. Valeu, um abração, tudo de bom. Sextou, sextou de novo. É isso aí, vamos que vamos. Alô, Joelson, sempre na escuta, um abração. Grande abraço, meu amigo Zito Velho, se preparando para a semana Farroupilha de Velho também, né? O Valcir Portelis aí também tá concorrendo ao ingresso por aqui. O Rafael Santos também tá concorrendo. O Ronaldo Violeiro também, grande Ronaldão, um abraço, meu querido. Tá na audiência com a gente aí também. Aquele abraço para os amigos. Aí de Mara de Souza Oliveira também tá participando por aqui, também tá participando. Show de bola. Um abraço, minha amiga Salete. Ô, Salete, é verdade, né? Concordo com você. Se Deus quiser, né? Vamos que vamos. Um abraço, minha amiga. Tudo de bom aí, uma excelente sexta-feira. Aquele abraço. Vamos que vamos. Seguimos, seguimos. Vamos, meu povo, pra turma que vai curtir agora o que, Joelson da Rosa? Vai curtir agora o Brilhação, hein? Brilhação tá na ponta da agulha aqui já pra tocar pra galera nesse clima assim, ó. Simão! E essa é pra galera de Barros Caçal aí, né? Que estão na sintonia, pessoal na Boa Vista e pessoal na Rua Medianeira aí no centro da cidade. Alô, grande pra gata velha, aquele abraço pra turma.

0: nebulosidade e pancadas de chuva pelo estado. Amanhã podem ocorrer chuvas isoladas na faixa leste. No domingo, a chuva volta a aumentar na maior parte das áreas. 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
2: Tem um trecho de lentidão na BR-116 em função do estreitamento na altura do viaduto da Avenida Inconfidência, que passa por obras. Não há trabalhos no momento, a chuva é mais forte, mas isso causa uma fila para o motorista em direção ao interior. Com o trânsito, Leandro Rodrigues.
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0: A inflação oficial do país recuou 0,32% em agosto. Foi a maior deflação para um mês em 4 anos. O Índice Nacional de Preços ao Consumidor Amplo foi divulgado hoje pelo IBGE. Mesmo com a queda, a inflação brasileira nos últimos 12 meses está acumulada em 4,44%, abaixo do teto da meta definida pelo Banco Central. O resultado de agosto foi influenciado pela queda de 7,63% no preço médio de energia elétrica. A justiça condenou o homem que invadiu o campo do estádio Beira-Rio com a filha de 3 anos no colo durante um tumulto em 2023. Ele vai responder pelos crimes de exposição da vida ou da saúde de outra pessoa e de submissão de criança a constrangimento. A sentença foi proferida pelo Juizado do Torcedor e Grandes Eventos da Comarca de Porto Alegre. A pena é de 10 meses e 15 dias de detenção, substituída por prestação de serviços comunitários. O caso aconteceu no encerramento de uma das semifinais do Campeonato Gaúcho, quando o Caxias venceu o Inter. A decisão cabe recurso. 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Da redação, Kathleen Moreira.
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4: Hora certa!
3: 11:03.
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1: 11:09 agora, gente. Esse é o Balança Região aqui na Cultura FM. A gente vai seguindo por aqui, tá? 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

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Né? 11h11, nós vamos seguindo por aqui agora na nossa programação, para você que se liga na Cultura FM. Bom dia, uma excelente sexta-feira, dá um abração para o seu Otomar e Dona Terezinha, que estão em casa curtindo a programação Cultura FM. Um abraço, meus amigos, tudo de bom para vocês aí também. Um abraço aí também para Dona Marilene, para neta Thalia, que estão na escuta. Bom dia, meus amigos, tudo de bom para vocês aí, tá bom? Valeu pro meu amigo Dani Polenta e toda a turma vai curtir agora sim, ó. Vai curtir essa aqui, ó, com Triô e Wilson do Agito Sabor de Uva, assim, ó.

0: Eita, que beleza, um sucesso aqui na 96.5, né, Luquinhas? Ô, Luquinhas! Olha aí o Luquinhas, é, vamos que vamos, no clima também aí do mês de setembro, bicho velho, né? Vamos que vamos, um abraço, vamos que vamos. Senhoras e senhores, a gente vai seguindo com a 96, sexta-feira, na Cultura FM.
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0: certa.
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6. Vamos nessa, tudo certo, senhoras e senhores? A gente segue por aqui na Cultura FM com a nossa programação Cultura FM. Assim, nesse clima, sexta-feira, meu povo. Eita, mundo bom! Daqui a pouquinho eu vou sortear aqui os ingressos pra galera que vai curtir hoje o Joca Martins na cidade de Fontoura Xavier. E amanhã tem Grupo Rodeio. Eita, coisa boa demais, hein? Essa semana pra

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1: Hora certa.
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16: Muito bem, agora 11h38.
17: Boa, Joelson. É o Nego do Bode, também queria concorrer o ingresso pro baile de hoje à noite, se for possível.
16: Show de bola. Concorrendo por aí também. Tá bom, meu amigo Nego do Bode? Um grande abraço pra turma aí na sintonia com a gente. Muito. Oi.
18: O meu dinheiro. Bom dia, Joel. Toca aí aquela música ali do Guia de Perfume aí pra... Eu tô escutando aqui, daí oferece para quem estiver escutando, tá? Oferece aí para meus vizinhos, para meus amigos, de toda a ilha dela aí, tá? Oferece aí para eles, tá? Para minha filha, pro meu gênero, pro tudo aí, tá?
16: Legal.
18: Então tá, tudo de bom aí, Joaquim.
16: Igualmente, tudo de bom, valeu!
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1: Vamos nessa, seguimos por aqui na programação Cultura FM. Bora que bora, alô meu amigo Rudimar, hein? Tá top demais, meu amigo Rudimar aí, tá na sintonia com a gente aí, grande Rudimar, velho, esse é fera, hein? Olha aí, ó, vamos que vamos. Tá bem, parabéns aí, vamos lá pra fazer o sorteio dos ingressos aqui, gente. Atenção, atenção, atenção, bora lá, saindo aqui. 5 ingressos pra turma aí, 5 ingressos pra turma que vai curtir hoje o bailão, hein? Vai lá, vamos lá. Aliás, 4 ingressos então saindo, tá? 4 ingressos vai sair aqui pra turma aqui agora. Quem ganhou os ingressos para curtir? Ah, hoje à noite foi no 1, no 2 e no 3. Bora que bora! Alô, alô, alô, alô! Final 31, Edmara Souza de Oliveira. Edmara Souza de Oliveira. E também aqui, final 59, a Jaine Pinheiro. O final também aqui de telefone 95, Rosimere Valandro. E também levou o ingresso aqui quem?
2: É Juvenil Noronha dos Santos, o Nego do Bode.
1: Nego do Bode, Juvenil daí levou também. Parabéns aos ganhadores de hoje. Pode nome na lista pra curtir Joca Martins aí, tá bom? Beleza, galera? Vamos que vamos. Eita, mundo bom!

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3: 11h48. Um bom dia para você. Está entrando no ar a partir de agora o nosso programa A Hora do Recado aqui na Cultura FM. Bem-vindo a mais uma edição desta sexta-feira, 11 de setembro de 2026. Uma boa tarde. Vamos juntos com as informações a partir de agora aqui na Cultura FM. 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
3: Ok, obrigado, Raquel. Um abraço. 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A gente vai seguindo agora com os nossos comunicados locais.
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3: Oito faltando para o meio-dia agora, temperatura na casa dos 17 graus, tempo é de chuva aqui na região do Alto da Serra do Botucaraí. Vem aí o torneio de sinuca do Taquara, né? Inclusive para dia 12 de setembro, com início às 14 horas, 14h30, no Bar da Baixada JC. Lembrando que a premiação 70% da inscrição. O valor da inscrição 100%, 100 reais, duas vidas, mais 50 reais, uma vida. Haverá 4 meses. Desde já agradecem a presença de todos. O Conselho, juntamente com a comunidade Nossa Senhora Aparecida do Gramado, convida a todas para a tradicional festa em honra à Nossa Senhora Aparecida. É dia 11 de outubro. Programação de 7, 8 e 9 de outubro, tridos preparatórios. E nos dia 11, no dia da festa, 10h30, procissão com a imagem da Santa, indo ao encontro dos cavalarianos. 11 horas, missa festiva. Logo após, almoço com churrasco, acompanhamentos de saladas e acompanhamentos aí. Lembrando de levar pratos, talheres e bandeja para a carne. 14 horas, início da reunião dançante, animado com a banda Diogo Costa e Ana Gaúcho. Haverá segurança dentro e fora do salão, sorteio da rifa durante a festa e também a presença dos trilheiros. Lembrando que não será aceito Pix. Desejo agradecem a presença de todos. O Conselho da Comunidade São Miguel do Gramado convida todas as comunidades vizinhas e o povo em geral para a grandiosa e tradicional festa em honra ao padroeiro São Miguel, a ser realizada no dia 27 de setembro. 11 horas, missa. Ao meio-dia, almoço com churrasco, saladas e bebidas em geral. Favor levar pratos, talheres e bandeja para a carne. 14 horas, reunião dançante animado pela banda Sonhos e Inovação. Haverá sorteio da rifa durante a festa. Desde já, o Conselho e a comunidade agradecem a presença de todos. E lembrando que haverá ônibus saindo da Praça Municipal de Fontoura Xavier, passando pela rodoviária às 9h30, com Simãozinho, Vila Vaz, Vila Assis, com retorno aí da festa às 17 horas. Convite para terço de um ano de falecimento. Reni, a sua ausência nos causa profunda tristeza, mas lembrar das alegrias que você gerou entre nós é como se você aqui estivesse sempre presente. Os familiares do sempre lembrado Reni de Souza da Rosa convida para terço de um ano de falecimento a ser rezado no domingo, dia 13 de setembro, às 10 horas, no cemitério do Campo Novo. Por mais esse ato de fé cristã, a família antecipa os agradecimentos. A 46ª Ronda Crioula do CTG Osório de Assis começa a partir de hoje. Nessa sexta-feira, às 18 horas, acendimento na chama crioula na Cruz Mestre do Cemitério Jardim Municipal e após condução da chama no CTG. 19h30, recepção da chama crioula na sede do CTG Osório de Assis, cerimônia de abertura da 46ª Ronda Crioula e homenagem aos ex-patrões da entidade. Às 20h30, jantar com churrasco contendo carne de gado, ovelha e acompanhamentos. E às 22 horas, tem show com Joca Martins. Amanhã, no sábado, tem Noite das Invernadas. E às 19h30, tem churrasco com carne de gado e acompanhamentos. 20h30, fandango com grupo Levada, após a apresentação das Invernadas da Casa. 23 horas, fandango com grupo Rodeio. Desde já, agradecem a presença de todos.

0: 11h56, vem aí a quinta edição do Baile da Garota Agro, da Escola Estadual Getúlio Vargas do Três Pinheiros. É dia 3 de outubro, com início às 23 horas no GAN Carreteiros da Liberdade. A animação ficará por conta da banda Sedução Fatal. O CTG Osório Tatim, do Campo Novo, convida a todos para a sua 34ª Ronda Crioula, a ser realizada amanhã, em homenagem, em memória a Inês Terezinha Camilotti Gasparim. Homenageados em vida, João Pedro Ozelame da Trindade e Clari Queiroz da Trindade. Programação amanhã, às 8 horas, acendimento da chama crioula, no cemitério de Arvorezinha. Após a chama, será conduzida até o capitel de Nossa Senhora da Aparecida, onde os cavaleiros estarão esperando para conduzir a chama até o CTG. Observação, os cavaleiros estarão no capitel até às 10 horas. 11 horas tem a homenagem das entidades e ao meio-dia o almoço. E pela tarde, a apresentação das invernadas da casa. Lembrando que no domingo, a programação vai estar seguindo com 11 horas missa e ao meio-dia haverá o almoço. Pela tarde, a apresentação das invernadas da casa e reunião dançante com o Trio da Serra. Olha, vagas de emprego, a Calçadas Moteiro Limitada de Travesseiro está contratando pessoas de ambos os sexos, maiores de 16 anos, para trabalhar no setor de produção. Também seleciona PCDs e reabilitados da Previdência. Interessados deverão entrar em contato pelo fone WhatsApp da empresa 051 99654-7375. Ainda nós temos aqui um comunicado ainda. Olha, nota de falecimento e convite para enterro. A esposa Sônia dos Santos, filhos Jonathan, Emanuele e Tainara, mãe Romilda de Meira Menegildo, pai Miguel Nunes Menegildo, nora Pâmela, netas Maria Clara, Maria Helena, Mavier, Kiara, irmãos e irmãs e demais familiares, comunique com pesar o falecimento de Juraci Meira Menegildo, aos 51 anos, hoje ocorrido no Hospital Santa Terezinha de Fontoré Xavier. Seu corpo está sendo velado no Clube Flor da Serra. A partir das 17 horas será o seu sepultamento. Inclusive, aliás, a partir das 16h30, seu sepultamento no cemitério Jardim Municipal de Fontoura Xavier. Noticiamos com pesar o falecimento, né, de Juraci Meira Menegildo, mais conhecido como Jura, ocorrido nesta sexta-feira. Nós vamos agora com a Rede Gaúcha SAT, né, com um horário eleitoral gratuito aqui na programação, e já voltamos com o nosso programa, segunda parte da Hora do Recado.
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2: Meio-dia e 25 agora, nós vamos seguindo por aqui com o nosso programa A Hora do Recado, na programação Cultura FM e na parceria com a gente por aqui do KM Supermercados. 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

0: agora 12:34. Nós vamos agora com a previsão do tempo aqui na Cultura FM. Atualizando o tempo aí, como é que se comporta para as próximas horas. E a Luana Lermenbeck, que atualiza a previsão do tempo.
1: Bom dia, ouvintes. Hoje uma área de baixa pressão avança sobre o estado e mantém o tempo instável no vale. A nebulosidade predomina em boa parte do dia e podem ocorrer pancadas de chuva em diferentes momentos, por vezes de moderada a forte intensidade, que podem vir com temporais isolados, raios, rajadas de vento moderadas a fortes e potencial para queda de granizo. As temperaturas ficam amenas a agradáveis durante o dia, variando entre 14 e 22 graus. Amanhã, as áreas de instabilidades associadas ao sistema de baixa pressão se afastam gradualmente do vale, mas ainda pode ocorrer alguma chuva fraca e irregular durante o dia. As temperaturas não se elevam muito devido ao ingresso de ar mais frio. A mínima prevista para sábado é 11 e a máxima é 18 graus. No domingo, instabilidades ainda atuam nas primeiras horas do dia, mantendo a cobertura de nuvens e a condição para chuva fraca ou garoa isolada. No decorrer do período, o tempo melhora e o sol volta a aparecer entre nuvens. Os ventos sopram do quadrante sul, impulsionando o ar frio e mantendo a temperatura baixa durante o dia. Com a previsão do tempo, Luana Lermenbeck, do NIH, da Univates.
0: Obrigado, Luana Lermenbeck, com as informações do tempo aqui na Cultura FM. Lembrando que a região de Soledade e o Alto da Serra do Botucraí estão novamente em estado de atenção nesta sexta-feira, diante da formação de uma nova linha de instabilidade, conhecida como Line. A previsão indica a possibilidade de temporais, vendavais e chuva forte. As informações do PH, que acompanha a evolução das tempestades no centro-sul do país, e segundo ele, o período de maior atenção deve ocorrer entre amanhã e a primeira metade da tarde. O principal foco da instabilidade está entre Passo Fundo e o norte do estado, abrangendo também Erechim e a região do Alto Uruguai. Para a Soledade, os municípios da região, o risco é menor, em comparação ao extremo norte gaúcho, mas não são tão descartados temporais isolados e episódios de maior intensidade. Alertas também estão vigentes para a região. A tendência é de redução gradual da instabilidade a partir do final da tarde. Para o fim de semana, a previsão aponta que a entrada de ar mais frio, com nebulosidade, temperaturas mais baixas e possibilidade de garoa isolada nas primeiras horas de sábado. 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
2: Hora agora, certa! 12:38.

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1: Dia 51. Nós seguimos por aqui com o nosso programa A Hora do Recado, nessa terceira parte com a gente por aqui, do Mercado Irmãos Pinheiros, o campeão do preço baixo todos os dias. 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Nós vamos agora com a notícia na hora certa, correspondente de Ipiranga, Rede Gaúcha SAT. E na sequência você fica com o programa Só Bandas. Um abraço, paz e bem, bom final de semana para você e toda a sua família. E até segunda-feira.
2: Alexandre de Moraes, do Supremo Tribunal Federal, pediu ao presidente do Supremo, Edson Fachin, que o plenário da corte analise de forma conjunta as suspeitas levantadas contra ele e sobre a atuação do ministro André Mendonça. Até agora, a análise marcada para terça-feira prevê somente o relatório que detalhou as relações entre Moraes e o banqueiro Daniel Vorcaro. Mendonça é o relator do caso. Moraes alega que houve uma escolha seletiva dos documentos da investigação do Banco Master que se tornaram públicos. O ministro ainda solicita a quebra total de sigilo, afirmando que Mendonça liberou apenas 15 documentos e que 180 ficaram de fora.
3: Também hoje, Moraes votou para manter a condenação do ex-deputado federal Eduardo Bolsonaro por coação no processo de tentativa de golpe de Estado em 2022. A pena fixada pela primeira turma do Supremo foi de 4 anos e 2 meses de prisão. O julgamento ocorre em plenário virtual até o dia 18 de setembro. A Defensoria Pública defende Eduardo Bolsonaro no caso e recorreu de uma decisão da primeira turma do Supremo.
2: Temperatura de 19 graus em Porto Alegre, Passo Fundo, 18 em Caxias do Sul, 16 em Rio Grande e Pelotas e 17 em Santa Maria. Glaucon traz a previsão do estado para as próximas horas.
4: Agora à tarde, a previsão está indicando um comportamento de tempo instável, tem muitas nuvens, tem pancadas de chuva. Em alguns pontos a chuva ainda pode ser de intensidade moderada forte, mas na maior parte a gente já vai ter a temperatura um pouquinho mais baixa e vamos ter um certo arrefecimento na chuva. A tendência para amanhã, principalmente à tarde, um tempo sem chuva e alguns poucos lugares terão alguma chuva de manhã no sábado. Domingo vai começar com um tempo muito bom por aqui.
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3: O presidente candidato à reeleição Lula do PT cumpre agendas hoje no Rio Grande do Sul. Nesta tarde, ele vai se reunir em Canoas com o governador Eduardo Leite e prefeitos da região metropolitana para tratar do fundo de apoio à infraestrutura para recuperação e adaptação a eventos climáticos extremos. Em seguida, o presidente visita a sede do campus Viamão do Instituto Federal do Rio Grande do Sul. À noite, em compromisso de campanha, Lula participa de um comício no Largo Glênio Pérez, no Centro Histórico de Porto Alegre.
2: O governo federal vai liberar R$1 bilhão para a construção do dique de proteção de Eldorado do Sul. O processo aguardava a análise da União após a atualização do anteprojeto em abril. O dinheiro virá dos fundos do Plano Rio Grande e do governo federal. Com isso, será lançado o edital para a contratação do projeto executivo e das obras.
3: Será assinado nesta tarde o contrato para a instalação de um novo terminal de celulose da CMPC no Porto do Rio Grande. Grande, no sul do estado. O investimento é estimado em R$1,5 bilhão em uma área equivalente a 58 campos de futebol. A estrutura terá capacidade de movimentar 10.800 toneladas de celulose a cada dia. A cerimônia será em Viamão. Ainda nesta edição, trabalhadores dos Correios entram em greve nacional por tempo indeterminado.
2: Polícia Federal cumpre mandados em operação contra desvio de recursos da saúde em Bagé, na Campanha.
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2: Uma operação do Ministério Público e da Polícia Civil nesta manhã no bairro Menino Deus, em Porto Alegre, teve como alvo o advogado Daniel Nardon, suspeito de aplicar golpes contra idosos na capital. A investigação apontou que ele fez mais 170 vítimas, mesmo após ser preso e alvo de restrições judiciais. Em maio, Nardon foi detido e colocado em liberdade um mês depois, com proibição do exercício da advocacia. Hoje, agentes apreenderam procurações em branco, computadores, celulares, R$150 mil e 1.000 euros. O advogado não voltou a ser preso e será ouvido nesta sexta-feira. A defesa dele afirmou que ainda busca informações sobre a nova operação.
3: A Polícia Federal cumpriu nesta manhã 4 mandados de busca e apreensão em uma investigação que apura desvio de recursos públicos da saúde em Bagé, na Campanha. A ação ocorreu também em Porto Alegre e Alvorada. Ninguém foi preso. O inquérito apura pagamentos indevidos de mais de 7 milhões de reais em contratos firmados entre 2019 e 2020 entre o município de Bagé e uma cooperativa responsável pela prestação de serviços da saúde. A prefeitura afirma que colabora com as investigações.
2: O gabinete do presidente da Câmara de Vereadores de Caxias do Sul, Wagner Petrini, do PSB, foi alvo de buscas da Polícia Civil nessa manhã. A ação investiga crimes relacionados à agiotagem, extorsão, crime organizado e associação com o tráfico. A Rádio Gaúcha, Petrini afirmou que nada foi levado do gabinete e que um ex-assessor exonerado há mais de 2 anos foi preso.
3: A Polícia Federal fez uma operação nesta manhã em Pelotas, no sul do estado, contra um esquema de lavagem de dinheiro e ocultação de patrimônio ligado à loja Brad Capas, que comercializa acessórios para celulares. Foram cumpridos 3 mandados de busca e o bloqueio de R$27.800.000. A investigação apontou que mais de 50 lojas foram criadas para ocultar patrimônio desde julho do ano passado, após a primeira fase da operação. A reportagem tenta contato com os investigados. Agora em Porto Alegre, 19 graus, meio-dia, 58 minutos.
0: Serviço.
2: Trabalhadores dos Correios iniciaram hoje uma greve por tempo indeterminado com adesão de sindicatos de todos os estados do país. A paralisação ocorre após negociações salariais terminarem sem acordo. Em nota, os Correios afirmam ter adotado um remanejamento de equipes e reforço de atividades operacionais para reduzir o impacto nas entregas.
3: O debate da Rádio Gaúcha com candidatos ao Senado foi marcado por críticas ao judiciário e discussões sobre economia, apostas esportivas e violência contra a mulher. A repórter Letícia Mendes acompanhou e tem as informações.
6: Participaram do debate Frederico Antunes, do PSD, Germano Rigotto, do MDB, Manuela Dávila, do PSOL, Marcel Van Hatten, do Novo, Milton Cardoso, do PSDB, Paulo Pimenta, do PT, Renato Jaguarão, do Cidadania e Ubiratan Sanderson, do PL. Críticas ao Supremo marcaram as falas de Van Hatten, Milton, Sanderson e Rigotto. Pimenta criticou a liberação das bets sem fiscalização em governos anteriores. Manuela propôs auxílio para vítimas de violência doméstica. Frederico Antunes defendeu a ampliação das tornozeleiras para agressores. Jaguarão destacou a perda do poder de compra da população. A polarização entre Lula e Bolsonaro também atravessou o debate.
3: Em instantes, inflação recua e atinge em agosto o menor índice para um mês desde 2022.
2: O preço do petróleo no mercado internacional voltou a cair hoje após atingir ontem o maior valor em 4 meses. O preço do barril tipo Brent é negociado a US$104, 2,7% mais barato do que na quinta-feira. A movimentação ocorre após o jornal britânico Financial Times noticiar que os ministros das relações exteriores de países do Oriente Médio tentam chegar a um acordo com o Irã para normalizar o trânsito de navios pelo Estreito de Hormuz. Uma reunião está marcada para segunda-feira no Omã.
3: A inflação oficial do país recuou 0,32% em agosto. Foi a maior deflação para um mês em 4 anos. O Índice Nacional de Preços ao Consumidor Amplo foi divulgado hoje pelo IBGE. Mesmo com a queda, a inflação brasileira nos últimos 12 meses está acumulada em 4,44%, abaixo do teto da meta definida pelo Banco Central. O resultado de agosto foi influenciado pela queda de 7,63% no preço médio de energia elétrica.
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2: A próxima edição será às 6:50 da noite.
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13: Avião de pequeno porte cai em região isolada de Mato Grosso e deixa 3 mortos. O avião é um Cessna, prefixo N401NA, e não tem registro na Agência Nacional de Aviação Civil. 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

0: fato de estar vivo é um presente de Deus. Pena que nem todo mundo percebe isso.
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2: Hora certa.
3: 1h41.
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1: Aí o programa Só Bandas na Cultura. 1:54.

0: hora certa.
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1: 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O solo que vai ficar na sua mente aí, ó. 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
1: Troque alimentos integrais por alimentos refinados. Ninguém precisa abrir mão do pãozinho, do arroz ou do macarrão que tanto gosta. A dica é incluir aos poucos versões com cereais integrais e ir adaptando ao paladar. O arroz branco pode ser substituído pelo integral, negro ou 7 grãos, por exemplo.
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2: Hora certa.
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1: Tá aí, a programação Cultura Mix, né? Estamos chegando agora, agora sim, né? Agora definitivo. Vou dar um abraço pros amigos que estão sintonizados aí, né? Alô, meu amigo Vander Bonacina, né? Lá pro Tigrinho também, alô, Tigrinho. Alô, turma aí sintonizada em 96, estamos nos preparativos aí, porque logo mais teremos a abertura aí da, dos festejos de farroupilhas aí do CTG Osório de Assis. E vai ser show de bola, hein?
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1: Os amigos que estão sintonizados.
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1: Daqui a pouquinho chega.
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1: A nossa programação, estávamos lá no CTG montando os equipamentos, porque faremos a transmissão completa aí da, da abertura, né?
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1: Então estávamos lá ajeitando, né?
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1: aqui. E o pessoal que tá aí, né?
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1: Os amigos lá do São João da Picada Rosa. É, boa tarde, tudo bem? Será que você pode fazer uma homenagem bem bonita aí pro meu esposo Euclides Camargo de Miranda, que hoje está de aniversário, tudo de melhor pra ele. Abraço da esposa do Eci, filho Jucimar, Lisandro, Andreine, neta Luciane. E agradeço se for atendida. Tá aí, tá mandado então, hein? A homenagem lá pro seu esposo, pro Euclides Camargo de Miranda. Muita saúde, muita paz, muita felicidade, tudo de bom. Hoje e sempre, né? Que Deus sempre abençoe. O abraço da sua esposa, que te ama muito, né? Ah, certo. Um feliz aniversário.
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2: Hora certa.
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2: Conta 10 segundos no relógio aí.

0: falta de tempo não, viu? Você só não tem prioridade.
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Tá aí o sucesso da Era de Ouro, 2h56. Mandar um abraço lá pro Maestro Caíco, né? Lá, também lá pro Tito Machado, aí pro Vinícius, né? A turma que tá aí na escuta 96 tomando aquele chimarrão, aquela Coca-Cola aí na tarde dessa sexta-feira, né? É o sucesso aí do Maestro. Lembrando que daqui a pouquinho tem a Hora Gaúcha aí, 96, hein? Maestro!

0: 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Notícia na hora certa, no sinal 3 horas. Presidente do Supremo Edson Fachin acolhe pedido da Procuradoria-Geral da República e dá prazo de 24 horas para que ministro André Mendonça retire sigilo de todos os procedimentos relacionados à investigação do Banco Master. Trabalhadores dos Correios entram em greve a partir de hoje. BR-386 em Pouso Novo, no Rio Grande do Sul, e BR-101 em Laguna, Santa Catarina, terão radares para monitorar velocidade média de veículos. O tempo é instável em Porto Alegre. A temperatura agora na capital gaúcha é de 20 graus. A previsão é de tempo instável em todo o Rio Grande do Sul, com possibilidade de temporal no norte gaúcho ainda. 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
1: Um acidente entre dois carros está sendo atendido na Avenida Farrapos, próximo da rua Guido Mondim, na zona norte da capital. Na zona sul, já foi liberado o fluxo na Oscar Pereira, onde dois acidentes ocorreram no começo da tarde, perto da rua da igreja. Na BR-116, atenção para bloqueio na faixa da esquerda, sentido Porto Alegre, Canoas, por acúmulo de água na pista. E uma correção, diferentemente do que foi informado mais cedo pela Rádio Gaúcha, os recursos de R$1 bilhão para a construção do dique de proteção de Eldorado do Sul não são provenientes apenas do governo federal, mas também do Fundo Rio Grande, administrado pelo governo estadual. O processo aguardava a análise da União após a atualização do anteprojeto em abril. Duas casas foram atingidas por um deslizamento em Campo Bom, no Vale dos Sinos. Uma delas ficou totalmente destruída e a outra sofreu estragos. Duas famílias moravam nas residências. Nenhuma pessoa estava no local. Uma cadela conseguiu sair dos escombros e ficou ferida. O local está isolado. A perícia esteve hoje na região e pediu para outras duas famílias de casas do entorno saírem por conta do risco de novos deslizamentos. A Defesa Civil avalia os imóveis. 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Da redação, Ramon Nunes.
0: Giro do placar, Felite.
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18: Deputado Mário Frias e produtora de filmes sobre Bolsonaro são alvos de operação da Polícia Federal. Mandatos são cumpridos em São Paulo, no Rio de Janeiro, Ceará e Distrito Federal. 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
1: E se inicia nossa Hora Gaúcha aí nessa sexta-feira, nosso programa especial aí do mês de setembro, né? É, até às 16 horas. Nossa Hora Gaúcha, hein? Vem participando 33891110. Pra você sintonizado com a gente, João Luiz Correia, ela negra do cantador, né? Lembrando também aí.
2: Eu ouvi pelo rádio.
1: Que amanhã temos a última rodada aí antes dos matos, né? Da quinta Copa Sicredi RD Uniformes, da quadra Brock. Às 19h30, Sporting contra Canarinho, né? Às 20h30, FC Rota contra Sabadão. E às 21h30, Água Azul e Vila City. É amanhã, sábado, hein? A última rodada aí, antes dos mata-mata, né? Na Brock, quadra sintética.

chuchu que, né? Hoje é carne assada lá nos olhos de acesa, né? Pelo Lima, me dá o chuchu, né? Lambari, piava. O Joel, que ele gosta muito do sushi de lambari e piava, né, Joel? Pois o grande lambari. Segue a programação 90.

0: Sim, mandar um abraço pro meu amigo Igor Verne Solidário, né? Turma lá do Campo Novo, né? Campo Novo, que amanhã tem também a grande abertura dos festivos Farroupilha.
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2: Te acredito, né? Mais ou menos assim, é. Floriana Cordiona, Grupo Manotaço. Naquele clima, né?

0: pro bicho, né? Deu mais ou menos assim. Lembrando que daqui a pouquinho tem às 18 horas tem o acendimento da chama crioula ali na Cruz Mestre, no cemitério Jardim Municipal. E após condução da chama até o CTG Osório de Assis na abertura aí da 46ª Ronda Crioula. Às 19h30, a recepção da chama crioula na sede do CTG Osório de Assis. Cerimônia de abertura da 46ª Ronda Crioula e homenagem aos ex-patrões da entidade. Olha só, nós estávamos lá no CTG, tá coisa mais linda, né? E lembrando também que teremos aí, né, a abertura aí do CTG Osório Tatim, lá do Campo Novo. Amanhã, né? Amanhã, às 8 horas, acendimento da chama crioula no cemitério lá em Arvorezinha. Após, a chama será conduzida até o capitel de Nossa Senhora Aparecida, onde os cavaleiros estarão esperando para conduzir a chama até o CTG. Observação, os cavaleiros estarão no capitel aí até às 10 horas. Às 11 horas, homenagens aí na entidade. Ao meio-dia, aquele churrasco assim, ó, que é espetacular. Lá no Campo Novo, no CTG Osório Tatim, né? Segue a nossa programação, a Hora Gaúcha, aqui 96,5, 3h31 dessa sexta-feira, dia 11. Mandar um abraço para meu amigo Jerus. Alô, Jerus. É, e o Jerus que vai ser o nosso próximo patrocinador aí do Hora Gaúcha, né?
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0: Para os amigos lá do Formigueiro, né? Que vão estar presentes aí no programa de rádio, com certeza, lá no Campo Novo, né? Programa de rádio que vai ser aí no dia 17 de setembro, né? Divulgação de talentos aí pela Rádio Cultura, todos os gaiteiros convidados, né? Essa super gravação de programa de rádio, onde tem programa de rádio, onde tem gaiteiro, onde tem violeiro, onde tem cantor, tem compositor, tem a cultura junto, né? Divulgando os talentos da nossa terra aí, né? Todo mundo vê. Lá pro meu amigo lá do Formigueiro, seu Pedro Pinheiro, Beroni, toda a turma, né? Os amigos com certeza vão estar lá no Campo Novo, né? Dia 17 de setembro.
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2: Bom demais, né? É o que nós gostemos, não adianta. Maneira da saudade. Leandro Berlesse, né?

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0: meus amigos que vivem campo afora, cantando por aí, né? Alô, meu amigo Pingo. Aldir, a turma da super impermeabilização, né? O Pingo com certeza aí vai estar lá no Campo Novo com nós também no programa de rádio, né, Pingo? Tocar aquela música gauchesca pra turma, né? Fazendo aquela viajada, como é que tá, Pingo?
1: Salve, Marcos Santos, tudo bem, meu irmão, velho? Como é que temos? Tudo certinho? Toca uma boa aí pra nós, hein? Escutar. Dando uma viajada por aí. Valeu, um abraço.
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4: Alô?
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0: É o orelhão, hein?
4: Mila.
0: Grupo Rodeio, participação João Luiz Correa.
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5: Que bom.
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5: Fica bem cheio pra banda da capital. Toma sinuca dessas de para-rodeio. Foi no Sorungo, pertinho da Redonda.
0: Lembrando que amanhã tem eles, hein, Fontoura Xavier, né? Mais um super bailão, né? A expectativa aí é grande. Muitos ingressos já, né? E falando em ingresso, vamos sortear ingresso pra turma, né? Pro baile amanhã. Vamos sortear ingresso aí pro Grupo Rodeio, né? Vai, vamos estar liberando ingresso então pra turma. Quem mandar mensagem no 33891110, concorreu ingresso aí, né? E já temos o primeiro ganhador, alô Tito Machado, já ganhou o ingresso, hein? O bailão com o Grupo Rodeio amanhã. CTG Osório de Assis, a noite das invernadas, também Grupo Levada.

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1: É de arrepiar, né? É amanhã eles em Fontoura Xavier, hein? Grupo Rodeio, Grupo Levada, mais Grupo Rodeio, né? Amanhã em Fontoura Xavier, hein? A noite das invernadas, CTG Osório de Assis. E a turma que vem participando, a Gleica tá participando com a gente, tá concorrendo ingresso. Também a Vitória Noronha, o Yuri Ferreira da Cunha, a Bibiana Borba também tá participando, hein?

0: Grupo Rodeio, amanhã em Fontoura Xavier, ao vivo e a cores, né? E a turma que vem participando aí do sorteio, né? O amigo Marino Silva tá participando aí. Cici Batista também tá participando aí, né?
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0: é hora gaúcha, hein? Já temos na reta final, né? Mas hoje eu acho que vamos continuar. Pediu ok pra produção se podemos seguir com a hora gaúcha, né?
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Vanir Portela, né? Ele vai estar aí nos festejos lá no CTG Osório Itatim, né? Dia 19 de setembro, às 20 horas. Jantarem após a apresentação dos Invernados Juvenil da Casa. E às 23, eles no palco. Vanir Portela e Osguri. Muito

0: trabalho no Portel, o Gaúcho, né? 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Segue a programação, a produção autorizou, então vamos seguir aí com a Hora Gaúcha aí nessa sexta-feira, né? Break comercial e daqui a pouquinho nós temos de volta. Tá.
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2: Segue a Hora Gaúcha, Grupo Barbicacho e a Força do Campeirismo. 4:10. Sexta-feira, hein? E já temos mais uma ganhadora aqui, né? Alô, Bibiana Borba. Meu ingresso, hein? Amanhã, Grupo Rodeio, hein? Nome na lista, hein? Só passar na portaria amanhã e retirar o teu ingresso, tá bom?
3: Tem muito.

0: Grupo Barbicacho e a força do camperismo. 4 e 3 e 17 graus a temperatura, né? E a chuva que já deu aquela acalmada, os cavaleiros que já vão se preparando, né? A grande abertura aí da 46ª Onda Crioula CTG aos Ordem Acês. Daqui a pouquinho, às 8 horas, acendimento da chama aqui no cemitério municipal.
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Aqui é o meu lugar, hein? É, lembrando que o GAN Carreteiros da Liberdade, né, na sexta-feira tem, segue a programação de encerramento, né? Na sexta-feira, dia 18, aí às 19 horas, apresentação das Invernadas Artísticas Dente Leite Pré-Mirim da Casa e Visitantes. Às 20h30, jantar baile de encerramento com espeto corrido. 21h30, apresentação das Invernadas Artísticas Mirim e Juvenil Adulto da Casa e Visitantes. Após as apresentações, duas bandas animam a noite, Trio da Serra e Expresso Sul. Desde já agradecem a presença de todos, né? É a programação do GAN Carreteiros da Liberdade, né? Que se encerra aí no dia 18 de setembro, na próxima sexta-feira. Primeiro.

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1: Asma noturna é um tipo comum da doença. Se você tem asma, as chances de sofrer uma crise são muito mais elevadas durante o sono, porque a asma é fortemente influenciada pelo ritmo circadiano, que é o ciclo biológico que regula as funções do nosso corpo, geralmente de acordo com a luz do sol. Acredita-se que a asma noturna acontece devido ao aumento da exposição aos alérgenos, ao resfriamento das vias aéreas, à posição reclinada ou até mesmo pelas as secreções hormonais. Se você tem asma, observe se os seus sintomas pioram quando a noite avança, né?
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2: Agora já preparou o chimarrão ainda não? É, daqui a pouquinho estamos ao vivo aí com ele, Joca Martins, hein?
3: Essa ficou...
2: Lá no CT de Osório de Assis, hein? Informação especial, vamos fazer uma live lá com ele agora. Aquece aí pro bailão, né? 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
2: Daí, Cultura Mix aqui na 96, segue a programação, hein? Agora terminou, né? Hora Gaúcha, agora segue Cultura Mix até às 17 horas, depois Droga Dal Pasquale, o Bailão 96.

0: Copa, isso é agro, tá aí Antônio e Gabriel, agro, Meração, hein?
1: Agro, isso é agro, isso é agro, Meração Brasileira, Breno e Matheus.
0: Opa, aí tem break comercial, já já vai não, sai daí não.
2: Hora certa.
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Tá em Joca Martins, né? É os festejos Farroupilha, já um grande movimento de cavalariantes. E a gente chega hoje diferenciado e com o melhor do som do sul. Joca Martins que abre a programação do Bailão Parque hoje. As programações

Edições Osório de Assis, já tudo pronto. Uma programação que já vem definida aí há dias. E hoje o grande dia da 46ª abertura aí da Festejos Farroupilha aqui do Osório, hein?

Então, vem comigo. 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Bailão, hoje de forma diferente, destacando aí o Som do Sul, já em clima de festejos farroupilha aqui dos Olhos de Assis, 46ª ronda. E logo mais tem a grande programação, já que estamos falando da programação, 18 horas acontece o acendimento da chama crioula, pelos mestres no nosso cemitério Jardim Municipal, e após a condução da chama crioula até a entidade tradicionalista, pelas principais avenidas da cidade, 19h30 já a recepção da chama crioula na sede dos cavalaria do CTG Os Olhos de Assis, com a cerimônia de abertura da 46ª ronda crioula, onde teremos aí toda a homenagem aos ex-patrões que já passaram pela entidade Os Olhos de Assis. 20h30 é o jantar, churrasco contendo carne gado de ovelha, acompanhamentos, tá? E depois, 22 horas, show com Joca Martins. Só lembrando quem ganhou os ingressos aí para o Fandango com Joca Martins, os nomes na lista e dos ganhadores, tá bom?

Já comprou tua bombacha? Então, já pronto, chega, tá pronto, chega aqui pra comercial Matielo do nosso amigo Tatu. É isso. Já pronto, chega, tchê. É isso. Fica bonito aí na abertura da tua entidade tradicionalista, piquetes, acampamentos e CTGs do nosso Rio Grande Afonso. Deseja, gente. Aos cavalarianos, aos tradicionalistas que vivem, respiram os festejos farroupilha. E amanhã também a grande abertura aqui das festividades, também dos Hortas em Campo Novo, Rio Grande do Sul. Tá bom, lá. São 5:10, saio depois de toda a chuva, toda a água. Tempo firme, né? Notícia boa aí para os cavalarianos, né? 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

Que alegria. Já abrindo então com Joca Martins, que logo mais estará no palco do Osório de Assis, 46ª Ronda Crioula, né? Te abrojiga, né? E o bailão começando aqui em 96, na hora do Chima, aquele Chima capricho com erva mate, cultura e gaúcha. 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

0: Temos aí logo mais sorteios de ingressos aí pro Joca Martins, né? Na Bailanta Farroupilha, logo mais da grande abertura. Deixa eu só atualizar por aqui rapidito, já temos aí participações aí do nosso programa especial Bailão. Em ritmo de semana Farroupilha, de mês Farroupilha.
1: Temos aqui no Pedro Guindano aqui tomando uma cerveja.
0: Gurizada.
1: O Fernando, nosso amigo Codarran, o Mafinho, mais conhecido como a Sombra Corvo ali. Como chega perto da criança. Bota uma música Gaudéria pra nós, hein? Pode ser o
0: Hã?
1: Qual o Tico Louco, o Mafinho.
0: Tico meu, o Tico Louco.

0: batismo do Senhor.
1: Ei, mas que tal essa gurizada, né, tchê? Vamos lá. Mais recados que chegam aqui, né? A audiência dos amigos, né? Nosso amigo Fernando também ligado. Vila Vaz, Vila Vaz. E lembrando que amanhã temos aí o grande torneio de sinuca do nosso amigo Cleison Rochenbach, lá no quiosque dos amigos da... Agora é o Clube JC do Baixinho Padilha amanhã, né? 14h30 com 4 mesas aí pra turma jogar, né? Tudo premiação em dinheiro pro primeiro, segundo e terceiro, 70% do arrecadado. Fala aí, Fernando!
2: Oi, Lá Pascoal! Ô, oi, Lá Pascoal, manda uma música pra nós, manda agenda, fazendo ferroupilha, a todos os gaúchos, que é gaúcho, e a tradição que nós temos, posto nosso Rio Grande do Sul. Tu faz um papel, manda pra nós, e depois nós conversamos. Tá bom, Pascoal? Muito obrigado e agradeço que tu foi decidido.
1: Que a mulherada promete. Então tá aí pra essa turma aí, ô Baitaca. Pro Bafo, pro Fernando e pra toda essa turma aí, né? Ligados. Sextou. Tempo firmou, notícia boa, né? Coisa bem boa.

0: sempre interessa. Eita! Essa gente, né? Tá feio e mata parede. Mas toma aí, cestou, né? Prestígios Farroupilha, as nossas entidades, piquetes CTGs, acampamento do nosso Rio Grande.
1: Com muito
0: já tivemos aí na semana que passou as grandes programações do Querência do Erval, do Gang Careteiros, que também teve sua programação, do Nestor Silveira, e hoje dá-se início às programações da 46ª ronda aqui do CTG Osório de Assis, onde logo mais 18 horas já acontece o acendimento da chama aqui no cemitério Jardim Municipal na Cruz Mestre, e depois uma homenagem toda especial a todos que já fizeram história como patrões da entidade tradicionalista. Coisa linda, hein? Vamos assim, mano. Homenagem aos ex-patrões. A janta bem colhida e depois bailanta com Joca Martins. Tudo pronto, né? Joca Martins já na cidade. E a Bro chega então pro CTG Osório. E assim, logo mais a gente tem mais ingressos aqui pro Joca Martins, né? Manda o nomezinho completo, nome completo, nome completo.
1: Que isso fica feio.
0: Quem quiser ir pra hoje, né, na bailanta com Joca Martins, depois da janta aqui no Osório, a gente tem ingressos aqui pra Sórios da 96.
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0: Intervalo comercial, depois a gente volta atendendo recados e participações na programação aqui do Bailão.
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0: Descanse em paz aí, o grande amigo Juraci de Meira Minigildo. Força para todos os familiares nessa momento de perda e dor, né? Deus conforte o corações de todos os amigos, famílias, colegas, enfim,
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0: O Jora, como era conhecido e querido por todos lá, 51 anos, é a vida lá, então, força aí para todos os familiares nesse momento, então acontece o sepultamento, depois da celebração aí no Clube Flor da Serra, teve todo o cortejo, agora a hora do sepultamento aí do nosso amigo aí, o Juraci, o Jora, que era querido e conhecido por todos, né? Mas vamos lá, 5h27, já voltamos.
2: Hora certa.
0: 5h27.
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0: Isso, Bailão 96. A gente muda agora de mescla, né? Vamos lá pras bandas. Só lembrando a todos que agora, final de semana, tem Domingueira Clube do Sabiá, hein? Como é que estamos, Sabiá? Eu gosto de bate-coxa, lá, Sabiá. No Clube do Bailão do Sabiá, domingo, grande Domingueira, hein? Já tô na linha com o Joel, daqui a pouco a gente entra em conexão direto aí no CTG, porque o Joca Martins já tá na cidade, isso, Joel?
1: Daqui a pouquinho tem live especial aqui no CTG, o Jorge Assis. O artista já tá por aqui, Joca Martins aqui, ó.
2: Em que eu me refiro?
1: Estamos aqui no CTG, o Zório de Assis, Joca. E daqui a pouquinho fala um pouco da história aqui também, né?
2: Daqui a pouco, exatamente. Daqui a pouco vamos estar ao vivo aqui também. Uma live visita curta aqui falando com o pessoal, convidando o pessoal.
1: Isso aí, gente. A 36ª edição aqui da Ronda Crioula CTG, o Zório de Assis. Fica por dentro, hein? O pessoal já tá chegando por aqui e a gente daqui a pouquinho vai estar falando com você aqui.
0: Isso, turma que já passa o som, deixa tudo prontinho pra noite, né? E logo mais, Joca Martins aí, que reforça o convite. Quem quer levar ingressos aí pra Bailanta, pro Fandango, depois de todo o protocolo, das homenagens, da janta, né? Tenho ainda alguns ingressos, manda o nome completo que já concorre, tá bom, turma?

0: 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Deixa eu só mandar um abraço aqui pra Marisa. Fala de onde, Marisa? É a Marisa que tá mandando um salve pro Alceu, né? Todo o pessoal da Liga dos Eucaliptos.
1: Minha esposa, Maribalze.
0: Agora é o sorteio aí pros ingressos aí com o Joca, tá bom? Alceu e Marisa.
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0: Perseu Pause.
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0: Casal ideal, tá aí o sucesso. 5h35.

0: E pro Adilson aqui, como é que tá o Adilson? O Adilson hoje incorporou personagem, estão aí no Fla-Flu, né? Como é que tá a turma aí? Pessoal do Bar do Baixinho Padilha, sempre ligados também, amanhã tem a Sinuca. Tá? Uma grande organização do Cleison Rochenbach amanhã com 4 meses, hein? Fala pra nós aí, tem participações?
1: Buenas, doutor Pascoal. Estamos aqui no bar do Guindani.
0: Opa, o grande pedreiro.
1: O Guindani, lá na boneca, o cozinho da Ram. Manda uma música bem galera pra nós aqui. E mais o Cláudio. Qualquer uma música bem galera e envia pra nós aí.
0: Tá aí.

0: aí, tá aí, Diogo Costa, né? Então com o galpão aí do Diogo Costa, aí, Ana Gaúcha. Eita, coisa bem, bem bonita, né? Galpão do Diogo Costa.
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0: dançando contigo, né?
1: É,
0: logo mais com Joca Martins. Palco aí do Osório de Assis. Alô, Greica! Mandou o nomezinho completo, já tá com 40 aí. Érica da Silva também já levou o ingresso. Bora lá! Fandango de abertura dos festejos do Osório de Assis. Samuel Cavalheiro, Silonir Bortoncelo, Eduardo Godoy de Moraes, Renata Vieira, Vanessa Borges, Gêmeo dos Santos Contaldes, Rosimere Valandro, Juvenil Noronha dos Santos, Edmara de Souza Oliveira, Jaime Pinheiro, Roque Machado, Érica da Silva. Ganhadores até então. Nomes da lista na portaria, tá ok? Só pro Fandango, né?

0: E não esquecendo, pro domingo tem a grande domingueira lá no Clube do Bailão do Sabiá com Célio Santos e Banda Expresso Sul. Tá bom, turma?
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0: 11 para as 18. Deixa eu mandar um abraço pro Zirnildo da Rosa aí. Tá? Como é que estamos aí? Temos mais alguns ingressos pra turma aí. Como é que estamos aí? Diego Portaluppi aí, um abraço. 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Só coisa boa. Bora lá.

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0: 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Pessoal lá em Paulista, lá em São Paulo, ligados, né? Grande abraço para vocês aí, Rony Fábio. Já tá viajando pro sul aí, pro mês Farroupilha, né? Seja bem-vindo aí.
2: Boa tarde, Pasquale. Quero manda uma música aqui pra nós, pra mim, o Aquilino e a Alice e o Ed. Ah, querência amada. Por atendida, muito obrigado.
0: Então tá aí, né? Vamos lá que tem notícias da hora chegando e depois a gente atende aqui todos os recados e participações da programação aqui na Programação Cultura, tá bom? Vamos lá. Temos o sinal das 6, notícia na hora. Depois a gente volta.
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0: Sinal das 6, bora lá.

0: 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Notícia na hora certa, no sinal 6 horas. Conclusão de obra em viaduto da Metrovel na BR-116 em Canoas atrasa novamente. Previsão agora é para o final do mês. Advogado suspeito de aplicar golpes em idosos de Porto Alegre é liberado após prestar depoimento. Maioria dos bancários do Banco do Brasil fecha acordo para encerrar greve parcial da categoria. Tempo instável na capital agora faz 18 graus. Previsão é de instabilidade, ainda com risco de temporais, especialmente na metade norte do estado. 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
1: Trânsito. Com bastante lentidão na descida da rodovia do Parque para a Freeway, no

0: sentido bairro Centro, em frente ao Sesc, e na JK de Oliveira com a Martim Félix Berta. Na BR-101, em Santa Catarina, o trânsito foi liberado em meia pista na região de Palhoça, sentido Florianópolis-Porto Alegre, onde havia bloqueio total por tombamento de carreta. Com o trânsito, Iantambará.
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2: Leilão para a concessão das BR-116 e 392 na Rota Portuária do Sul é adiado para 2027.
3: O governo federal adiou para 2027, ainda sem data definida, o leilão que vai escolher a empresa responsável por administrar trechos das BR-116 e 392, fazer obras e cobrar pedágio na zona sul do estado. Em agosto, o Ministério dos Transportes havia confirmado o leilão para dezembro deste ano. Agora, a pasta informa que os estudos da chamada Rota Portuária do Sul ainda vão ser enviados ao Tribunal de Contas da União. O Ministério não explicou o motivo da mudança. A concessão prevê mais de 6 bilhões de reais em investimentos. Da redação, Ayrton Lemos.
2: O Tribunal Superior Eleitoral formou maioria de votos para rejeitar o registro de candidatura de Pablo Marçal, do PRTB, à presidência da República. O julgamento ocorre no plenário virtual da Corte. Relatora do caso, a ministra Estela Aranha, votou pela rejeição do registro, considerando que Marçal está inelegível até 2032. O voto foi seguido pelos ministros Nunes Marques, André Mendonça e Ricardo Boas Vilas Cueva. 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Notícia na hora certa, volta na Rede Gaúcha às 8 horas. Da redação, Maria Regina Eichenberg.
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5: Isso, 6 e 3. Depois das informações, em nome sempre da Agrocomercial Raiz, que tem tudo para o mês Farroupilha. E falar em mês Farroupilha, nesse momento aí, a grande concentração de cavalarianos. Então, toda atenção, quem usufrui aqui da 9 de julho, aqui em frente ao Jardim Municipal, está acontecendo aí um ato de acendimento da chama junto à Cruz Mestre. Então, aí quem passa também de automóvel, atenção toda especial com a questão da velocidade, né? O pessoal muitas vezes que está passando e não sabe, né? Tem toda a concentração de cavalarianos, tem todo aí um povo aí já reunido para o início das programações aqui da 46ª Ronda Crioula do Osório de Assis. Então, toda a atenção também dos motoristas agora nesse

0: toda atenção também quem usa aí a Avenida Central 9 de Julho com seus automóveis, tá bom?
1: E fui lá no Miguel Flor comprar uma pilcha gaúcha.
0: Isso, intervalo comercial dos recados, depois a gente já chama a nossa unidade móvel. Sobre a abertura aí dos festejos Farroupilha da entidade tradicionalista dos Argenses. 6:05.
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17: Paraná registra 2 tornados em menos de 24 horas. Os fenômenos atingiram os municípios de Francisco Alves, no noroeste do estado, e Espigão, no alto do Iguaçu, no oeste. 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
1: Isso, vamos lá, comercial Martiello. 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Tá se bandeando aí pra cavalgada aqui da grande abertura da 46ª ronda, né? Um grande número já de cavalarianos. Gauchada já se posicionando para logo mais o acendimento da tocha aqui na Cruz Mestre. Então a gente pede toda a atenção quem transita aí na 9 de julho, né? Talvez sexta-feira é dia de movimento. Toda atenção aí, questão aí dos cavalos também, né? 18

0: Farroupilha. A identidade tradicionalista Osório de Assis, com a grande programação que logo mais a nossa equipe de reportagem atualizando aqui na página da fanpage aqui da 96.
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0: 6:12, 6:12.
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0: Logo mais também temos aí a Hora das Loterias aqui na programação da Cultura. Temos aí o intervalo comercial rapidinho, depois a gente volta com mais música.
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0: Clube do Bairrão, bora lá. Como é que estamos aí? 6h38. 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Aqui pro Pedro Fragata, pra esposa Marisa, as nenês aí, a Vitória, a Ana Clara. A música com Baitaque, saudando Nossa Senhora, daqui a pouco sai pra vocês aí, tá bom, Pedro?
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0: bom. Sucessos aí do Van de Bonacena.
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0: Isso, fala então com os números da sorte, 18h38, caneta, papel.
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0: repeixo acima.
1: Isso, e daqui a pouco no palco aí do Osório de Assis, Joca Martins, né? Intervalo comercial, já já voltamos com mais músicas no Bailão.
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E começou, né, a Semana Farroupilha, já mais de 200 e tantos cavaladeiros que já estão dando retorno aqui na 9 de julho, na chegada aí logo mais no Osório de Assis, a grande programação com homenagem a todos os ex-patrões que já fizeram história do Osório.

0: Isso, então a todos vocês, lembrando que amanhã começa a grande programação também do Osório Tatim, né? A todos vocês, quem ganhou os ingressos aí da promoção aqui do Joca Martins, os nomes de todos os ganhadores na lista, tá bom? Quem que participou, quem deixou aqui os recados, tá? Aqui pra dona Irunita, também na companhia, como é que estamos?
1: Boa tarde, Pasquale, roda a música aí pra nós escutar. No Sai Cantos, a valsa dos namorados.
0: Isso. Na sequência de Voz do Brasil, e depois segue uma programação especial na noite da 96.5. Todos vocês, um grande abraço, um baita final de semana.

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1: Hoje na apresentação da Voz do Brasil, eu, Mariana Jung, Mainazzi Brum.
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1: A pesquisa mensal do IBGE, divulgada hoje, mostrou uma queda de 0,32% na inflação oficial do país no mês de agosto.
2: Impactaram o resultado descontos na conta de luz, nas passagens aéreas, nos preços de combustíveis e de alimentos.
3: O Índice Nacional de Preços ao Consumidor Amplo, que mede a inflação oficial do país, teve queda de 0,32% em agosto. O valor ficou 0,39 ponto percentual abaixo do registrado em julho. Os grupos que exerceram maior impacto sobre o resultado foram habitação, transportes, alimentação e bebidas e comunicação. Em relação à habitação, Fernando Gonçalves, gerente do IPCA, explica que um fator que influenciou foram os descontos na conta de energia elétrica.
4: Aquele registrado no grupo habitação veio da contribuição de menos 0,33 pontos percentual da energia elétrica residencial, que recuou 7,63% no mês, em decorrência da incorporação do bônus Itaipu, creditado nas faturas emitidas no mês de agosto.
3: O preço dos alimentos também recuou em agosto. Os maiores descontos ficaram com a batata inglesa, cenoura, cebola, tomate, ovo de galinha e café moído. A tendência de queda foi confirmada por um levantamento realizado em parceria com a Conab, Companhia Nacional de Abastecimento. De acordo com a diretora de Política Agrícola e Informação da companhia, Nayara Andreoli Bittencourt, a queda no preço desses itens influencia o valor da cesta básica no país.
5: O custo da cesta básica caiu em 25 das 27 capitais pesquisadas pela Conab e alguns alimentos importantes na mesa dos brasileiros contribuíram para esse resultado. O café e o tomate tiveram queda em 23 capitais, o feijão carioca ficou mais barato em 19 e o açúcar em 16 capitais. Boa parte desses alimentos tem a queda relacionada ao aumento da oferta e ao avanço das safras desses produtos.
3: Pão francês e óleo de soja, por outro lado, registraram variações acima de 2%, de acordo com o levantamento da Conab. Os preços mais altos são explicados pelo aumento da demanda global por esses itens, além dos possíveis efeitos climáticos do El Niño sobre a safra 2026-2027. Reportagem Graziele Bezerra.
1: No Dia do Cerrado, foram divulgados novos dados sobre o desmatamento.
2: A perda de vegetação nativa recuou 19% em agosto, segundo os alertas em tempo real do DETER.
1: Também foi assinada a portaria que identifica as áreas prioritárias do Cerrado para a segurança hídrica.
6: Segundo o maior bioma do Brasil, o Cerrado ocupa um quarto do território nacional e é a savana mais rica do mundo em biodiversidade. Situado sobretudo no Planalto Central, também tem papel fundamental na disponibilidade de água no país, como explica Humberto Lúcio Lima, diretor-presidente do Instituto Arvoredo, que atua na preservação do Cerrado.
7: É o bioma conhecido como caixa d'água do Brasil, por possuir 3 aquíferos, abastecer 8 das 12 bacias hidrográficas que nós temos e ter mais de 131 mil nascentes. Então é um bioma extremamente importante, não só para as mudanças climáticas, também como para a água potável no Brasil.
6: E um novo levantamento divulgado pelo governo federal mostrou que 51% de todo o território do Cerrado é considerado prioritário para a segurança hídrica do Brasil. Com base nisso, foi assinada uma portaria que cria um sistema de áreas prioritárias de recarga hídrica no Cerrado. Os dados das principais áreas estarão disponíveis para gestores, pesquisadores e população em geral. A medida visa identificar e proteger regiões estratégicas para manutenção dos recursos hídricos. Como comentou o ministro do Meio Ambiente e Mudança do Clima, João Paulo Capobianco.
8: São vários estudos mostrando a redução da vazão nos principais rios do Cerrado. Esse dado das áreas prioritárias para recarga hídrica é algo absolutamente fundamental. Quando você apresenta, com base sólida em dados científicos, as áreas prioritárias, isso permite você organizar melhor os seus investimentos. É claro que todas são importantes, Mas se nós temos recursos ainda não tão abundantes como gostaríamos, nós precisamos começar pelas áreas prioritárias.
6: Também nesta sexta-feira foram divulgados novos dados sobre o desmatamento no Brasil. Segundo informações do sistema DETER, Sistema de Detecção de Desmatamento em Tempo Real, do Instituto Nacional de Pesquisas Espaciais, os alertas de desmatamento no Cerrado caíram 19% em agosto, na comparação com o mesmo mês de 2025. A perda de vegetação nativa somou 238 quilômetros quadrados. Reportagem Gabriela Noronha.
2: O Ministério da Saúde confirmou 3 casos de sarampo em Tabatinga, no Amazonas.
1: Outros 2 foram confirmados em São Paulo, que já soma 32 pacientes esse ano.
2: O Brasil é considerado livre do vírus desde 2024, mas ainda registra casos esporádicos.
1: A vacinação é a principal forma de evitar a transmissão da doença. O imunizante é oferecido gratuitamente pelo SUS.
9: Após a confirmação nesta semana de 3 casos de sarampo no estado do Amazonas, o Ministério da Saúde intensificou as ações de vigilância na região. Os esforços são para interromper possíveis cadeias de transmissão do vírus. Os casos foram confirmados em Tabatinga, na fronteira entre Brasil, Colômbia e Peru. Os episódios ocorreram em pessoas que vieram da cidade de Alto Monte, no Peru, sem histórico de vacinação contra o sarampo. Além do Amazonas, o Ministério da Saúde mantém alerta para São Paulo, que registrou 32 casos neste ano, 2 pacientes confirmados esta semana. Medidas de vigilância sanitária e vacinação estão sendo tomadas e não há registro de circulação do vírus para além das cidades de Guarulhos, São Bernardo do Campo e a capital paulista, que registra 29 dos 32 casos. O Brasil é certificado como livre do vírus desde 2024, mas ainda registra casos esporádicos, principalmente relacionados à importação do vírus de outros países. O sarampo já foi uma das principais causas de mortalidade infantil em todo o mundo. A transmissão ocorre pelas vias aéreas, ao tossir, espirrar, falar ou respirar. A doença possui alto nível de contágio. Quando a pessoa é infectada, ela pode transmitir o vírus para 90% das pessoas próximas que não estejam imunes. A vacinação é a principal forma de evitar novos casos. Os imunizantes são oferecidos gratuitamente pelo SUS e integram um calendário nacional de vacinação para pessoas de 12 meses a 59 anos. Há 2 vacinas disponíveis no SUS para a proteção contra a doença: a tríplice viral, que protege contra sarampo, cachumba e rubéola, e a tetraviral, que além dessas 3, imuniza também contra a varicela. Edinaldo Júnior para a Voz do Brasil.
2: O PrevBarco, uma espécie de agência flutuante do INSS, leva serviços e informações de previdência social a comunidades isoladas do país.
1: Em setembro, a embarcação vai iniciar uma nova operação no Amapá.
2: Entre 28 de setembro e 9 de outubro, atenderá comunidades do arquipélago do Bailique. Depois segue para o município de Cutias, onde permanece até 23 de outubro.
1: Mas, antes de seguir para o Amapá, o PrevBarco estará em Chaves, no arquipélago do Marajó, no Pará, de 14 a 25 de setembro.
2: Não é necessário realizar agendamento prévio. O atendimento ocorre por ordem de chegada durante a permanência da embarcação em cada localidade.
1: Estudantes do ensino médio de todo o Brasil têm até 15 de setembro para se inscrever na primeira edição nacional da Olimpíada Nacional de Empreendedorismo.
2: O evento é individual e gratuito.
1: E os finalistas vão participar de uma imersão em empresas parceiras do projeto.
10: A competição começa no dia 18 de setembro com uma prova online de caráter diagnóstico. As questões envolvem raciocínio lógico, inovação e empreendedorismo com situações do cotidiano. Os 100 mil estudantes com melhor desempenho avançam para a segunda fase, marcada para 9 de outubro. Nessa etapa, a prova será dissertativa e os estudantes deverão desenvolver propostas de soluções e modelos de negócios. Os 100 melhores colocados no ranking nacional serão selecionados para a fase final. O secretário nacional de Inclusão Socioprodutiva, MEIS e Cooperativismo, do Ministério do Empreendedorismo, da Microempresa e da Empresa de Pequeno Porte, Danilo Cabral, disse que os finalistas participam de um curso intensivo de curta duração voltado ao aprimoramento dos projetos, desenvolvimento de produtos e elaboração de planos de negócio.
11: É linkar aqueles que estão na escola, que precisam identificar essa vocação, qualificar, formar para poder empreender, com esse mundo do trabalho. É o papel do ensino médio, é formar para a cidadania e formar para o mundo do trabalho. Essa imersão vai durar 3 dias, onde aí sim os alunos já terão que apresentar um produto, um plano de negócio, e disso sairá 27 finalistas.
10: Além das provas, a programação prevê atividades de formação para estudantes, professores e escolas participantes. A etapa nacional será realizada em Brasília no dia 10 de dezembro. As inscrições são gratuitas e podem ser feitas pela internet até 15 de setembro. O endereço é one.ufma.br. Com locução de Natália Koslick, reportagem Pablo Mundim.
2: O uso da biometria digital ou um reconhecimento facial já faz parte da vida das pessoas hoje em dia.
1: Seja para fazer uma transação bancária ou para acessar o gov.br, por exemplo, esse tipo de procedimento agiliza o acesso a serviços e informações, protegendo os dados dos usuários.
2: Vamos saber como esses dados são armazenados e que cuidados extras podem ser tomados no ambiente digital.
12: Fazer uma selfie, aquela foto de si mesmo, virou rotina não só para as redes sociais. Também é com ela que é possível acessar portarias de prédios, desbloquear o celular, abrir aplicativos bancários ou entrar no portal gov.br, por exemplo. A biometria facial e a digital, aquela que lê as impressões digitais, estão presentes no dia a dia do cidadão. A tecnologia confirma a identidade do usuário em segundos e cria uma camada extra de proteção. Laerte Peota de Melo, professor da Universidade de Brasília e especialista em cibersegurança, explica que há diferenças nos sistemas biométricos de acordo com a finalidade.
13: Tanto os bancos quanto sistemas assim, que a gente chama de sistemas críticos, eles têm um sistema biométrico muito mais eficiente. Ele é diferente do que a gente usa no celular, no nosso dia a dia. A biometria que você usa no celular é para acessar os seus dados que estão no seu aparelho. Então são sistemas bem diferentes.
12: A biometria digital analisa os padrões únicos dos dedos das mãos. Já o reconhecimento facial mapeia pontos e contornos do rosto, como a distância entre os olhos e o formato do queixo. No Brasil, a biometria é classificada como dado pessoal sensível pela Lei Geral de Proteção de Dados. As empresas são obrigadas a explicar o motivo da coleta, armazenar os dados de forma segura e excluí-los quando não forem mais necessários. Gustavo Henrique de Souto Silva, subsecretário de Planejamento e Tecnologia da Informação do Ministério das Comunicações, explica que essas informações são protegidas.
14: Quando a gente fala de segurança e as pessoas têm esse medo daquele dado vazar, é que esses dados, eles são muito bem protegidos, são criptografados. E assim, não é qualquer pessoa ou empresa que tem acesso a isso. E esses dados não é disponível, acessível de forma indiscriminada. Então, eles têm um controle de acesso.
12: E alguns procedimentos simples podem ajudar a proteger a identidade e os dados sensíveis no ambiente digital, como ativar a verificação em 2 etapas em suas contas, usar um gerenciador de senhas para armazenar os dados e proteger o chip do seu celular nas configurações do telefone. Reportagem Luciana Colares de Holanda.
1: A identificação biométrica virou política nacional pelo Ministério de Portos e Aeroportos. O objetivo é modernizar o controle de acesso e ampliar a segurança nos sistemas de transporte do país.
2: A iniciativa padroniza o uso de tecnologias como reconhecimento facial e digital em aeroportos, portos, instalações portuárias e hidrovias.
1: E a biometria deixa o sistema nos aeroportos mais moderno, mas tem coisas que só dependem do ser humano para a viagem ser mais tranquila, como disciplina e educação.
2: Tumultos, brigas ou até mesmo piadinhas fora de hora em aeroportos ou aviões podem causar um verdadeiro transtorno para muitas pessoas, como atrasos de voos e até pousos de emergência.
1: Agora, os passageiros que não respeitarem as regras serão penalizados com multas altas e podem chegar a ficar proibidos de viajar por até 1 ano.
2: E para alertar os viajantes sobre essas mudanças, o Ministério de Portos e Aeroportos lançou a campanha Parece Exagero, é Segurança.
15: O passageiro indisciplinado é aquele que comete atos que violam e comprometem a segurança, a tranquilidade e a dignidade de outras pessoas. O analista de marketing João Gabriel Palhão conta que já presenciou um desses atos, que provocou atrasos e estresse nos passageiros.
16: Vindo aqui para Brasília mesmo, eu presenciei isso com o caso de notebook. Desde o início do voo, a comissária já avisou, a hora que ela passava perto, o cara tirava, mas sempre voltava. Então foi o voo inteiro dando trabalho.
15: A campanha parece exagero, mas é segurança, foi motivada pelo aumento de episódios envolvendo passageiros indisciplinados a bordo das aeronaves e nos aeroportos do país. Segundo o Ministério de Portos e Aeroportos, o Brasil registrou 881 casos de indisciplina no transporte aéreo entre janeiro e junho de 2026. Desse total, 154 episódios poderiam comprometer de forma grave a segurança operacional. A assistente social Maria Bezerra afirma que essas atitudes prejudicam muitas pessoas.
17: A gente pode perceber em vários voos problemas com um ou outro passageiro, ou uma ou outra também, que pensam que o umbigo dela fala por todo mundo, não é? Então eu acho que é bastante interessante a gente pensar que um voo com mais de 100 pessoas, além de mim, todos têm direito. E uma pessoa não pode impedir o bem-estar das demais.
15: Além da campanha, a ANAC, Agência Nacional de Aviação Civil, definiu um conjunto de medidas para enfrentar situações que possam comprometer a segurança e o funcionamento das operações aéreas por causa de passageiros indisciplinados. Entre as punições estão a aplicação de multas, além de ter o direito de viajar suspenso por um ano. Como explica o superintendente de infraestrutura aeroportuária da Agência de Aviação Civil, Giovano Palma.
18: Então há uma multa de até R$17.500 para os casos graves. São aqueles casos de agressão do pessoal do balcão de check-in, agressão do pessoal que faz o controle de segurança, ou também informação falsa de bomba. E ainda nós temos os casos gravíssimos, que são aqueles casos a bordo da aeronave, em que há, por vezes, uma agressão ao tripulante, em que inviabiliza esse tripulante de continuar trabalhando dentro da aeronave. E se um tripulante, ele acaba por uma agressão não podendo trabalhar, isso afeta a segurança, principalmente no momento de emergência, que além da multa, pode haver um impedimento de voar por até 6 ou 12 meses, né?
15: As novas medidas passam a valer a partir de 14 de setembro. Reportagem Cleide Lopes.
1: Para saber mais sobre a Resolução 800 da ANAC, que cria regras para atos de indisciplina, acesse pareceexagero.com.br.
2: Estudantes que ingressaram em cursos presenciais de licenciatura este ano já podem se inscrever no PEDMEIA Licenciaturas.
1: O prazo vai até o dia 19 de dezembro, enquanto houver vagas.
2: Podem participar estudantes que tiveram pelo menos 650 pontos no Exame Nacional do Ensino Médio, Enem, e foram matriculados por meio do Sisu, ProUni ou Fies.
1: A bolsa é de R$ 1.050 por mês durante todo o curso. Desse valor, R$ 700 podem ser sacados todo mês e R$ 350 ficam em poupança.
2: As inscrições devem ser feitas pela plataforma Freire no site freire.caps.gov.br.
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1: Hoje vamos viajar até o sertão do Nordeste, no interior do Piauí.
2: É na Serra da Capivara que encontramos a maior quantidade de arte rupestre no Brasil.
1: Além do valor histórico, por lá é possível fazer trilhas, escaladas, passeios de bicicleta e até voos livres.
20: Sinônimo de fofura e tranquilidade, a capivara virou febre mundial.
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20: Maria Luísa Fukushima Rodrigues, de 5 anos, é fã desse animal que vive perto de lagos e rios em várias partes do país.
22: Maria Luísa, qual é o seu bichinho preferido?
23: Capivara.
22: E por quê?
0: porque eu gosto muito que ela me ensina a nadar, porque ela é bem fofinha.
20: Nas redes sociais, a capivara também virou fenômeno pop, com vídeos que mostram a rotina sociável dessas adoráveis criaturas.
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20: O sucesso é tanto que a capivara ganhou um dia mundial, comemorado na próxima segunda-feira. E no Brasil, a fama do bichinho não é diferente. E hoje, vamos conhecer o lugar que leva o nome da nossa estrela. No interior do Piauí, a arqueóloga Nied Guidon encontrou em 1979 um verdadeiro tesouro da história. Vestígios humanos de mais de 50 mil anos atrás. Mais de 1.300 sítios arqueológicos já foram catalogados na Serra da Capivara. São pinturas rupestres que registram cenas de caça, rituais, danças e outras atividades do cotidiano de povos que viveram na região. E para preservar toda essa história, foi criado o Parque Nacional da Serra da Capivara, no meio da Caatinga brasileira. Em 1991, o local entrou para a lista de Patrimônio Mundial da Unesco. Quem conta a história do desenvolvimento do local é a arqueóloga e pesquisadora Gisele Felice.
4: Uma ideia

0: para proporcionar o turista, o visitante, a conhecer o Parque Nacional Serra da Capivara. Nós temos também fósseis da megafauna. Há 12 mil anos atrás, nós temos mais da megafauna, preguiça gigante, mastodonte, macrauxenha, iriamas.
1: A história a olhos vistos. Foi o que o professor universitário de Recife, em Pernambuco, Raimundo Nonato Ferreira, teve a oportunidade de mostrar ao filho de 10 anos na Serra da Capivara.
0: Ele mesmo disse que foi uma experiência sem igual. Inclusive, algumas coisas que ele tinha visto na escola. E agora ele pôde ter a oportunidade de visitar as pinturas rupestres, ver esses rastros deixados há mais de 5, 10, 15, 50 mil anos pelo homem americano. E ele pôde ver, não só como foi descrito na sala de aula, mas pôde ver em loco. Então, assim, para ele foi uma experiência única.
1: Ficou curioso? Para conhecer mais sobre a história do parque, que fica no meio da Caatinga, a visita está aberta todos os dias das 6 da manhã às 6 da tarde. Mas atenção, a entrada no parque só é permitida com guia credenciado do ICMBio. Tudo para proteger a biodiversidade do sertão e o legado das pinturas rupestres. Eu sou a Raquel Mariano e até a próxima viagem.
2: E na próxima sexta-feira, nós vamos celebrar o primeiro Dia Internacional das Cavernas, comemorado oficialmente em 13 de setembro. Até lá!
3: E essas foram as notícias do governo federal.
2: Fique agora com as notícias do Poder Judiciário e do Congresso Nacional. Boa noite, um bom fim de semana.
3: A gente volta na segunda-feira, uma boa noite.
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6: STF homologa planos estaduais contra violações de direitos no sistema prisional.
7: Telegram detalha ações contra desinformação em plano para eleições.
6: FGTS completa 60 anos neste mês.
7: Boa noite, eu sou Leandro Bezerra.
6: E eu sou Walter Lima.
7: STF confirma planos de reestruturação do sistema penitenciário de 14 estados.
6: Os demais estados e o DF tiveram os planos validados, mas com ressalvas. Carolina Chaves.
8: Em 2024, o STF homologou o Plano Pena Justa, que prevê medidas para enfrentar problemas históricos do sistema prisional. A partir dessas diretrizes, estados e Distrito Federal elaboraram planos locais. Agora, o Supremo também definiu como será feito o monitoramento das ações. Os tribunais de justiça terão que padronizar os procedimentos e monitorar o cumprimento das medidas previstas. Os corregedores gerais de justiça deverão acompanhar a execução dos planos com o apoio dos grupos de monitoramento e fiscalização do sistema carcerário. As informações deverão ser encaminhadas ao CNJ pelos comitês locais. Juízes, corregedores de presídios e magistrados responsáveis pelas varas de execuções penais também poderão auxiliar na fiscalização.
7: Telegram apresenta plano de conformidade para as eleições.
6: A medida faz parte das ações do TSE para o combate da desinformação. Guilherme Firmino.
9: Segundo o plano, a plataforma poderá remover materiais potencialmente ilegais, restringir ou excluir contas em desacordo com o plano e usar marcadores para alertar os usuários sobre possíveis fraudes ou conteúdos falsificados. A plataforma também pode fazer a moderação de grupos, contas, bots e canais, através de denúncias ou por um sistema de detecção interna. A empresa deixa claro que as medidas abrangem apenas as funcionalidades públicas do serviço. As comunicações privadas permanecem protegidas e não são monitoradas.
7: Lei que criou o FGTS completa 60 anos no domingo, 13 de setembro.
6: O fundo foi criado em 1966. Larissa Batista.
10: Há 60 anos, o FGTS funciona como uma rede de proteção para quem trabalha. O empregador deposita todo mês e sem descontar do salário o valor em uma conta vinculada. Esse dinheiro pode ser sacado nas situações previstas em lei, mas é preciso ficar de olho. Cerca de 1,5 milhão de empregadores devem juntos 11 bilhões de reais em FGTS. Por isso, você deve prestar atenção e conferir os depósitos todo mês pelo aplicativo Meu FGTS.
7: Justiça recebe denúncia e ex-deputado TH Joias torna-se réu por corrupção.

0: corrupção.
1: A denúncia foi apresentada pelo Ministério Público Federal. Vanessa Pereira.
2: A denúncia contra o ex-deputado estadual TH Joias e outras quatro pessoas foi recebida pelo Tribunal Regional Federal da 2ª Região nesta semana. De acordo com o MPF, o esquema envolvia a ocupação de cargos públicos, o vazamento de dados policiais e a facilitação de vantagens ilícitas. Além da condenação pelos crimes imputados, o MPF requereu ao tribunal a manutenção das medidas cautelares pessoais e patrimoniais fixadas pela Justiça. O tribunal manteve a prisão preventiva dos acusados, ordenou a transferência do ex-deputado para a Penitenciária Federal e deu aval ao compartilhamento de provas e uso de bens apreendidos.
1: Medida protetiva não pode impor à vítima de crime sexual o ônus de se afastar do acusado no trabalho. Essa decisão é do ministro Antônio Carlos Ferreira, do STJ. Fátima Uchoa.
3: Inicialmente, a medida protetiva determinava que o acusado mantivesse distância mínima de 100 metros da vítima de crime sexual e não tivesse contato com ela, que trabalha na mesma instituição. Mas, devido à dinâmica profissional, o homem superior e hierárquico comparecia ao local de trabalho da mulher, o que a fazia se afastar das atividades para cumprir a ordem judicial. O ministro Antônio Carlos Ferreira ampliou a medida protetiva de urgência para proibir o investigado de ir ao local de trabalho da vítima. Segundo o ministro, a proteção legal não pode funcionar para obrigar a própria vítima a restringir atividades profissionais para não se encontrar com o investigado.
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1: A você uma boa noite.
4: Um bom fim de semana e até segunda-feira.
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7: Eu sou Humberto Pinheiro e estes são os destaques de hoje do Jornal do Senado, que começa agora. Projeto que autoriza trabalho com reciclagem a presos dos regimes fechado e semiaberto está pronto para votação. Sem aprovação pelo Congresso, 5 medidas provisórias perdem a validade. Congresso participa de campanha Setembro Amarelo de prevenção ao suicídio. Boa noite. Presos dos regimes fechado e semiaberto poderão trabalhar com reciclagem de materiais. É o que prevê um projeto que já foi aprovado pela Comissão de Meio Ambiente e agora está pronto para ser analisado pela Comissão de Constituição e Justiça. A proposta altera duas legislações para viabilizar o trabalho de pessoas presas na coleta e na reciclagem de materiais. Mais detalhes com o repórter César Mendes.
8: O projeto em análise na Comissão de Constituição e Justiça permite a participação de presos em atividades de limpeza urbana e de manejo de resíduos sólidos. Iniciativas que, segundo o autor, senador Sérgio Petecão, do PSD do Acre, vão contribuir para a ressocialização e para o desenvolvimento sustentável. O texto, aprovado pela Comissão de Meio Ambiente em junho, muda duas legislações para que isso seja possível. A Lei de Saneamento Básico, incluindo a possibilidade de que a triagem de resíduos seja realizada pelos condenados, e a Política Nacional de Resíduos Sólidos, para que o desenvolvimento de projetos de reciclagem por presos seja considerado como uma das iniciativas atendidas prioritariamente por linhas de financiamento público. O texto original previa ainda mudanças na Lei de Execução Penal, mas isso foi retirado da proposta sob a justificativa de que já existem normas legais que autorizam o funcionamento de oficinas de reciclagem nos presídios, como explicou o relator designado, senador Confúcio Moura, do MDB de Rondônia.
9: Devemos reconhecer que, pelo atual regulamento jurídico, não há vedação alguma para a implantação de oficina de reciclagem de resíduos sólidos nas unidades prisionais, já existindo, inclusive, experiência nesse segmento.
8: Se for aprovado na comissão e não houver recurso para a votação no plenário, o projeto seguirá para a Câmara dos Deputados. Música.
7: Entre meninas de 15 a 19 anos, o Brasil registrou mais de 289 mil partos em 2023. O dado foi divulgado pelo Ministério da Saúde e alerta para a gravidez na adolescência. Para prevenir a gestação nessa faixa etária, o Senado analisa um projeto de lei que torna obrigatória a veiculação de campanhas educativas sobre a prevenção da gravidez na adolescência e os riscos físicos e mentais relacionados ao aborto. A divulgação deve ocorrer no rádio, na televisão, nas redes sociais, nos cinemas, nas lojas de aplicativos e em jogos eletrônicos voltados para adolescentes. A iniciativa já foi aprovada pela Comissão de Direitos Humanos, onde contou com parecer favorável da senadora Damares Alves, do Republicanos do Distrito Federal. Ela pontuou a importância de incluir também o público masculino nas ações de conscientização sobre a gravidez entre os adolescentes. Atualmente, a proposta aguarda a análise da Comissão de Assuntos Sociais.
0: Estudos apontam que campanhas que incluem os meninos e as meninas são mais eficazes, pois promovem uma cultura de responsabilidade compartilhada, empatia e respeito mútuo.
7: Sem aprovação pelo Congresso, 5 medidas provisórias acabaram perdendo a validade. Entre elas está a que trata do novo Desenrola Brasil, programa do governo federal voltado à renegociação de dívidas de pessoas físicas. Repórter Pedro Pincer.
10: Entre elas está a MP do novo Desenrola Brasil, programa do governo federal voltado à renegociação de dívidas de pessoas físicas. Os devedores que participassem do programa teriam o CPF bloqueado em plataforma de apostas de cota fixa no prazo de 12 meses após a assinatura do contrato de renegociação. Para o senador Paulo Paim, do PT do Rio Grande do Sul, essa exigência era acertada.
11: Quem já está endividado não pode ser empurrado para um ciclo ainda mais grave de perdas, especialmente em um ambiente como o das apostas online.
10: Também perderam validade 4 medidas provisórias editadas pelo governo para reduzir os impactos econômicos dos conflitos no Oriente Médio. Uma delas destinava 14 bilhões e meio de reais para financiar a compra de veículos como caminhões, ônibus e micro-ônibus.
7: A fachada do Congresso Nacional está com uma iluminação especial até domingo, em apoio ao Setembro Amarelo, campanha de prevenção ao suicídio. A ação acontece na semana em que o assunto foi debatido no Senado. Reportagem de Yasmin Rodrigues.
12: A iluminação especial amarela do Congresso reforça a campanha Setembro Amarelo, que busca reduzir o estigma e estimular a procura por ajuda. Um dos requerentes foi a senadora Damares Alves, do Republicanos do Distrito Federal, que nesta quinta-feira, 10 de setembro, data nacional de prevenção do suicídio, presidiu uma audiência pública sobre o assunto na Comissão de Direitos Humanos.
13: O Congresso Nacional está fazendo sua parte. Nós estamos aprovando leis todos os dias sobre o tema. Será que são só leis que nós vamos ter que construir ou nós vamos ter que fazer entregas de políticas públicas efetivas? Mas esse é um tema que não depende só do poder público.
12: Para quem precisa de apoio, o Centro de Valorização da Vida oferece atendimento gratuito e sigiloso pelo telefone 188, 24 horas por dia.
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15: Meu nome é Marta Garski, eu moro em Brasília e eu gostaria de saber por que nessas eleições serão escolhidos 2 senadores.
14: Quem responde é o consultor legislativo Gilberto Guerzoni.
16: Marta, a nossa Constituição prevê que o Senado é renovado de forma alternada de 1/3 e 2/3. Então, a cada 4 anos, a gente elege senadores, alternadamente 1 senador e 2 senadores, uma vez que cada estado e o Distrito Federal tem 3 senadores. Então, neste ano, nós vamos escolher 2 senadores porque há renovação de 2/3 da Casa.
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7: E neste ano, fique atento. A votação é de 2 senadores. e serão 2 votos para candidatos diferentes. Ou seja, é preciso escolher um candidato ou candidata, confirmar o voto e depois registrar o segundo voto para outro candidato. Se o eleitor digitar o mesmo número 2 vezes, o primeiro voto será considerado válido, mas o segundo será anulado. E tem outro detalhe importante. Na eleição para senador, não é possível votar apenas no número do partido. O voto precisa ser dado a um candidato. Se o eleitor digitar somente o número da legenda, o voto será considerado nulo. Para não esquecer os números, o eleitor pode levá-los anotados em um papel no dia da eleição. O primeiro turno será no dia 4 de outubro. E para ajudar o eleitor a se informar, o Senado Federal preparou uma página especial com informações sobre as eleições. O conteúdo está disponível em senado.leg.br/eleições. Com edição de Paula Groba e trabalhos técnicos de Eliseu Caires, o Jornal do Senado fica por aqui. Acompanhe agora as notícias do Tribunal de Contas da União e da Câmara dos Deputados. Boa noite e um bom fim de semana.
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18: No dia 17 de setembro, o Tribunal de Contas da União realiza workshops sobre golpes digitais que usam nome de órgãos públicos para enganar cidadãos. O encontro vai apresentar formas de prevenir e identificar fraudes, além de técnicas para retirar páginas e conteúdos falsos da internet. Os principais golpes em instituições públicas envolvem programas sociais falsos, fraudes em benefícios, cobranças indevidas e páginas falsas do gov.br. Os criminosos também usam e-mails, SMS e WhatsApp para enganar as vítimas. O workshop é voltado a profissionais e gestores da área de segurança da informação, tecnologia e comunicação, mas aberto a toda a população. A transmissão será pelo canal do TCU no YouTube às 15h. Saiba mais em tcu.gov.br.
17: TCU, fiscalização a serviço da sociedade. Jornal Câmara dos Deputados. Deputados aprovam projetos para estruturar e incentivar o futebol feminino.
19: Câmara dá preferência a candidato afastado do convívio familiar no ProUni.
17: Povos tradicionais deverão autorizar empreendimentos em seus territórios.
19: Boa noite. Avança na Câmara projeto que prevê autorização dos povos tradicionais à realização de obras e empreendimentos em seus territórios. A repórter Silvia Munhato traz mais informações sobre a proposta.
20: A Comissão de Amazônia dos Povos Originários e Tradicionais da Câmara dos Deputados aprovou o projeto que exige consulta prévia e autorização de povos indígenas, quilombolas e outras comunidades tradicionais antes do licenciamento de obras e empreendimentos que possam afetá-los. Pela proposta, os povos e comunidades tradicionais terão acesso prévio às informações sobre o empreendimento e seus possíveis impactos, com prazo adequado para análise e manifestação. O texto prevê ainda que as regras da consulta sejam definidas em conjunto com os grupos potencialmente afetados, respeitando suas tradições, idiomas e formas próprias de organização social. Em caso de divergência entre os moradores impactados e o empreendedor, prevalecerá a decisão da população afetada. A relatora foi a deputada Célia Chacriabá, do PSOL de Minas Gerais.
21: Nós estamos protegendo com esse projeto o direito mais sagrado, também o território e também a prevenção da saúde. A instalação desses aterros contamina os lençóis freáticos, provoca a insegurança alimentar, nutricional e também o adoecimento da população, provocando um verdadeiro ecocídio. Nenhum empreendimento desse porte pode passar por cima da identidade e do bem viver de nossos povos.
20: A versão original do texto apenas proibia a instalação de aterros sanitários em territórios de povos e comunidades tradicionais. A relatora, no entanto, ampliou o alcance da medida para abranger qualquer empreendimento capaz de provocar impactos diversos sobre essas populações. A relatora afirmou que a

0: já garante a participação desses povos, mas essas consultas nem sempre são respeitadas. Por causa da alteração do texto, o deputado já analisado pela Comissão de Desenvolvimento Econômico. Segundo ele, as mudanças afetam a segurança jurídica dos processos de licenciamento. A proposta que condiciona a realização de empreendimentos em terras indígenas à concordância desses povos ainda deve ser analisada pelas comissões de desenvolvimento urbano e de Constituição e Justiça. Da Rádio Câmara de Brasília, Silvia Munhato.
1: Direitos Humanos.
2: Em modo, o PT do Rio de Janeiro defende a aprovação de projeto que cria uma política nacional para a população em situação de rua. Relator da proposta, ele afirma que um dos objetivos é combater a aporofobia, definida como medo, rejeição ou distanciamento em relação às pessoas pobres.
3: Aporofobia é um termo que poucas pessoas talvez tenham familiaridade com ele, mas é pavor aos pobres, isso é temor aos pobres, medo dos pobres, quer dizer, distanciamento dos pobres. E nós sabemos que há muitas pessoas empobrecidas no nosso país, a população em situação de rua, na última contagem que temos, ela chega a quase 350 mil pessoas no Brasil, e são homens e mulheres, nossos irmãos e irmãs, que merecem ser respeitados e que têm direito aos direitos que qualquer cidadão brasileiro tem.
4: Raymond pondera que a iniciativa busca não apenas assegurar direitos básicos, mas também promover uma mudança cultural que supere a aporofobia. O parlamentar reitera que quer garantir a dignidade da pessoa humana em todo o território nacional.
1: Segurança Pública.
2: Guilherme Derriti, do PP de São Paulo, defende a criação de regras para investigar crimes digitais e ampliar a cooperação entre órgãos públicos e plataformas. A ideia é compartilhar dados em casos de situação de emergência, como abuso sexual de crianças e adolescentes e maus tratos contra animais.
4: Guilherme Derriti também quer reforçar o combate aos crimes digitais com estruturas especializadas dentro das secretarias estaduais de segurança pública. O projeto do deputado estabelece regras de transparência para as plataformas e atualiza a legislação sobre a exploração sexual infantil na internet.
2: Sóstenes Cavalcante, do PL do Rio de Janeiro, apresentou o projeto que proíbe a venda de réplicas da carteira de identificação da pessoa com transtorno do espectro autista e de documentos semelhantes. Ele explica que o objetivo é evitar a fraude do documento de forma gratuita.
4: Sóstenes Cavalcante afirma que essa comercialização pode levar famílias a comprar documentos sem validade oficial, além de abrir espaço para o uso indevido de benefícios. O projeto do parlamentar prevê multa de R$ 1.000 a R$ 10.000, com valor dobrado em caso de reincidência.
2: Projeto de Luísa Erundina, do PSOL de São Paulo, determina que o crime de feminicídio nunca seja considerado crime militar. A deputada entende que esses casos devem ser julgados pela justiça comum, mesmo que o crime ocorra em quartéis ou envolva integrantes das Forças Armadas.
4: Luísa Erundina argumenta que o feminicídio é motivado pelo ódio e pela violência de gênero e não tem relação com a disciplina militar. Para ela, a medida garante que os acusados sejam julgados pelo tribunal do júri para evitar decisões corporativistas.
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0: novas leis viabilizaram a Copa Feminina de 2027 e propostas aprovadas reforçam o protagonismo das mulheres no futebol. A reportagem é de José Carlos Oliveira.
1: A realização da Copa Feminina de Futebol e o fortalecimento do protagonismo das mulheres no esporte passam pelo Congresso Nacional. Deputados e senadores já aprovaram leis que viabilizam a competição prevista para 2027 e analisam várias propostas de incentivo permanente às jogadoras desde as divisões de base. Uma das leis, já em vigor, permite que as 8 cidades-sedes da Copa deem isenção de ISS, Imposto sobre Serviços, para empresas envolvidas na organização do evento. Outra lei regulamenta direitos e deveres da União e da FIFA durante a Copa. A relatora do texto na Câmara, a deputada Gleisi Hoffmann, do PT do Paraná, destacou os reflexos positivos da competição para o Brasil.
2: Ao investir em um grande evento, cria empregos, estimula a economia do turismo e melhora a infraestrutura com o legado de obras. Contribuirá para o alcance de objetivos como viabilizar a entrega de infraestrutura esportiva e para esportiva e a fomentar a prática do futebol feminino em todas as regiões do Brasil.
1: A chamada Lei Geral da Copa Feminina traz regras sobre comércio nas áreas dos eventos, publicidade, exploração de marcas e imagens, concessão de vistos para trabalhadores estrangeiros, venda de ingressos, segurança pública e funcionamento de serviços durante a competição. A aprovação não foi unânime. O deputado Kim Kataguiri, do Missão de São Paulo, lembrou a Copa Masculina de 2014 para criticar o fato de o Brasil sediar outro evento da FIFA.
3: O discurso de que a Copa deixa infraestrutura, deixa legado, é falacioso, a gente já escutou essa balela.

artilheira da competição, a alagoana Marta, com 17 gols em 22 jogos de 6 Copas. A Copa Feminina de 2027 será a primeira na América do Sul. Vai reunir 32 seleções entre 24 de junho e 25 de julho do ano que vem, com jogos em Belo Horizonte, Brasília, Fortaleza, Porto Alegre, Recife, Rio de Janeiro, Salvador e São

0: financiados com dinheiro público federal ofereçam turmas femininas. Não dá mais para o Estado financiar projeto esportivo que só enxerga o menino. Se tem verba pública,
1: a prova. Do PT de Santa Catarina, atualmente vereadora em Florianópolis, é autora de projeto de lei que cria o marco legal do futebol feminino. Da Rádio Câmara de Brasília, José Carlos Oliveira.
2: Homenagem.
3: A Câmara realizou sessão solene para a entrega da medalha do mérito evangélico Daniel Berg e Gunnar Wingren, por iniciativa de Raimundo Santos, do PSD do Pará. Ele lembra que 12 pessoas foram homenageadas com a medalha.
4: Então, o reconhecimento que a Câmara dá com essa medalha precisa reconhecer aquelas pessoas ou instituições que tiveram serviço de cunho evangelístico, mas com seus reflexos notadamente percebidos em favor da sociedade, levando não só o evangelho, mas levando a cidadania, a inclusão social, o apoio às pessoas desassistidas, onde o Estado às vezes não consegue chegar. É importante saber que essas igrejas não chegam sozinhas ali. Há líderes, há pastores, há pastoras, pessoas ou instituições que prestaram grandes serviços de evangelização, mas que os reflexos alcançaram centenas, milhares, milhões de pessoas.
2: A sessão solene para a outorga da medalha do mérito evangélico Daniel Berg e Gunnar Wingren aconteceu em junho. Segundo Raimundo Santos, a escolha do mês é uma homenagem ao aniversário da Assembleia de Deus, fundada em 18 de junho de 1911, na cidade de Belém, no Pará.
5: Saúde.
3: A Câmara aprovou o projeto que obriga o acompanhamento em tempo real dos estoques de medicamentos do SUS. A reportagem é de Marcelo Larcher.
6: A Câmara dos Deputados aprovou o projeto que cria um sistema para acompanhar em tempo real o consumo, o abastecimento e o estoque de remédios e produtos do Sistema Único de Saúde, o SUS. O projeto, já aprovado pelo Senado, determina que o governo federal, estados e municípios devem manter em conjunto dados atualizados sobre a quantidade de produtos e medicamentos em estoque. Isso vai permitir um acompanhamento constante dos níveis de produtos à disposição, inclusive das farmácias populares. A administração do sistema será compartilhada entre os gestores federais, estaduais e municipais do SUS. A justificativa para o projeto foi um relatório do Tribunal de Contas da União que apontou falha do Ministério da Saúde no acompanhamento dos estoques de medicamentos usados durante a pandemia de Covid-19. A proposta foi aprovada de maneira simbólica pelo plenário da Câmara. Antes disso, o relator na Comissão de Seguridade Social e Família, deputado Luiz Lima, do Novo do Rio de Janeiro, disse que a criação de um sistema que possibilite a consulta aos estoques públicos de medicamentos e produtos para a saúde contribui para a eficácia e transparência da gestão. Mauro Junqueira, secretário executivo do Conselho Nacional de Secretarias Municipais de Saúde, o CONASENS, disse apoiar o controle de estoque, mas apontou problemas que precisam ser sanados para que haja um acompanhamento em tempo real. Ele explicou que o que foi acertado após o relatório do TCU foi a atualização diária dos dados na Base Nacional de Assistência Farmacêutica, o sistema atual, de modo que se saiba o nível de estoque relativo ao dia anterior. Para Mauro Junqueira, nem todos os municípios conseguem hoje fazer esse controle em tempo real.
7: Tem muitos municípios com dificuldade de conectividade, de infraestrutura. Além disso, o SUS gera diariamente um volume muito grande de dados que precisam ser armazenados, processados e integrados. CONASEMES, como a voz dos municípios no SUS, é totalmente favorável à transformação digital no SUS, mas para chegar ao controle em tempo real em todo o país, é preciso superar desafios importantes de conectividade, de infraestrutura e do subfinanciamento do Sistema Único de Saúde.
6: O projeto que cria um sistema para acompanhar em tempo real o consumo, o abastecimento e o estoque de remédios e produtos para a saúde no SUS será enviado para a sanção presidencial e já pode virar lei. Da Rádio Câmara de Brasília, com informações de Antônio Vital, Marcelo Larcher.
2: Paulo Soares, do Podemos de São Paulo, trabalha em projeto para atualizar a tabela do SUS e melhorar o financiamento de santas casas e hospitais filantrópicos. O deputado afirma que a defasagem nos valores pagos por procedimentos médico-hospitalares compromete o funcionamento dessas unidades.
8: São santas casas vivendo no sufoco, são hospitais filantrópicos à beira da falência, são irmandades tentando entregar a chave para a promotoria para ver o que se faz com aquilo, porque não há uma sustentabilidade financeira daquilo tudo. Como é que se sustenta hoje uma santa casa, um hospital filantrópico, sendo que alguns dos procedimentos prestados ali dentro estão com a tabela defasada perante o SUS há 20, 23 anos?
3: Paulo Soares defende revisões periódicas da tabela para que os hospitais não dependam de negociações políticas pontuais. Ele também aponta que a medida pode ajudar a descentralizar atendimentos, reduzindo deslocamentos de pacientes de cidades menores para polos regionais.
5: Economia.

0: A Câmara aprovou o projeto que estabelece diretrizes para fortalecer a indústria brasileira com estímulos à inovação e à geração de empregos. Márcio Biolchi, do MDB do Rio Grande do Sul, apoia o texto que também busca reduzir a dependência de produtos e tecnologias estrangeiras.
1: Márcio Biolchi ressalta que, entre as medidas previstas, estão incentivos à produção nacional por meio de bens e serviços desenvolvidos no país. A proposta ainda reforça mecanismos de defesa da indústria brasileira diante de práticas comerciais consideradas prejudiciais no mercado internacional.
0: Delegado Caveira, do PL do Pará, apresentou o projeto para proteger consumidores que utilizam poços, cisternas ou outras fontes regulares de abastecimento de água. A proposta visa impedir que concessionárias obriguem esses usuários a desativar a fonte alternativa por existir rede pública disponível.
1: O texto de delegado Caveira também proíbe a cobrança de tarifa quando o serviço não é utilizado. De acordo com a proposta, nos imóveis abastecidos por fontes alternativas, a cobrança pelo esgoto deverá considerar o volume efetivamente medido ou outro método técnico de cálculo.
0: Transportes. Projeto de Fernando Monteiro, do PSD de Pernambuco, pune concessionárias de aeroportos por atrasos e falhas em serviços. A proposta autoriza a Agência Nacional de Aviação Civil, a ANAC, a aplicar sanções a concessionárias que descumprirem indicadores de qualidade em etapas como desembarque e restituição de bagagens.
1: Pelo texto de Fernando Monteiro, as penalidades variam de advertências e multas até a caducidade da concessão em casos graves. Para o congressista, a medida protege o passageiro e garante a eficiência no atendimento pós-pouso.
0: Educação. A Câmara aprovou a preferência no ProUni para candidatos afastados do convívio familiar. Conheça as medidas propostas com a repórter Paula Bittar.
2: A Comissão de Constituição e Justiça da Câmara aprovou uma proposta que dá prioridade em caso de empate na fase de pré-seleção do programa Universidade para Todos, o ProUni, a estudantes com histórico de afastamento do convívio familiar. O afastamento deverá ter sido motivado por negligência, discriminação, exploração, violência, crueldade ou opressão. O relator, deputado Roberto Duarte, do Republicanos do Acre, ressaltou que a proposta está alinhada a preceitos constitucionais, como o princípio da dignidade humana, o direito à educação como dever do Estado e o princípio da igualdade.
3: Esses jovens enfrentaram barreiras imensas até aqui. Garantir o acesso ao ensino superior é dar a eles a oportunidade de reconstruir suas histórias com dignidade e conquistar a independência financeira. A educação transforma vidas. E quando formamos profissionais que superaram tantas adversidades, fortalecemos toda a nossa sociedade.
2: A proposta que dá prioridade em caso de empate na fase de pré-seleção do programa Universidade para Todos, o ProUni, a estudantes com histórico de afastamento do convívio familiar vem do Senado, onde já foi aprovada. Portanto, já pode seguir para a sanção presidencial, a menos que haja recurso para votação pelo plenário da Câmara. Da Rádio Câmara, de Brasília, Paula Bittar.
1: Felipe Francischini, do Podemos do Paraná, pede que a Câmara, com o apoio do Tribunal de Contas da União, fiscalize a aplicação de recursos da merenda escolar em Grajaú, no Maranhão. A ideia é apurar possíveis irregularidades em uma licitação de mais de 12 milhões de reais.
0: Para Felipe Francischini, há indícios de entrega de alimentos antes da conclusão da licitação e um aumento de mais de 500% no valor do contrato em relação ao ano anterior. Ele defende ainda a identificação dos responsáveis e eventual ressarcimento ao erário, caso as irregularidades sejam confirmadas.
1: A Câmara analisa projeto que altera a Lei de Diretrizes e Bases da Educação para garantir aos pais ou responsáveis o direito prioritário de orientar a formação moral e ética dos filhos. Márcio Onaiser, do Solidariedade do Maranhão, explica que o objetivo é exigir que as escolas deem transparência sobre temas sensíveis.
0: O texto de Márcio Onaiser proíbe que escolas imponham conteúdos que contrariem as convicções familiares ou façam direcionamento ideológico. De acordo com o autor, a medida não cria censura, mas reforça a parceria e o diálogo entre a família e a escola.
1: Termina agora o jornal Câmara dos Deputados, produzido pela Rádio Câmara, com trabalhos técnicos de Everson Urani e a apresentação de José Carlos Andrade e Luciana Vieira. Uma boa noite para você.
0: Uma ótima noite. A Voz do Brasil está de volta na segunda-feira. Excelente fim de semana.

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1: Hora certa.

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0: Boa noite.

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1: Sequelas causadas pela Covid-19 e que requerem acompanhamento médico. Fibrose nos rins. Quando o coronavírus invade o organismo humano, nosso sistema de defesa entra em campo. Nesse caso, uma tempestade de citocinas, proteínas que regulam a resposta imunológica, se forma para tentar controlar o invasor. Essa resposta pode ficar fora de controle e atrair células inflamatórias para a área, o que pode prejudicar ainda mais as partes do corpo já afetadas pelo coronavírus. Entre 3% a 9% dos pacientes de Covid-19 desenvolvem insuficiência renal aguda.
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3: Hora certa.

0: 8:21.
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0: 8h40.
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1: Hora certa!
2: 9 horas.
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